0: defender aqueles que praticaram esse tipo de ato.
1: É inconstitucional, né?
0: Inconstitucional. É. Vamos usar aqui um argumento, vamos ver se cola, vamos fazer que, porque vamos fazer a bancarrota para abater Lula, porque Lula sabia que Lula não iria promulgar, não sabia que Lula não ia fazer isso, porque Lula já tinha definido que era aquilo. Voltaram e derrubaram no Congresso, fizeram a dosimetria para reduzir as penas. Quem teve que promulgar? O presidente do Senado, porque Lula não ia sancionar, não ia sancionar, não ia sancionar, como não sancionou. Mas e agora? O Alexandre já começou a vetar. Aí começou a chegar todo mundo: eu quero a minha pena, eu quero minha redução de pena, redução. Alexandre já respondeu: enquanto não ser definido pelo colegiado, não vou definir monocraticamente. Quem vai definir é o colegiado, e o colegiado vai dar inconstitucional.
1: O colegiado que você fala, os membros do STF.
0: Do STF.
1: Porque não vai, porque a gente sabe que é inconstitucional, vai pois contra a democracia.
0: Se ele seguir, né? Se está lá uma causa pétrea da Constituição, dizendo que esse tipo de ato não pode ser reduzido pena, porque também a pena ela foi dada pelo colegiado, não foi monocraticamente. A casa é que eles mesmo agora vão voltar e acabar de comer e emborcar o prato e sentar em cima? Não vai.
1: Engraçado, foi a dancinha antecipada dos deputados.
0: Não, aquela não coisa vai. Toda. Eu vi que ali tudo era um circo armado.
1: Era um circo.
0: Circo armado.
1: A gente sabia que...
0: Porque tudo isso acontece de frente aos olhos do povo brasileiro.
1: O STF não ia permitir um negócio desse, é contra a Constituição.
0: Agora,
1: gente,
0: já estão falando aí, se não resolver, nós vamos agora partir para o impeachment do ministro. Eles vão votar agora. Talvez eles podem empurrar o impeachment de um ministro para poder colocar medo nos outros.
1: Verdade. Nesse país tudo pode
0: acontecer. Rapaz, a obrigação do Senado é sabatinar, o indicado pelo presidente, rapaz. A obrigação é essa, é constitucional. Você sabatina, as perguntas são feitas. Olha aquele que Lula adiantou. É um rapaz religioso, é um rapaz ligado à
1: religião.
0: O Messias,
1: né?
0: O Messias, até o nome já diz, é Messias.
1: Messias.
0: É um rapaz religioso.
1: Mas o Jair também é Messias.
0: Mas aí eles vetaram, não acharam nada, nada, só porque era uma indicação do presidente.
1: O rapaz
0: Lula
1: deu uma vida libada, inclusive,
0: e,
1: né?
0: O que é que eles falaram? Qual é o outro que está lá dentro ligado a Bolsonaro? Você lembra o nome?
1: Esqueci o nome.
0: Que Bolsonaro indicou? Você está sabendo quem é. Esse outro ia fazer parceria com aquele. Já iam ser dois buscando a religião lá dentro. Eles ficaram com medo. O cara é seguro, porque o cara aqui, o ministro, ele age dentro da Constituição com a razão. Aqueles que são mundâneos, que são de várias religiões diversificadas, e duas pessoas religiosas. Que já estava lá dentro, um indicado por Bolsonaro e outro indicado por Lula agora, ia dar problema seríssimo para os políticos.
1: Mas peraí.
0: Porque eles querem levar nem rola.
1: Mas peraí, indicado por Bolsonaro, e Bolsonaro é alguma coisa para indicar alguma coisa nesse
0: mas
1: país?
0: Mas Bolsonaro indicou quando ele era ministro.
1: Ah,
0: era
1: lá um tempo atrás.
0: É, sim.
1: Lá atrás.
0: Sim, quando ele é presidente.
1: Entendi.
0: Então veja só, são dois grandes religiosos, inclusive ele está na relatoria agora. A hora que você lembrar, você fala. É bonito.
1: Sabe o que derrubou o Flávio muito? Ele tem um vídeo na internet do Flávio aí, ele fala uma coisa que é uma afronta contra a democracia, contra o Brasil. Contra o brasileiro que é sábio, que estudou, que conhece pelo menos um pouco da lei do Brasil. Ele chegou num vídeo, com um vídeo que está espalhado aí pelas redes sociais. Você pode procurar se você quiser. Ele fala bem assim: eu vou ganhar e vou tirar meu pai da cadeia e ele vai ser meu ministro. Cara, isso pegou muito mal, cara.
0: O Cássio
1: pegou Nunes, muito mal.
0: O Cássio Nunes Mendes, ele também foi indicado por Bolsonaro. Mas ele não tem um segmento religioso. Porque Marcos, queira ou não queira, Marcos, a gente vê alguns pastores por aí defender o que não... É um indefensável.
1: Foi indefensável.
0: Defender o que não deveria. Mas o que a gente vê é que o André Mendonça, certo? O André Mendonça, ele é muito religioso. E o outro indicado agora por Lula, o Messias, que também é muito religioso, iria formar um par lá dentro. Um de Lula e outro de Bolsonaro. Os dois iriam entrar em entendimento e rigorosamente iriam agir dentro da Constituição. Você entendeu? Então ele falou assim: ó, antes que o mal cresça,
1: corta a cabeça.
0: Corta a cabeça. Mas Lula vai indicar novamente. E eu creio que nessa segunda indicação, já que está tudo misturado, que quem fez a maior campanha para o Messias não ir para o Supremo Tribunal Federal foi agora quem

0: ficou só o pessoal do PT, você sabe disso, né?
1: Uhum.
0: E aí eles ficou procurando, cadê a galera? Cadê aquela galera? Sumiu tudo, não achava um. Eu vou dizer, meu irmão, é por isso que o Brasil está cada vez mais certo de que, com raras exceções, com algumas exceções, Congresso inimigo do povo.

0: ai, foi muito bom ter Nogueira aqui. Nogueira sempre entende dessas coisas, porque ele acompanha de perto, viu, gente? Não é questão disso, daquilo. A gente não estava nada programado, ele estava aqui consertando o equipamento. Aí o Nogueira está muito por dentro desse assunto.
1: Né? Tô quebrando, né?
2: Deixei um quebrado dentro
0: O Nogueira está muito tempo por dentro desse assunto, por isso que a gente perguntou. E é bom, né? O programa foi diferente. Nós vamos fazer o seguinte: você que está aí em casa, de repente está falando assim, ô, cara, eu queria ouvir os gringos cantando pra gente. Já são 21h10. Vamos fazer o seguinte: amanhã é quinta-feira. Amanhã seria um programa como o de segunda, MPB, essa coisa toda. A gente vai transferir as músicas românticas para amanhã. Pronto, tá resolvido, né? Amanhã é quinta-feira.
2: A frase que foi lançada pela Folha de São Paulo alguns minutos atrás diz o seguinte: Flávio Bolsonaro, Folha de São Paulo, não para de mentir. PL finge que acredita. E o Centrão faz cara de paisagem. É brincadeira?
0: É,
2: o Centrão tá ali, cara de paisagem. Se ele ganhar, eu tô com ele. Se ele perder, eu tô com Lula.
0: Sabe o que é que o
2: Centrão... entendeu? O cara de paisagem.
0: Sabe o que é que a maioria do Centrão diz? Que não tem tempo hábil para escolher uma outra pessoa e que Michele Bolsonaro é inviável. Ou seja, não dá tempo, tá muito em cima, tem que ser ele mesmo, vai ser Flávio mesmo. Tá entendendo?
2: Pra perder.
0: Deu o que der, deu o que der. Eles estão apostando naquilo, ó. Pode acontecer algo estranho e quem é que sabe, né? É porque eles estavam contando com um filme. Tava contando com o filme, mas o filme, esse filme, Roberto, você tá enganado, esse filme não saiu, esse filme não foi terminado. Aliás, eu não sei nem se foi começado. Eu não sei. Não tem investimento para isso, né? A produtora disse que não recebeu um centavo. O filme tem até nome, é Dark Horse, como é? Dark Horse. Um trem assim, não é Rose, é Horse. É um negócio assim que eu não sei dizer direito, que eu não falo muito bem o inglês. Mas o filme não está, não é esse aí, Roberto. Tem até um nome, o nome é diferente. Isso é uma fake news. Eles estão preparando aí um esboço interminado do filme. Eu quero que alguém me diga que esse filme aí vai sair, vai passar em algum lugar hoje. Se não passou em lugar nenhum.
3: Eu descobri que agora que era um documentário.
0: Ah, bom, aí sim. Aí sim.
2: Tá me falando de filme, filme, filme.
0: Aí. Não, o filme não saiu, não.
2: É documentário.
0: É documentário, ou então um esboço.
2: Quantas TVs aí estão rodando comentário de vários políticos, né?
0: É.
2: Seja ele, principalmente aqueles que vieram a falecer, né? Agora estão preparando um documentário muito especial do Fernando Henrique Cardoso.
0: Um FHC.
2: Documentário. E que vai até então como ver as pessoas, o documentário que estão fazendo aí do Fernando.
0: O criador do Plano Real.
2: Plano Real.
0: Plano Real.
2: E todo mundo entrou na realidade.
0: Todo mundo entrou na realidade.
2: Marcos, foi um prazer, vou embora, volto amanhã 9 horas. Vou buscar o comentário de amanhã ainda, né? Até meia-noite eu pronto ele.
0: É, Nogueira é assim, viu? Nogueira fica o tempo todo estudando pra quando for amanhã. Não é aquele
3: não.
0: Cara
3: não
0: que
3: dorme
0: fala.
3: Não dorme.
0: Ele é da informação. Aqui todo mundo é da informação. Aqui eu falei pra todo mundo aqui, ó. Quem acorda cedo, eu falei.
2: Os microfones estão modulando na mesma altura.
0: Tá bacana agora.
2: Na mesma altura.
0: Agora tá bacana.
3: Melhorou bastante.
0: Tá bom.
2: Melhorou?
0: Melhorou bacana. Tá 100%.
2: 100%.
0: 100%.
2: O volume tá todo.
0: Eu tô acompanhando aqui.
2: O volume tá todo aqui no.
0: Tá topado.
2: Pronto, então é isso aí. Marcos, um abraço e até amanhã, 9 horas.
0: Valeu, Nogueira. Que Deus te abençoe. Obrigado por esse momento com a gente aqui, viu? É, você, gente, aí de casa, você quer ouvir a crônica da política brasileira? É às 9 da manhã, depois do programa do Val. O Tony Nogueira entra, ele faz ali um apanhado bacana do programa. E tem música, claro, mas antes de tudo, tem a crônica política de como vai esse país. Vamos a um breve apoio cultural, 21h03, a gente volta já já. Daqui a pouquinho já tem Geraldão, né?
3: Isso aí, mas toca música, amanhã dá pra tocar música,
0: hein? Talvez a gente tá com as duas ou três. Olha, gente, você que tá ouvindo o programa, amanhã.

0: nós vamos passar a música internacional, ok? Amanhã, que seria MPB como segunda-feira, vai ser a música internacional. O que você iria ouvir hoje, a gente transfere para amanhã. 21 e 13.
1: 9 e 13.

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0: Saia Daí. Romance na Cidade volta já já.
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22: Não é brinquedo não, gente boa, são 21h26 agora, daqui a pouquinho tem Geraldo Ferreira, né, Betão? Geraldo Ferreira tá chegando aí.
23: 9h26, daqui a pouco.
22: Agora ficou bom, a microfone acabou, meu irmão, ficou bacana demais, tá no mesmo nível, no mesmo padrão, valeu Nogueira.
23: Boa noite, é isso mesmo, ficou top.
22: Porque ele fala baixo mesmo. Vamos lá, solta aí.
24: Boa noite.
22: Bom demais, no mesmo nível.
24: Geraldo Ferreira.
22: É, agora viu o outro lá, viu o outro.
24: Boa noite, Geraldo Ferreira.
22: Show, e nenhum tá dando microfonia, você viu aí?
23: Ficou bom.
22: Só tava precisando, da camisa suada de Nogueira. Se saísse no ar, gente, vocês iam ripar o badedel. Quem é aquele ali, é Ron Santos, é? Vamos lá, ei.
25: Boa noite, Marcos Coimbra, Roberto Fernandes, na apresentação do maravilhoso programa Romance na Cidade. Estamos aqui mais uma vez na Praça do Lagedo Novo, a nossa bonita praça, onde tem grandes atrativos, a pista de caminhada, um visual super bacana, o Ponte da GG, também tem cachorro quente, tem lanche, e muita gente ainda não conhece esta praça. Depois da exposição, a festa badalada que tivemos na cidade, a cidade volta para a rua normal e a gente convida você para vir aqui na praça. Aqui marcando presença, as amigas Irene, a G, a Marilene, o Valdeci Caminhoneiro e também a Tainá da Floricultura Rameta, que no Dia dos Namorados aguarda você, viu? Que se liga aí na programação da Rádio Cidade FM, no programa Romance na Cidade. Quem é romântico, dá um presente de bom gosto lá com Lucas e Tainá, na Fernandes Varela, aqui perto do Saque Estadual. também ligados na Rádio Cidade FM nesta noite, Romance na Cidade. Amanhã vamos falar no programa do Val Rodrigues sobre o transporte coletivo. Mais uma vitória reivindicada nesta emissora pela equipe da 104,9 no comando de Val Bocão. Até lá, Marcos Coimbra, Romance na Cidade.
22: Valeu, Rony Santos, valeu, direto da Praça do Lagedo, né? Que é isso aí, Rony? Não acabou o áudio do homem, não? Ventania, acabou agora.
0: Ventania. Eita, eu vou dizer, meu bicho velho.
22: O programa de hoje foi diferente, viu, gente? Você que tá em casa aí, de repente.
23: Bate-papo, é.
22: De repente você falou assim: ué, que foi que aconteceu? Ué, que Nogueira chegou aqui? Não foi nada programado, né? Nogueira chegou, a gente começou a bater esse papo gostoso, é bacana de vez em quando, é bom, né, Roberto?
23: Mudar um pouco a rotina.
22: Mudar um pouco a rotina, isso. Nós tínhamos programado muitas músicas bacanas. Internacional, né? Porque hoje é dia do Internacional. A gente vai transferir pra amanhã, pronto. A gente põe o Internacional pra amanhã, né, Betão?
23: Mas você consegue passar uma duas músicas, né?
22: Dá não, dá não. Olha lá, ó. 21 e 29, geral tá chegando aí. Eu vou soltar dois comercial ali que vai demorar, ó. Eu tô até procurando aqui pra ver se tem uma pausa programada aqui. Porque se tiver uma pausa programada aqui, eu tenho que tirar, né?
23: Vai complicar.
22: Eu vou ver aqui, porque eu já tô indo embora, tô cansado. Tem muita gente também, né? Que...
23: E como é que foi o seu dia?
22: O programa já acabou. Praticamente o programa já acabou, né, Roberto?
23: É.
22: O programa já acabou. Então, cansado ou não, o programa terminou.
23: E
22: né?
23: Seu dia como é que foi hoje?
22: O dia foi bacana, foi um dia tranquilo, não fiz muita coisa, só trabalhei um pouco ali na Diniz pra pagar umas horas que eu devia. E logo já fiquei de boa.
23: Você no carro lá na frente não te vi?
22: Não, foi uma hora só, foi uma hora e vinte só, né? Aí eu já tava liberado, eu fui pagar umas horas que eu devia pra eles lá, tá entendendo? Agora amanhã eu tô lá, 3 horas de relógio, né? Amanhã eu tô lá, 3 horas de relógio.
23: Tá mandando mensagem, ó.
22: Tem gente mandando mensagem, quem é?
23: Aí.
22: Não, isso aí já foi, eu li já.
23: Ah,
22: isso foi no começo do programa, agora aqui sim, ó. Essa daqui sim, ó, é a Rita. Fala, Rita.
1: Nossa, não tô com as músicas boas internacional hoje. Bate-papo com o Tony Nogueira. Boa noite, Coimbra. Boa noite, Roberto.
22: Boa noite, Rita. De vez em quando é bom, Rita, sabe por quê? Porque o nosso programa, a nossa rádio também é informativa, é informação. Aqui a gente preza pela informação. Dentro do nosso programa tem jornalismo, dentro do nosso programa tem aquela informação abortiva que acontece assim, de repente, um acidente. Dentro de uma coisa assim, a gente, sem querer, né? A gente não queria reportar essas coisas,
23: né?
22: Mas a gente manda pro ar, porque a rádio preza por informação o tempo todo.
23: Isso.
22: Né? Mas amanhã, Rita, eu te prometo, amanhã vai ser a música internacional do jeito que você queria. A gente vai transferir pra amanhã, já que amanhã seria MPB, né? Como um programa de segunda, então a gente transfere pra amanhã. Sem problema, né, Betão?
23: Você não coloca metade, né?
22: É, primeiro pode ser.
23: Internacional, segundo bloco, MPB.
22: Pode ser também. 21h30 e você vem amanhã, Betão?
23: Amanhã eu ia vir sexta, mas amanhã eu vou dar um pulinho aqui. Porque sexta tem um compromisso.
22: Pronto, então você vem amanhã, não vem sexta, porque sexta pronto. Agora é especial do milionário José Rico. Aí fecha um ciclo, né? Aí fecha um ciclo, porque na verdade é o último, né? É milionário José Rico. Porque o primeiro é Amado Batista, seguido de Roberto Carlos, depois vem Zezé e Luciano. Aí depois vem o milionário. Então amanhã fez um ciclo, na próxima sexta, tirando essa de agora, vai ser tudo do começo, como sempre foi. Vai ser Amado Batista, viu? Pois é.
23: E Geraldo hoje?
22: Hã?
23: Geraldo hoje?
22: Geraldo vem, daqui a pouco o Geraldão tá aí. É, eu tô esperando ele chegar pra falar pra ele que o computador agora tá aqui, ó. Ele tem que ver, né? A mesma coisa, não mudou nada. Só mudou de computador aqui. Ele tem que saber disso, né?
23: Mudou posição.
22: Então a gente não pode sair antes disso. Então, aqui.
23: Passa pra mim na música. Ah,
22: mas aqui eu não posso, meu irmão. Aqui eu não posso, não. Só se for aqui, ó. Deixa eu ver aqui.
23: Isso.
22: Eu vou passar a Air Supply aqui, né?
23: É pelo menos uma pra poder esperar.
22: Pelo menos uma esperar geral. Supply.
23: E pra Rita ouvir,
22: Air Supply, como é aquela lá, moça? Nike, esqueci como é que escreve aqui do trem. Mas pode ser essa aqui mesmo, ó. Pode ser essa aqui mesmo, produção. Ó, goodbye. Não, essa tá. É boa, viu? Pode ser essa daí mesmo.
23: Daqui a pouco não vai.
22: É que a gente tá indo embora mesmo, né? Já tá dando adeus, né? Ai. Mais um abraço pra vocês, nossos rádio ouvintes de todos os dias, vocês, meus amigos e minhas amigas que nos ouvem nos distritos, aqui na sede, na zona rural, em outros lugares desse meu Brasil varonil.
23: É isso aí, vamos passar essa música e despedir, né?
22: Quando a gente voltar dessa música aí, a gente já despede com isso. O Geraldo Ferreira.
23: Pronto.
22: Vamos lá, Brasil. Solta aí, produção. Solta aí.

0: gente boa. Air Supply, Goodbye, original.
1: É isso aí.
0: Essa música é massa demais, né? Não?
1: Com certeza.
0: Essa música aí, quem canta é o cara que faz a segunda pra Air Supply. Ele entra só na. Aí agora ele reveste a situação, né? Ele vai pra tá segunda e o rapaz aí, que eu esqueci o nome desse rapaz aí, é o guitarrista da banda, aí ele volta pra primeira. Que coisa bacana, né? Isso acontece. Tem uma música do Zezé e do Luciano que o Zezé fez isso, né? Com o Luciano. O Luciano vai pra primeira e o Zezé vai pra segunda. É aquela música que eles regravaram do hit lá, aquela música Menina Veneno. É mole? É mole, Brasil? Ai, brinca. Cadê Geraldo, moço?
1: Tá agora nada, hein?
0: Eu vou soltar o negócio aqui. Então vambora, Roberto. Vambora, né?
1: Deixa eu passar a música, né?
0: Não, vambora, Roberto. Enquanto ele tá chegando, vamos começar o caia.
1: Então bora.
0: Vambora.
1: Valeu, Guarambi, forte abraço a todos. Eu ia voltar às vezes, mas amanhã eu tô de volta. Valeu, abraço, fui.
0: Minha gente, meu, muito obrigado. O programa foi hoje diferente, mas valeu a pena, gostei muito, foi produtivo. Conversamos com o Nogueira, o nosso diretor, e também que tem um programa aqui amanhã na cidade, de política, ele entende, viu, gente boa? A gente volta amanhã com o Internacional. Amanhã vai ser música internacional, viu? O nosso abraço, nosso carinho, nosso muito obrigado. Fique com Deus, tenha fé em Deus, tenha fé na vida, tente outra vez.

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1: 9:38.
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2: 9:45.
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0: 10:01.
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3: 10:05.
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Boa noite, Guanambi região. Boa noite, Bahia do meu coração. Boa noite, Brasil. Buenas noites, Latinoamérica. Boa noite, planeta Terra. Você está ouvindo Geraldo Ferreira e o programa Sintonia Emocional nas ondas da Rádio Cidade 104,9 FM de Guanambi, Bahia. Ou poderá me ver através das minhas lives nos meus Facebooks Geraldo Ferreira da Silva ou ainda através das outras lives minhas nos meus Instagrams também Geraldo Ferreira da Silva ou nos ouvir mediante o aplicativo da TV Guanambi. Baixe o app da TV Guanambi no seu celular, no seu tablet, na sua TV Smart, no seu computador e nos ouça em Guanambi, nas cidades da região, na Bahia, no Brasil e em qualquer lugar do planeta Terra ou do espaço sideral que tenha internet.

0: aqui externar meus agradecimentos a Jesus Cristo, a Maria, sua mãe, nossa mãe, a você, ouvinte do Geraldo Ferreira, e o Sintonia Emocional, razão maior deste programa, deste locutor e desta emissora. Expandi meus agradecimentos a Tony Nogueira, o nosso diretor, o cara legal, a Marcos Coimbra, meu professor de sonoplastia, e aos demais colegas locutores desta emissora, na pessoa de Val Rodrigues. Registrando a audiência de Tiago Leandro, de Edson Leaim, Ana Valêncio, Canã, Tati dos Santos, sejam bem-vindos, bem-vindas ao Sintonia Emocional. Nicélia Alves, boa noite, obrigado pelo carinho da audiência. Caros ouvintes, amanhã será a nona noite do novenário a Santa Rita de Cássia, na paróquia Santa Rita de Cássia, aqui em Guanambi, Bahia. Portanto, amanhã, quinta-feira, a missa será às 19h30. É a última noite com barraquinhas e shows, portanto, aproveite, que sexta-feira será a final com a procissão de Santa Rita de Cássia. O celebrante de amanhã será o Padre Cleonídio Alves da Silva, que é guanambiense de Mutans, que é pároco em Candiba. Tema: com Santa Rita de Cássia, vivamos na família a força do amor libertador. Responsável: pastoral dos coroinhas, pastoral litúrgica e pastoral do batismo. Gesto concreto que você deve levar para doar, para a igreja doar aos necessitados: açúcar, 1 quilo, 10 quilos, 100, uma picape, um caminhão de açúcar, tá valendo, ok? Caros ouvintes, o tema do nosso programa de hoje é o desejo de fazer amor, de fazer sexo, é desse jeito. Portanto, vamos ouvir a filósofa Rita Lee, Amor e Sexo.
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0: isso é aqui.
1: É desse jeito. Registrando a audiência da professora Orvalina, de quem mais? De José Anísio, de Mili Alves, de Avani Martins. Boa noite, sejam bem-vindos, bem-vindas ao Sintonia Emocional.
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1: 22 horas e 18 minutos, ou seja, 10 horas e 18 minutos aqui na Rádio Cidade. Maria Eunice, boa noite, seja bem-vinda ao Sintonia Emocional. 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Tatiane Mendes, boa noite, obrigado pelo carinho da audiência. E vamos ouvir a dupla guanambiense André e Mazinho, música do meu saudoso compadre Rubens Sampaio, O Rapto da Princesa Encantada pelo Guerreiro Amor, a Araponga.
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1: 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Grécia Souza, boa noite, obrigado pelo carinho da audiência.

0: Letícia de Binha, Ferrúcio de Eliane, já falei. Laércia GBI, Grécia Souza, sejam bem-vindos, bem-vindas ao Sintonia Emocional.
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0: 22 horas e 24 minutos, ou seja, 10 horas e 24 minutos aqui na Rádio Cidade. 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E vamos de música, vamos ouvir Caetano Veloso, Não Enche. Quando a mulherada tá enchendo o saco da gente, a gente fala assim, ó, não enche, desse jeito. Fernando Alvarenga, boa noite, seja bem-vindo ao Sintonia Emocional. Zé Carlos Silva Luiz, boa noite, obrigado pelo carinho da audiência. Bonfim Alves e Riacho Santana, boa noite, obrigado pelo carinho da audiência. Robson Fernandes Neves, seja bem-vindo ao Sintonia Emocional. E Lídia Fernandes,

0: do colega radialista Roberto Fernandes. Robertão chegou em casa, tá lavando prato e ouvindo Sintonia Emocional. Dona Suzilane, boa noite, seja bem-vinda ao Sintonia Emocional. Ariel Pereira, obrigado pelo carinho da audiência. 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
3: 10 horas e 33 minutos.

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1: 22:39, ou seja, 10:39 aqui na Rádio Cidade. Registrando a audiência de João Ademar de Avelino Pereira na Vila Nova com rádio ligado. Maria Silva, boa noite, obrigado pelo carinho da audiência. Adna Rosa em Poções, Bahia, seja bem-vinda ao Sintonia Emocional. O poeta e compositor Chico Pires de Guanambi, obrigado pelo carinho da audiência. Ângela Maria, seja bem-vinda ao Sintonia Emocional. Edson Ribeiro, obrigado pelo carinho da audiência. Janilto Barbosa, seja bem-vindo ao Sintonia Emocional. Ana Conceição em Brumado, Bahia, obrigado pelo carinho da audiência. Carlos Alberto Dias Reis, seja bem-vindo ao Sintonia Emocional. Gildásio Pereira, obrigado pelo carinho da audiência. 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Caros ouvintes, o tema do nosso programa de hoje é o desejo de amar, o desejo de fazer sexo. Portanto, vamos ouvir a poetisa Marisa Monte com Beija Eu. Eu gostaria que a mulher falasse assim pra mim, ó. Desse jeito, ó.
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0: registrando a audiência de Joilson. Boa noite, seja bem-vindo ao Sintonia Emocional.
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0: 2:46, ou seja, 10:46, vamos ao momento poético de hoje. Bora, Chico.

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Você pode interagir com o seu poema, tanto escrito ou com áudio gravado, através do WhatsApp 99996-1208.

0: vamos ao momento poético de hoje. O momento poético de hoje é com o grande confrade Ney Cleiton Melo Araújo. Ney Cleiton Melo Araújo nasceu no distrito de Mutans, no município de Guanambi, estado da Bahia, em 31 de agosto de 1972, filho do casal Tarcílio de Castro Araújo e Blandina Melo Araújo. Com estudos do ensino fundamental no referido distrito, cursou em Guanambi o ensino médio, formando-se no ano de 1990 em magistério, área que ora exerce como vocação. No ano de 1995, ainda na mesma cidade, graduou-se em pedagogia. Atualmente é pós-graduado em administração e supervisão escolar pela Universidade Plínio Augusto do Amaral, no estado de São Paulo, por onde escreveu o livro técnico A Interdisciplinaridade no Processo Pedagógico. Participou ainda de muitos cursos e congressos no campo científico e é, no serviço público, professor coordenador de escola e projetos educacionais. Como literário, começou a escrever desde os 13 anos de idade, sendo que sua estreia em livro deu-se em 1990, com o livro de poema intitulado Sentimentais. Escreveu ainda os seguintes livros: Sertania, 1993, Poemas, em 1995, Fagulhas, 1997, e Lago do Pensamento, 2000. Recebeu expressivos prêmios literários, entre os quais o de classificação por 5 vezes consecutiva nos concursos Seleções Poéticas, promovido pelo jornal pela JNES Edições do Rio de Janeiro. Obteve ainda o primeiro lugar na categoria prosa do primeiro concurso literário realizado pelo Diretório Acadêmico da Universidade do Estado da Bahia, Departamento 12. Atualmente é membro da Academia Guanambiense de Letras, ocupando a cadeira número 10 e tendo como patrono o imortal escritor Afrânio Peixoto. Assim, ora como professor, pedagogo, administrador e supervisor escolar, ora como poeta, escritor e contista, Ney Cleiton alterna sua satisfação em seguir tanto os caminhos da vida educacional como o da vida literária. Vamos ao soneto do meu confrade Ney Cleiton. O título do soneto, aliás, um soneto todo, sabe, né? É um modelo de poesia que tem duas estrofes de 4 versos, 2 quadras, e duas estrofes de 3 versos, 2 tercetos. O título do soneto chama-se Desejo. Por não conter o amor que me fascina, eu quero entrelaçar-me nos teus braços, morder teus lábios, desatar os laços de teu cabelo que me desatina. Eu quero sussurrar em teus ouvidos, beijar teus seios, mais e mais amar, ou grudado em teu corpo desmaiar, sentindo mais prazer em teus gemidos. Desejo te sentir bem noutra lua, te apertar em mim, querer que sejas minhas eternamente nua. E quando eu, pálido de tanto ardor, teus olhos nos meus olhos perceber, direi baixinho: eu te amo, meu amor. Para complementar o tema, vamos ouvir o poeta Djavan com Eu Te Devoro. Assim ficava muita fome. Muita fome, eu te devoro.
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1: 22:58, ou seja, 10:58 aqui na Rádio Cidade.

0: 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E no oferecimento da Mundo Music, vamos ao Música Erudita, música instrumental de hoje.
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0: O Música Instrumental de hoje vai com a guitarrista brasileira Lari Basílio, executando a peça Porque Ele Vive. Registrando a audiência do meu xará Geraldo, Felipe Soares, professor Ovalina, Janilto Barbosa, Edson Ribeiro, poeta Chico Pires, Adna Rosa, Ana Brito, Binha, Fernúncio, Eliana Farias, Ana Conceição, Ginaldo Pereira, Zé Carlos Silva Luiz, Carlos Alberto dos Reis, Ian, Edson Dutra Júnior, Edinho Cafoninha, Jonas Viana e Dona Delma, na Fazenda Mulungu. Morena Lima Oliveira, faz 3 dias que não assiste o Sintonia Emocional. E hoje o Flamengo perdendo, ela não tá vendo mesmo. Alminon Pereira e família, Marlúcia, técnica enfermagem. Os meus xarás, Geraldo Escurubirubi e sua esposa Dona Luizinha e Geraldo Fernandes. Maria Aparecida Cida, no bairro Paraíso, Cláudio Castro, na Barão do Rio Branco, Sidão da Pipoca, Zélia Santos e o filho Biel, Dona Benedita, filhos e netos, no bairro Amambaí. Professora Dete Nascimento, Orlando Normanha, professor Vandir Leão, o donzelo da Vila Gay, Cris Oliveira, Adalto, no bairro Santo André, Buraquinho, cadê você, meu rei? Cadê você, meu rei? Volta aqui, dona mulher. Vai. Buraquinho, Dalva Maria, Solon e família, Edivaldo Ribeiro, no bairro São João, Neido Alvorada e sua esposa Claudiane, Floriano da Guanambi Premiável, João Mota, João do Táxi, na rodoviária de Guanambi, todos os demais taxistas de Guanambi região, Ivan Soares Luz, Vavá Santos da Mais Frio, Leandro Guedes em Seraíma, Almido Renascer 2, Léo Suri, professora Noélia Câmara, professora Valdirene Bezerra, Lúcia Natomé de Souza, Juventina Guimarães, Hélio Flamenguista, tá vendo o Flamengo jogar, Douglas e Edmar, funcionários da Pai Bahia, Almi Bahia, o cantador e tocador João de Diocrido, Dona Marlita, Marilene Silva, Heitor, Alessandra e Isabelle na escuta do Sintonia, Avelino Pereira na Vila Nova, Miro na Vila Nova, Gil Gomes da Guanambi Premiável, Francisco Tio Sam, Dona Feliz, Maurício, motorista de aplicativo, todos os demais motorista de aplicativo de Guanambi Região, Joel da Pedreira e sua esposa. E vamos aos nossos apoiadores culturais.
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9: 11 horas e 6 minutos.
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0: 23:08, ou seja, 11:08 aqui na Rádio Cidade.

provérbio de hoje. Provérbio é uma frase curta, bem construída, que expressa uma verdade adquirida através da experiência que se impõe pela forma breve e pela agudez das observações. Os provérbios são ensinamentos deduzidos da experiência que o povo tem da vida, e sua finalidade é instruir, esclarecendo situações de perplexidade e fornecendo orientações para a vida humana, como a

Portanto, provérbio é uma frase curta, bem elaborada, filosófica, com grande reflexão. A Bíblia Sagrada tem um livro chamado Provérbio, que é deste livro que eu tiro um provérbio.

0: do só mandante viram a ditadura, com várias opiniões, vários administradores agindo junto. Isso é uma democracia, funciona melhor. Agora vamos ouvir uma música do poeta Chico Pires. A música chama Eu Te Amo, o autor Chico Pires. Bora, Chico. Segura, Chico. Solta a franga, Chico. Chico Pires é um poeta e compositor aqui de Guanambi.
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0: Boa, Chico. Cadê você, meu rei? Cadê você, meu rei? Cadê você, meu rei? Cadê você, rapaz, aqui agora? Vai.
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0: 23:14, ou seja, 11:14 aqui na Rádio Cidade. Registrando audiência no Salão Ana Maria de Lourenço. Boa noite, sejam bem-vindos, bem-vindas ao Sintonia Emocional. Márcia Marculino, obrigado pelo carinho da audiência. E a minha colega radialista da Rádio 104,9 FM de Candiba, Bahia, Wanda Lúcia. Boa noite, Wanda. Obrigado pelo carinho da audiência. 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

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E atendendo ao pedido da minha amiga Ana Brito, no bairro Alvorada, vamos ouvir Chico Rei Paraná com Encanto e Magia.

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2: 23:20, ou seja, 11:20 aqui na Rádio Cidade. Registrando a audiência de Vanessa Mendes, boa noite, seja bem-vinda ao Sintonia Emocional. Márcia Borges, GBI, obrigado pelo carinho da audiência. Seja bem-vinda ao Sintonia Emocional. E vamos aqui de música, né? Aliás, ainda não. E agora deu piti. Deixa quieto, depois eu volto. 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E vamos ouvir o compositor e cantor de Bom Jesus da Lapa, Carlos Vilela, com a música Pronome. Pronome é eu, tu, nós, nós, eu, tu e nós. Sim. Olha que poesia.
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7: 11 horas e 31 minutos.
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2: 23 horas e 32 minutos, ou seja, 11 horas e 32 minutos aqui na Rádio Cidade.

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E atendendo ao pedido da minha colega radialista Wanda Lúcia, da Alternativa FM de Candiba, vamos ouvir Roberto e Meirinho, A Noite do Nosso Amor.

0: no campo.
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0: 23:38, ou seja, 11:38 aqui na Rádio Cidade. 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E atendendo ao pedido da minha amiga e ouvinte, Ilídia Fernandes, em Matina, Bahia, vamos ouvir Naura Almeida com Jogo de Amor.

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3: 23:44, ou seja, 11:44 aqui na Rádio Cidade. E atendendo ao pedido do meu amigo Floriano da Guanambi Premiável, vamos ouvir Roberto Carlos outra vez. Bora, seu Roberto, cadê você, rapaz? Robertão, você tá dormindo, meu filho? Isso não é hora de velho dormir, não, rapaz. Vai. Vai, sujeito, acorda. Você tá igual Chico Pires.

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1: 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Vamos ouvir uma música do confrade Benedito Teixeira Gomes.

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Para os ouvintes, são 23:56, ou seja, 11:56. É hora do lobisomem guanambiense voltar para casa. É hora do lobisomem guanambiense turrar. Quem turra é lobisomem ou marruá? A pergunta fica no ar. 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Amanhã, de 5 às 7 da manhã, na Cagada do Galo, viu, Leandro? 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

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Caros ouvintes, fiquem com a paz de Jesus Cristo e Maria, sua mãe, nossa mãe, que ele nos abençoe e nos dê uma noite de sono tranquila e reparadora. Boa noite ao colega radialista Éder de Oliveira, da co-irmã Rádio Alvorada. Boa noite, durma com a paz de Jesus Cristo, obrigado pelo carinho da audiência. Leandro Guedes em Seraíma, durma com as muriçocas, cabra e com litro de pinga. Poeta Chico Pires, está na hora de menino dormir. Igor Campos, durma com a paz de Jesus Cristo. Ana Conceição em Brumado, durma com as anjas. Adna Rosa em Poções, durma com as anjas. Márcia Marcolino, durma com a paz de Jesus Cristo. Colega radialista da Rádio Alternativa 104 FM de Candiba, Wanda Lúcia, durma com a paz de Jesus Cristo. Demais ouvintes, durma com a paz de Jesus Cristo e Maria e até amanhã, se assim ele nos permitir. E vamos ouvir Antônio Marcos, Se Eu Pudesse Conversar com Deus. Ô Antônio Marcos, daqui a pouco você dorme, meu filho, vai, solta a franga. Encerrando sintonia emocional. Pax Amorim, boa noite. Obrigado pelo carinho da audiência. 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
2: 6:06.
3: Pai nosso que estás no céu, santo é o teu nome. Que o teu reino venha sobre nós e a tua vontade seja feita aqui na terra, assim como é feita no céu. Dá-nos hoje o alimento de que precisamos. Perdoa as nossas ofensas, como também nós perdoamos os que nos ofenderam. E não nos deixes cair em tentação. Livra-nos do mal.

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1: Olá, meu amigo, olá, minha amiga ouvinte, eu desejo a você muita luz para o seu dia, para a sua vida e também força para caminhar e ir resolvendo os problemas e também conquistando realização. Gostaria de conversar sobre o dom de ouvir. Como nós resolvemos os nossos problemas? Nós poderíamos pensar que o conhecimento ajuda a resolver os problemas, porque abre como que um caminho na nossa frente e ilumina este caminho. No entanto, também é preciso saber, e a vida mostra que os problemas se resolvem quando nós temos capacidade de ouvir. Ouvir e também mudar de perspectiva, enxergar em outra perspectiva e enfrentar aquilo que nós precisamos enfrentar para alcançar as mudanças necessárias. Ninguém muda ninguém. Se o outro não se mostrar aberto ao diálogo, haverá poucas possibilidades de transformação. O amadurecimento pessoal se revigora nas relações saudáveis, num processo contínuo de aprimoramento baseado no encontro em profundidade com o outro. É verdade também que a maioria das respostas está dentro de cada um de nós. E nós, para encontrarmos essas respostas, precisamos chegar ao cerne da nossa interioridade, ao nosso eu interior. Mas normalmente estamos com muita pressa para chegar aí. E como diz o poeta, a vida acontece enquanto nos preocupamos com tantas outras coisas. A nossa sociedade está imersa em muitas atividades diariamente, não favorece que eu faça o encontro pessoal comigo mesmo, que eu atinja a minha interioridade. Por isso, afastar-se um pouco do barulho, da agitação, é condição fundamental para ouvir a voz silenciosa do coração, afastar-se do barulho. Às vezes é preciso também afastar-se, distanciar-se de um problema, refugiando-se no silêncio para poder ver com mais clareza a solução que está e que existe para determinado problema. A paz

0: uma ocasião única de ouvir a suave voz do coração pedindo atenção e cuidado. A poeta Clarice Lispector nos dá essa dica: ouve-me, ouve o meu silêncio. O que falo nunca é o que falo, e sim outra coisa. Capta essa outra coisa de que na verdade falo, porque eu mesma não posso. Caro ouvinte, pensemos nisso. Um forte abraço para você. Deus te abençoe em nome do Pai, do Filho e do Espírito Santo. Amém.
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Duomo arigato, asmasta. 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Até outro dia.

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0: 2:58.
1: Esse é o forró do Janeiro.

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1: 3 horas e 43 minutos.

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2: Governo Federal.
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1: 5 horas e 13 minutos.
2: Bom dia, bom dia, bom dia, bom dia! Muito bom dia! Bom dia, Deus! Bom dia, Guanambi! Bom dia, Bahia! Bom dia, Brasil! Bom dia a todas as regiões! Bom dia, mundão de Deus! Bom dia, bom dia, bom dia, bom dia! Bom dia você que está sintonizado na 104.9 Rádio Cidade. Bom dia! Hoje, dia 21 de maio de 2026, começando mais um programa diretamente da Cidade Sertaneja.
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1: E aí, meu compadre, minha comadre, meu amigo, minha amiga, já levantou? Já, né? Porque o galo já cantou, a galinha já cantou no Jair? Que aqui já, tá cantando a galinha e o galo toda hora. Eu tô aguentando mais, eu tava dormindo e esse galo cantando, essa galinha. E não me deixava um minuto.

Já cantou, a galinha já cantou e você já levantou, já colocou aquela água no fogo pra fazer aquele gostoso, saboroso cafezinho bom, sabor? É o melhor, é o mais gostoso, é o mais pedido, é o cafezinho bom sabor. 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E você que tá aqui na cidade, já tá fazendo caminhada, já tá aí na bike, na bicicleta, colocou um foninho no ouvido e tá andando, e aí o vento que tá, gente, tá um vento doido, não tá? Começou, né? Começou a mudar o clima, então vamos agasalhar pra gente não gripar, porque meu jeguinho, ô jumentinho, eu já vou ter que comprar um melzinho, já tá aí pra tu, viu? Pra tu não gripar, viu? Então fica preparada aí, porque eu vou dar um melzinho pra tu, que eu já tô começando a gripar, imagina tu. Ô, meus amigos, hoje é quinta-feira, quintou. Um alô especial, pessoal da feira, que já tá com as suas barraquinhas montadas lá, já estão todos preparados, né? Um alô especial pra vocês que começam cedo. Um alô especial pra todo mundo lá da feira, do mercado, né? E um alô especial pra Monique, pra Regina, que todos os dias estão sintonizados aqui no programa da Rainha Sertaneja. E hoje tem, viu? Hoje tem o sorteio lá do Marmitex, do restaurante Regina. Então, prepara, porque hoje vai ter aquele gostoso, saboroso, aquela comida mais gostosa. E hoje tem o quê, Dalvinha? Tem também o sorteio. Vamos ver se o áudio ali tá funcionando, né? Nós vamos testar daqui a pouco. Primeiro vamos começar com a música boa, Canário e Passarinho.

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4: 5:31.
5: Estamos de volta com esse programa de maior audiência das manhãs do Rádio Guanambiense. E agora quem tá aí, gente, hoje deixa eu ver. Carleone mandou uma mensagem, vamos ouvir para ver se tá tudo bem. Fala comigo, Carleone.
6: Bom dia, Dalva.
5: Bom dia.
6: Rainha sertaneja. Ô, Dalva, eu quero participar do café, do Kits, o café bom sabor, da Mamitec da Regina, da Carleone Bateria e da Luciano Grill, Luciano Frio.
5: Ah.
6: O frangão do Luciano Frio. E quero passar a música, quero curtir uma música aí de a menina da aldeia, oferecer para Edmar Alves, Vanessa, minha irmã, lá do Barro Belo Horizonte, minha mãe, dona Wanda, e para todos vocês aí da 104 FM, para toda a galera do grupo de Dalva. Alô, Dalva, fique com Deus, um abração, que Deus proteja você e toda sua família. Alô, tchau, tchau.
5: Tchau, tchau.
6: Sim, para acompanhar o Gilvão também, falou.
5: Valeu, meu amigo, hoje quer ouvir. E aí, como é que tá o dia de vocês? Gente, hoje tem sorteio do restaurante Regina, um marmitex do restaurante Regina, e você que tá aí, tá esperando o quê pra participar? Manda o seu áudio, participe. Hoje tem como a gente fazer o sorteio, tá tudo bem aqui, é. E aí, você quer participar? Manda o seu áudio.
3: 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Mande seu WhatsApp para 104 FM.
5: Para o número 999291049. Vou fazer o sorteio hoje também da linguiça do Luciano Frios, lá no box 2021. Então, quem mandar o áudio, vão ser 2 sorteios, tá bom? Eu vou sortear um e vou sortear outro. Então mande seu áudio que ainda dá tempo, tô começando agora, são 5:33. Quando for 6:30 eu faço o sorteio. Então você que tá ouvindo o programa agora, corre aí, já manda o seu áudio, participa do restaurante Regina, Marmitex, daquela comida gostosa, saborosa. Mandar um alô pra Monique, que já tá aí, ó, sintonizada. É, mandar um alô pra Pitinga, que acorda cedo e liga o radinho, né, Pitinga? Já tá aí ouvindo a gente. Mandar um alô aí pra o pessoal que estão na roça. Norminha, é, seu Hélio, Artuzinho já estão preparados aí. Norma já acorda com o radinho ligado. Valeu, Norminha. Beijos, minha linda. Um alô especial pra o pessoal do bairro Brasília. Quero mandar um alô especial pro pessoal lá do bairro Monte Pascoal, que tá aí sintonizado, né? Gente, eu tô com saudade da Manuelita, ela não acorda cedo mais não. Cadê? Dá notícia pra mim. Cadê sua mãe, mulher, que não aparece mais aqui? Eu lembrei dela, viu? Beijos, então vamos que vamos. Ouvi uma música boa aqui. Panela Velha, Milionário José Rico. Não, é Fim da Estrada, não. Panela Velha. Trio Parada Dura. Vamos ouvir?

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12: É isso aí, estamos de volta com esse programa de maior audiência das manhãs do Rádio Guanambiense. E agora são 5:50 e vamos acordar o povo. Vai, jumentinho! Acorda, jumentinha, acorda o povo. O povo hoje tá preguiçoso, não tá mandando áudio, não vai participar do sorteio, não? Porque hoje teremos o sorteio do restaurante Regina, a comida mais gostosa de Guanambi, a comida caseira lá no bairro São Francisco. Então, prepara. E se mandar bastante áudio, eu faço hoje também da linguiça lá do Luciano Frios, viu? Vamos ver, vamos ver. Vai depender. Você que tá ouvindo aí agora, já manda seu áudio. Não perca tempo, porque daqui a pouquinho eu vou fazer um sorteio. Só tenho meia hora para poder mandar. É sorteio relâmpago do programa.
9: Bom dia de novo, Dalva Produções. Ô, Dalva, se quer participar da linguiça de Luciano Frio, viu?
12: Valeu, meu amigo.
9: Luciano Frio, hoje eu vou ganhar.
12: Isso.
9: Alô.
12: Fica lá no box 2021, pavilhão 3. Então manda seu áudio que eu quero ver. Então teremos o sorteio. Quem tá ouvindo o rádio agora, preste atenção. Sorteio da linguiça, 2 quilos de linguiça Luciano Frios, lá no box 2021. Temos também. Hoje é quarta ou quinta, tô meio variada da cabeça. Eu perdi o dia. Hoje é quarta ou é quinta? Fala comigo, Mazinha. Hoje é quarta ou quinta-feira? Tô ficando gaga.
13: Bom dia, Dalva. Aqui é a Luciene da Fazenda Olho d'Água.
12: Tá boa, Luciene.
13: Quero participar do sorteio do kit do Café Bom Sabor, da linguiça de Luciano's Frio e do restaurante da Regina, do Marmitex.
12: Valeu, minha linda!
14: Olá, Dalva, bom
12: Oi.
14: Dia, tudo bem, Sunete?
12: Tudo Dalva, bem, toca Nete.
14: Marília Mendonça. Para espantar o jumentinho aí, se eu não tivesse ido, e gostaria, Dalva, de participar do sorteio do Café Bom Sabor. Tá na 104, tá feliz.
12: Valeu, minha linda.
14: E, Dalva, também eu gostaria de participar do sorteio do pavilhão 3.
12: Eu vou dar uma chance pra você, Nete. Manda um áudio aí. Você vai falar o seguinte: quero participar do sorteio do restaurante Regina e Luciano Frios no box 2021. Tá bom? Porque se você ganhar, você não leva, minha amiga. Então você tem que falar direitinho, viu? Então fala comigo quem tá aí, deixa eu ver.
15: Olá, bom dia, Dalva.
12: Bom dia.
15: Tá
12: boa, Elisângela?
15: Qual o nome aí? Nessa linguiça aí, Luciano Filho, quer ganhar. A 104 tá feliz. E coloca meu nome também no sorteio aí também. O restaurante Regina.
12: Isso.
15: Quero ganhar. Bom dia, passa uma música de Toque 10.
12: Oh!
15: Só pra me curtir. 104 tá feliz.
12: Valeu, minha linda. Bom dia, Dalva, aqui é Miguel, quero participar dos sorteios. Tem que falar, meu amigo, o nome dos sorteios. Fala comigo, minha linda.
16: Bom dia, Dalva. Quero participar do sorteio de Luciano's Frios, da linguiça, no box 2021, no mercado.
12: Isso.
16: Bom dia, Dalva. Quero participar do sorteio da linguiça de Luciano's Frio no box 2021. Bom dia. Toca a música do Pablo. Chora não, bebê.
12: Oh, você adivinhou? Eu tava procurando essa música. Você acredita, Egenilda? Eu estava procurando a música pra passar. Fala comigo, minha linda.
17: Bom dia, Dalva.
12: Bom
17: dia. Tá falando aqui a Mazinha do Bar Boa Vista. Dalva, põe meu nome no sorteio da marmita do restaurante Dona Regina aí, viu, Dalva?
12: Tá bom.
17: Passa uma música aí, Dalva. Dia de Gama Branca, que era uma coisinha pra comer. Só pra mim curtir, viu, Dalva? Valeu, Dalva.
12: Valeu.
17: Tá na 54, tá feliz, bora.
12: Eu bora,
17: tá
12: bora.
17: Chama, dá vontade de cochilar, chama.
12: Ei.
17: Poxa, tem um Café Bom Sabor, põe meu nome também no sorteio do Café Bom Sabor.
12: Bom sabor.
17: Tô vendo o povo falando Café Bom Sabor
12: não.
17: Da marmita da Ana Regina.
12: Não.
17: Nossa, tá cochilando aqui, o Jeque encheu a biota.
12: Eu não aguento. Mazinha, o Jeque encheu e você abriu o olho e foi. Então tem que acordar esse povo, porque o tempo tá bom pra dormir, não tá, gente? Que tempinho é esse? É, Guanabi não é de açúcar, não. Diz que de açúcar é caetité. Guanabi não é de açúcar, não. Fiquei sabendo, viu? Que eu falei um dia no rádio aqui, mandaram uma mensagem pra mim falando: Guanabi não é de açúcar, não. De açúcar é caetité. E aí, o que vocês acham? Quem é de açúcar? Hoje não teremos o sorteio do Café Bom Sabor. Hoje é Restaurante Regina, a linguiça do Luciano Frios, box 2021. É, desse jeitinho. Então vamos. Quem tá aí? O Jeguinho rinchou. Então vamos pôr o Jeguinho pra rinchar, pra acordar o povo, que dá tempo ainda. Aí, Mazinha, agora você levanta de vez. Eu tava dormindo, acho que eu pôs o Jeguinho pra me acordar também, porque pra acordar hoje deu um trabalho pra chegar aqui. Fala comigo.
18: Bom dia, Dalva. Bom dia. Aqui é a Joana da Fazenda Caldeirão. Dalva, gostaria de participar aí do sorteio da Luciane Frio. E gostaria de participar também do sorteio do Café Bom Sabor e do Restaurante Regina. A música eu vou deixar por sua conta. Tá na 104? Tá feliz.
12: Valeu.
18: Bom dia. E hoje é quinta-feira, minha querida.
12: Ah, quinta. Então tá certo. Gente, eu atrapalhei. Eu tô ficando meio gaga, eu não tô sabendo que o dia da semana, hoje é quinta, então tá certo. Hoje é o sorteio, hoje seria Café Bom Sabor, né? Eu vou fazer Café Bom Sabor amanhã. Hoje vai ser a linguiça e o Restaurante Regina.
19: Bom dia, Rainha Sertaneja. Bom dia. Eu sou Marcela de Piranga, tô na escuta do programa. Tô passando pra desejar uma feliz quinta-feira pra você e pra todos nós. Coloco meu nome no sorteio da linguiça Luciano Frios, do que Café Bom Sabor. Tá?
20: Bom dia.
12: Ixi, cadê? Vamos que vamos.
18: Bom dia, Dalva. Aqui é Joana da Fazenda Caldeirão. Dalva.
12: Joana! Cadê minha amiga, minha amiguinha? Fala comigo, Flor, de novo. Continua.
19: Tá feliz.
12: Valeu! Valeu, valeu. Tá participando, viu?
19: Bom dia, Dalva.
12: Bom dia.
19: Fala aqui é Cida, Bastito Antônio.
12: Oi, Cida.
19: Ô, Dalva, manda uma música bem bonita aí. Eu falei pra vocês tudo aí, todo ouvido de barraca. Ah. E também eu quero participar do sorteio da restaurante Regina. E também Viana Frio ali no... Ali na barraca de Luciano.
12: Isso.
19: Viu?
12: Luciano Frios, eu, isso.
19: Pra todos vocês aí, essa música eu vou oferecer.
12: Tá bom.
19: E também para meu esposo, Joaquim.
12: Valeu, minha linda. Obrigada.
19: E toda minha irmã, minhas irmãs.
12: Amém, amém, amém.
21: Bom dia, minha amiga da Produções. Aqui é Gil.
12: Tá por onde, Gil?
21: Mas estou falando aqui diretamente da Chácara do Vovô Gil.
12: Ah, da Chácara do Vovô.
21: Eu quero ouvir uma música com Chitãozinho e Chororó, qualquer uma. E quero oferecer para meu amigo, meu compadre Carlos Leôndia, lá no bairro Alvorada, para Otávio fazendo Buraninha. Para meu amigo Chicão do Alto Caiçara, João Nogueiro Barros Vasconcelos, Martina Romita Mel, para meu amigo Chicão, Tião Preto da feira, para meu amigo Bené e Luquinhas do Paulo Colher, para Genilson da Fazenda Quixaba, para Florian do Ouro Branco, para todos que estiverem escutando o programa, para meu amigo Luciano Frios do Bocos Vito, 21 no Mercado Municipal, Pavilhão 3. O homem da linguiça mais gostosa de Guarambi é Luciano Frios do Bocos Vito, 21 no Mercado Municipal. Lá tem coxa, sobrecoxa, carne de porco, costela, torcinho. Lá tem rapadura, doce em geral,
12: ixi,
21: pipoca. Oh, vai,
12: ixi,
21: lá tomar um cafezinho com o Luciano Frios. Fica no bloco 2021 no Mercado Municipal, Pavilhão 3. E quero participar também do sorteio do restaurante Regina. Eu quero almoçar lá, viu, Dalva? Um abraço e tenha um ótimo quinta-feira abençoada por Deus, minha querida Rainha Sertaneja. Um abraço também para um seu fã, Tiago Tatu, meu filho. Um abraço.
12: Ah, valeu, valeu. Esse aí manda, viu? Ei, Gil. Thiago Tatu, eu vou te falar, eu tenho duas tatuagens que foi ele que fez, viu? Adoro as minhas tatuagens, viu? Adorei. Eu vou fazer outra com ele, viu? Pode falar que eu vou procurar ele qualquer dia desses. E canta, ali manda, viu? Ali manda, aquele pagodinho de lei. Valeu, Gil, você tá pela chácara, hein, Gil? Tá aí de boa, é isso aí. Então vamos que vamos ouvir. Quem tá aí agora, fala comigo. Bom dia, Dava, que é minha. Ah, ele colocou, da Regina e Luciano Frios. Valeu, Miguel. E você, fala comigo, Eva.
0: Bom dia, Dalva, que é Eva, do Residencial Burungas. Gostaria de participar da linguiça caseira do Luciano Frios, Box 2021, Pavilhão 3, do Marmitex, do Restaurante Regina, do Kit do Café Bom Sabor, Zé. Tenha um bom dia. Está na 104, está feliz.
12: Pra você também, minha linda. Então vamos ouvir uma música agora, daqui a pouco a gente volta. Agora quem pediu a primeira foi Infiel, Marília Mendonça.
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1: Bom dia, quero participar do sorteio do Marmitex Regina. Karina da Fazenda Caiçara, valeu minha linda, e você fala comigo.
2: Oi Dalva, bom dia, aqui é Natalícia, dos calçados magnéticos. Quero participar do sorteio do restaurante da Regina e da linguiça do Luciano Frios, do box 2021.
1: Valeu minha linda, gente, é pra entrar em contato com você, Natalícia. Eu vou, depois você me manda um oi no meu PV, viu? Porque esses dias de festa eu não tive tempo pra nada. Bom dia, Dalva, quero participar do sorteio. Patrícia da Fazenda Caiçara, aí você fala comigo, Nete.
3: Olá, Dalva, bom dia.
1: Ah, tudo bom bem, dia. Nete.
3: Dalva, gostaria de participar também do sorteio da Luciano Freire, do box 20 e 21, no pavilhão 3 do mercado. E tá na 104, tá feliz.
1: Valeu, minha linda.
4: Bom dia, Dalva.
1: Aqui
4: é o Daí do Bar Lagoinha.
1: Oi.
4: Gostaria que colocasse meu nome no café Bom Sabor.
1: Ah.
4: E gostaria de ouvir a música com Amado Batista.
1: Qualquer uma, né, amigo? Bom dia, Dalva. Quero participar do sorteio Luciano Frios e restaurante Regina Lara Vasconcelos, do bairro Alto Caiçara. Valeu, Lara.
5: Bom dia, Dalva, que é
1: João
5: Nogueira. Dalva, manda um alô lá pra todos meus irmãos lá da Fazenda Chico Fernandes, Norma Nogueira, minha prima lá na frente do Chico Fernandes, manda também um alô pra tal do Pastel, meu amigo, Neguinho Publicidade, Luciano Frio no box 20, no Mercado Municipal, Léo do Impó lá no box 5, Mercado Municipal, manda pra Ju Gomes, meu amigo do Beira Pro, todos meus amigos lá das Curuas, Dalva, todos os seus ouvintes, Dalva. E ontem você não falou, né? Você não... Não falou meu áudio ontem, eu mandei o áudio, você não...
1: Ontem tava não sem
5: falou
1: voz,
5: meu áudio,
1: João.
5: Né, Dalva?
1: Tava sem voz.
5: E cadê Gasparzinho, como é que tá ele aí, Dalva?
1: Tá,
5: cuida dele, viu, Dalva? Que agora o clima, você tá vendo, tá mudando aí o clima, ó.
1: Ó, oh, você viu?
5: O frio, Dalva. Ele tá meio rouquinho, mel já tá aí nele. Viu, Dalva? Um abraço, minha rainha. Não vou tentar ver muita paz, saúde, felicidade pra você. E sua família toda 104. Cada 104 tá feliz.
1: Ei, João, eu tô rindo de basinha. Ela disse que o Jeguinho jogou, ela abriu o oi. Ô, João, ontem tava sem voz aqui nos áudios, mas hoje tem, viu? Hoje você viu que você ouviu. Foi por isso que eu não ouvi ontem, viu, João? Ei! Tem que dar um jeito no jumentinho. Ele já tá começando a ficar meio rouco. Já tá na hora de caçar o melzinho de Jataí pra dar ele. Bom dia, Dalva. Sorteio. Gostaria de participar do sorteio aqui, Sadoc. Quero participar do sorteio da Regina Luciano. Tá sumido, hein, Sadoc? Você sumiu? Que foi? Que foi, Carleone? Fala de novo, meu amigo.
6: Ô, oh, Dalva, eu de novo, Dalva, esqueci de falar, eu quero participar da linguiça Luciano Frio, do box 2021, Parmilhão 3.
1: Tá bom.
5: Alô, Dalva, alô, Dalva.
1: Valeu, valeu, valeu, bom dia. Bom dia, Dalva, quero participar do kit do Café Bom Sabor, Cid Clay, amanhã, hoje não. E você, minha linda, acordou cedo mandando um coraçãozinho pra nós, né? É Ana, fala comigo, minha linda.
7: Bom dia, Dalva.
1: Bom dia.
7: Morada, passando aqui pra já abençoar na quinta-feira pra todos nós. Quero participar do sorteio do Marmitex, primeiro estado da Regina. E do kit do Café com Sabor, da Alegria dos Senos Frios. Maleta dos quatro, tá feliz. Um forte abraço para toda a galera lá do restaurante Regina, Sintonia. Valeu, forte abraço, beijos.
1: Valeu, valeu. Que beijinhos, que coisa linda. Ai, que gracinha. Ela tem cada figurinha bonitinha. Fala
8: bom
1: comigo.
8: Dia, Dalva. Sou Ana Paula da Fazenda Queimada. Quero participar do sorteio da linguiça, oferecimento Luciano Frios, do Café Bom Sabor e do restaurante Regina. Valeu, minha linda. Tá na 104, tá feliz.
1: Valeu, valeu. E agora eu quero ouvir minha música. Cadê Francisco, gente? Francisco não participou ontem nem hoje. Cadê Francisco? Tá tudo bem, Francisco? Cadê tu? Por onde tu andas? Francisco, um abraço da rainha, viu? Hoje eu senti sua falta. Vamos ouvir a nossa música? A música mais pedida do programa. Do programa da Rainha Sertaneja. Olha a música mais pedida.

0: 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E você que está sintonizado aí comigo, muito obrigado pela sua sintonia, muito obrigado pelo seu carinho. Agora hoje eu vou falar do Parque de Exposição novamente. Eu quero agradecer o carinho de todas as pessoas que me paravam. É você que é Dalva Produções, eu tinha um sonho de te conhecer. Gente, é muito lindo isso, é muito carinho. Eu quero agradecer a todas vocês, a todos vocês. Ontem eu encontrei com um rapaz que estava fazendo uma locução lá na farmácia Indiana, um senhor, né? Aí ele parou e falou: eu sou de Guirapá, era meu sonho te conhecer pessoalmente, eu te ouço todos os dias, valeu meu amigo. Ele falou o nome dele, é complicado o nome dele, eu anotei aqui, mas não tô conseguindo falar. Então você aí de Guirapá, eu tô mandando um alô especial pra você, viu? Pra você aí que tá me ouvindo, porque eu não tô conseguindo saber esse nome seu. Não sei se é Almerindo, eu acho que é Almerindo, será que é Almerindo? Fazenda Lagoa da Tapagem, é isso mesmo. Almerindo da Fazenda Lagoa da Tapagem, mandar um alô especial pra você, Almerindo, viu? Então você que tá me ouvindo aí, obrigado mesmo por esse carinho imenso que eu recebo todos os dias, todas as horas que eu passo na rua, viu? Beijos da Rainha Sertaneja e vamos, quem tá aí, fala comigo.
1: Oi, Dalva, bom dia, Dalva. Bom passa dia. Pra mim aí a música de Zezé de Camargo e Luciano. Pode ser qualquer um aí. Dedicar pra minha amiga Ana Brito, Marzinha, Poli Rocha, você,
0: que é essa
1: Ana
0: voz
1: Brito.
0: Hoje nessa pressa?
1: Todo mundo tá ligado no seu programa, nega. Valeu, minha rainha. Valeu, Dalva.
0: Valeu, você acordou hoje. Hoje bem inspirada, não foi, Su?
2: Bom dia, Dalva. Sou na Luzera Fazenda Queimada. Gostaria de... você rodasse a música de Zezé de Camargo e Luciano, Tico, sai de casa. Quero oferecer para toda a minha família, para tudo que estiver na escuta e para você. Gostaria de participar do sorteio da linguiça e do frango do Luciano Frios.
0: Valeu. Bom dia, Dalva. Quero participar do sorteio Larissa Trindade, bairro Boa Vista. Valeu, minha amiga aí de Pindaí. Bom dia, rainha. Tudo bem com você? Aqui é a Arlete do município de Pindaí. Estou ligadinha no seu programa. É maravilhoso. Quero participar dos sorteios do Café Bom Sabor. Luciano Silva, do restaurante Regina. Tá na 104, tá feliz. Fala comigo, minha linda Maria Eduarda.
3: Bom dia, Dalva. Com Maria Eduarda, da Pindaritá, município de Guaporã. Quero participar do sorteio da linguiça de Luciano Frios. Também quero participar do sorteio da Mamitex do restaurante da Regina e do kit do Café Bom Sabor. Que você tenha um dia abençoado, por Deus.
0: Amém, minha linda. Ei, Su, você mandou outro áudio, foi, Su? Vamos ver.

0: Sua irmã levantou agitado. O que foi, Zu?
1: Coloca meu nome no sorteio. Coloca meu nome no sorteio, viu, Dava? Da linguiça. E... da linguiça e do frango.
0: Pitica, mandar um alô pra Pitica que acorda todos os dias cedinho e liga o rádio. Liga o rádio e sintoniza com a rainha. Lacerda, da Fazenda Tabuinha, um alô especial da rainha. Ô, oh, deu certinho, hein? 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Mandar um alô especial para meu grande amigo, esse empresário Leonardo Brito. Tô com saudade de você, Léo. 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Fala comigo, Dalva Produções, rainha. Eu vou passar é música, porque agora é toque 10, vaqueiro, e daqui a pouquinho sorteio, viu?
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2: 6:39.
3: É isso aí, meu povo. Acorde agora, eu vou acordar a meninada. Cadê os meninos pra escola? Cadê os vovós, os vovô, os papai, as mamães? Acorde a meninada, porque já tá na hora, hoje é quinta-feira, ainda tem aula. Olha o jumentinho rando aí pra acordar. Acorda, meninada. Cadê Luiz Felipe? Já tá acordado. Cadê Isis? Acorda, Isis. Ei, Su, que foi, Su? Mais um áudio, Su, deixa eu ver.
4: Do lado da voz.
3: Ah, lá de outra lugar.
4: Puxa a conversa. Parece que tá aqui com nós.

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2: Gente, foi Su que gravou, Sueli mandou pro programa. Obrigada, Su, por esse carinho tão grande, minha linda, viu? Te adoro. Gente, eu coloquei meu chapéu, eu tenho vários chapéus, um dia que fui chapéu preto, chapéu branco, foi top demais, a rainha sertaneja. Eu tô até hoje ainda delirando com essa festa da rainha. Fala comigo, Paulinha.
3: Oi, Dalva Produção. Oi. Bom dia, sertaneja. Que é Paula de Candiba.
2: Oi,
3: tudo bem?
2: Paulinha, joia.
3: Quero mandar roupa pra minha irmã Kátia, que mora no Canabraval, município de Candiba. Uma roupa pra minha tia Lita, que mora no Canabraval, município de Candiba. Quero mandar roupa pra minha colega Mazinha, minha colega Sul, minha colega Lúcia. Dalva, eu quero participar aí do café Bom Sabor, viu?
2: Amanhã.
3: Você colocou no sorteio, tá? Quero participar do café Bom Sabor. E um bom dia pra você. Toca uma música pra mim aí, de Pablo da Rocha, qualquer uma pra me escutar, tá?
2: Coloquei
3: tchau,
2: hoje.
3: Tchau, tchau. Fica com Deus. Beijão.
2: Já coloquei. Coloquei uma, foi de... como é que fala? De Pablo, coloquei, foi... chora não, bebê.
4: Bom dia, Dalva. Bom dia. Feliz da Fazenda Pará. Gostaria de participar do sorteio do café do Fabio. Então, bom dia.
2: Bom dia, minha linda. Bom dia, Dalva. Estou na escuta, Edma Alves, do bairro Belo Horizonte. Bom dia, Dalva, que é Jamile da Fazenda Pará. Gostaria de passar do sorteio do Café Bom Sabor. É amanhã, gente, o Café Bom Sabor, viu? João da Fazenda Pará também. Então, amanhã vocês podem mandar. Hoje é restaurante Regina, que eu vou sortear agora. E da linguiça do Luciano's Frios. Camila também da Fazenda Pará. Vocês três mandaram hoje só pro Café Bom Sabor. Então, vocês não vão participar nem do restaurante Regina e nem da linguiça lá do Luciano's Frio. 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É isso aí. E agora vamos fazer o nosso sorteio. Deixa eu ver, aqui é Paval. Eu não vou abrir, viu, meu amigo? Eu vi o meu amigo ou minha amiga, que eu não sei quem é. Mandou um áudio pra Val. Val vai estar aqui a partir das 7h em ponto. Val chega. O Bocão da 104. Ah, minha colega mandou também. Bom dia, Dalva. Quero participar do kit do Café Bom Sabor. Aqui é Solange. Tá na 104, tá feliz. Valeu, minha linda. Deixa eu ver quem mais? Quem? E agora, vamos pro nosso sorteio. Deixa eu colocar uma música aqui pra poder a gente...

0: recheado da linguiça do Luciano Frios. Pode ir lá buscar, tire uma foto, manda pra gente colocar no nosso grupo, viu?
1: Quintou, Dalva.
0: Quintou, Caleone?
1: Ô, Dalva, eu de novo, Dalva. Ah. Esqueci de falar, eu quero participar da linguiça do Luciano Frios.
0: Foi você, Caleone. Do bloco, fala.
1: Do boxe 2021.
0: Isso. Pavilhão?
1: 3.
0: Ah.
1: Falou, Dalva.
0: Valeu. Então, você ganhou, Carleone, a linguiça do Luciano Frios. Pode ir lá buscar. Aproveita, já compra mais alguma coisa, né, gente? Já vai dar viagem lá. Lá tem, como diz aí o nosso amigo Gil, lá tem muita coisa boa pra vocês, viu? 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E você, minha amiga, mandou aqui, foi? Deixa eu ouvir.
2: Bom dia, Dalva. Aqui é Leide, da Fazenda Pará. Gostaria de participar do sorteio da restaurante Regina e da linguiça do Luciano Frio.
0: Valeu, minha linda. Deixa eu ver. João da Fazenda, esse aqui da Pará. Ah, ele mandou novamente Luciano Frios, né? E agora vamos fazer... do restaurante Regina. Deixa eu ver quem foi o ganhador, a ganhadora do restaurante Regina. Foi... Deixa eu ver quem que é aqui. Edmar. E quero participar do sorteio do Luciano Frios e da marmita do restaurante Regina. Edmar do bairro Belo Horizonte. Pode ir lá buscar, Edmar, sua marmita. Aproveita, já leva a família, já almoça por lá mesmo, viu? Aí você ganha a sua e paga do resto do pessoal. Vire freguês, vire cliente, né? É isso aí. E agora, gente, chegou a nossa hora. A partir das 7 horas em ponto, Bocão tá chegando. Então fique ligado, continua sintonizado com toda a programação da 104. Depois vem Tony Nogueira, depois vem Ana Ribeiro, depois vem Salvani, depois vem Cris, Matheus mais Léo, depois vem Marcos Coimbra e depois o Corujão da Madrugada Geraldo. Então continue ligado e sintonizado aqui na 104.9.

nossas vidas. Fique com Deus, um beijo no coração de cada um de vocês. E se Ele permitir, amanhã estarei novamente aqui com vocês. Amo vocês, um beijo no coração de cada um de vocês. E obrigado pela sua sintonia com a rainha.

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2: 6:49.
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4: 6:55.
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1: Olá, meu amigo, olá, minha amiga ouvinte, eu desejo a você muita luz para o seu dia, para a sua vida e também força para caminhar e ir resolvendo os problemas e também conquistando realização. Gostaria de conversar sobre o dom de ouvir. Como nós resolvemos os nossos problemas? Nós poderíamos pensar que o conhecimento ajuda a resolver os problemas, porque abre como que um caminho na nossa frente e ilumina este caminho. No entanto, também é preciso saber, e a vida mostra que os problemas se resolvem quando nós temos capacidade de ouvir. Ouvir e também mudar de perspectiva, enxergar em outra perspectiva e enfrentar aquilo que nós precisamos enfrentar para alcançar as mudanças necessárias. Ninguém muda ninguém. Se o outro não se mostrar aberto ao diálogo, haverá poucas possibilidades de transformação. O amadurecimento pessoal se revigora nas relações saudáveis, num processo contínuo de aprimoramento baseado no encontro em profundidade com o outro. É verdade também que a maioria das respostas está dentro de cada um de nós. E nós, para encontrarmos essas respostas, precisamos chegar ao cerne da nossa interioridade, ao nosso eu interior. Mas normalmente estamos com muita pressa para chegar aí. E como diz o poeta, a vida acontece enquanto nos preocupamos com tantas outras coisas. A nossa sociedade está imersa em muitas atividades diariamente. Não favorece que eu faça o encontro pessoal comigo mesmo, que eu atinja a minha interioridade. Por isso, afastar-se um pouco do barulho, da agitação, é condição fundamental para ouvir a voz silenciosa do coração. Afastar-se do barulho. Às vezes é preciso também afastar-se, distanciar-se de um problema, refugiando-se no silêncio para poder ver com mais clareza a solução que está e que existe para determinado problema. A paz interior não se conquista mundo afora. A paz interior se conquista também no silêncio e na solidão. Somos um verdadeiro universo e precisamos de coragem para explorá-lo. Coragem de mudar, de tomar decisões, de recomeçar cada dia. Coragem de pensar e agir de forma diferente, com a capacidade de ouvir os outros e a si próprio. Isso requer também humildade e desejo de aprender. A pessoa que não quer aprender, não escuta. Aí sofre mais. O encontro com o outro, mais do que uma oportunidade de responder às questões existenciais, é um momento sagrado, uma ocasião única de ouvir a suave voz do coração, pedindo atenção e cuidado. A poeta Clarice Lispector nos dá essa dica. Ouve-me, ouve o meu silêncio. O que falo nunca é o que falo, e sim outra coisa. Capta essa outra coisa de que na verdade falo, porque eu mesma não posso. Caro ouvinte, pensemos nisso. Um forte abraço para você. Deus te abençoe em nome do Pai, do Filho e do Espírito Santo. Amém.
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2: 7 horas.
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5: Olá. Bom dia, agora 7 horas em ponto. 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Tá começando pela Rádio 104 FM de Guanambi, o seu programa 104 Notícias. Me chamo Val Rodrigues e até as 9 da manhã a informação você acompanha aqui comigo, com a nossa equipe de profissionais que buscam a cada momento as reportagens, as informações, notícias interessantes para a nossa Guanambi, a nossa região, a Bahia e o Brasil. Venha comigo, Bocão tá chegando e eu conto desde já com a sua participação. Mas antes, bora conferir o que temos de destaques para esse dia.
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0: Idoso de 71 anos encontrado morto dentro de residência em Guanambi. Pai é investigado após denúncia de estupro contra a própria filha de 3 anos de idade. É fim dos tempos. Adolescente em surto psicótico arremessa pedra contra a ambulância do SAMU. Homem tem celular e R$ 600 roubados por dupla em motocicleta em Guanambi. Homem conduzido à delegacia após ameaçar familiares. E parece que até a mãe, o indivíduo ameaçou. Ministério Público Federal recomenda que IBAMA não renove licença de operação de unidade de urânio em Caetité. Polícia Militar divulgou balanço de segurança da Expo Guanambi 2026. Homem embriagado agride a mãe idosa e ameaça o próprio sobrinho. Atenção! Homem tenta matar a ex-companheira a tiros e cai de altura de 5 metros na fuga. Rapaz, que tanta violência doméstica, hein, gente? Algo repugnante. Eu quero cumprimentar o meu repórter Marcos Coimbra. Olá, bom dia.
1: Muito bem, bom dia, Bocão, bom dia, ouvintes, bom dia para todo mundo. Manhã de quinta-feira, hoje é 21 do mês de maio, ano 2026. Daqui a pouquinho, como sempre, eu, Marcos Coimbra, falando de algum ponto da Grande Guanambi, aí é o jornalismo Verdade Dinâmico do CT4 Notícias. Em instantes, meu amigo Bocão.
0: Valeu, Coimbra, quero falar com você já já. Cadê o Rony Santos? Tá pronto? Fala comigo agora. Quero ouvir um bom dia dele. E aí, Rony Santos, como vai? Bom dia.
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0: Valeu. Quando eu digo que Cid Moreira não morreu, é só ouvir Rony Santos, né? Ouve Rony Santos que você vai entender que o Cid Moreira não morreu. Deixou aí um discípulo, é o Rony Santos. Beleza? Olha, qualquer problema na sua rua, no seu bairro, na sua comunidade, fala comigo, 9929-1049. O assunto de ordem pública que você queira tratar comigo nessas 2 horas de programação jornalística, nós estamos em inteiramente à sua disposição. 99 29 1049. Afinal, é no Bocão que você tem vez e voz.

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1: Caros amigos e amigas de Guarambi, é mais um dia que estamos aqui. Agradecer ao nosso bom Deus pela oportunidade que ele nos dá, tanto de eu estar aqui falando com você, quanto você está aí me ouvindo. Que Deus te abençoe, que Deus me abençoe, que Deus abençoe todos nós, que tenhamos uma ótima quinta-feira aí pela frente. Tudo de bom vai acontecer, é o desejo do meu coração a você aí do outro lado, ok? Olha, primeiro assunto que eu quero estar pautando neste programa de hoje, e que ontem me faltou tempo diante as participações, tanto populares quanto as falas dos vereadores, repórteres, em torno da questão do ponto de apoio lá em Salvador para os pacientes do TFD. E por isso não foi possível falarmos sobre a ida do prefeito Arnaldo Azevedo a São Paulo para ver a possibilidade de Guarambi ter uma linha direta até São Paulo através da Gol Linhas Aéreas. Porque eu quero tratar desse assunto com vocês nesse início de programa, por entender a importância dessa possível situação, né, que Nau está tentando resolver para, quem sabe, interligar Guarambi de maneira direta a São Paulo. O prefeito Nau Azevedo, ele reuniu-se na manhã de anteontem, lá em São Paulo, com o diretor de relações institucionais e governamentais da Gol Linhas Aéreas, Marcos Tognato, para discutir a viabilidade da implantação de um voo direto entre Guarambi e a capital paulista. O prefeito Nau esteve acompanhado do secretário de administração, Anderson Ribeiro, que recentemente acompanhou a visita técnica de representantes da concessionária Aeroportos Brasil Viracopos, empresa que assumirá a gestão do aeroporto Isaac Moura Rocha a partir do segundo semestre deste ano. Nossa expectativa é a melhor possível, pois o aeroporto receberá investimentos da ordem de 86 milhões sob a gestão da nova empresa, o que possibilitará o pouso de aviões maiores, destacou o prefeito Nau. A Aeroportos Brasil Viracopos terá o compromisso de ampliar o terminal de passageiros, que passará dos atuais 300 metros quadrados para 2.800 metros quadrados, além de expandir a pista de pouso e decolagem e instalar o PAP, que é uma espécie de um indicador de percurso de aproximação de precisão, e a EPTA, Estação Prestadora de Serviços de Telecomunicações e de Tráfego Aéreo. As intervenções permitirão a operação de aeronaves de grande porte, como o Boeing 737 ou o Airbus A320, este último com capacidade para até 180 passageiros, beneficiando a população de toda a região, estimada em mais de 500 mil pessoas. Olha, louvável o esforço que o nosso prefeito Nau faz para conseguir essa linha. Nau tem lutado muito para melhorar o aeroporto Isaac Moura Rocha. Se de fato Nau conseguir esse investimento de aproximadamente 80 milhões para o nosso aeroporto, nós teremos de fato estrutura, capacidade para recebermos aviões maiores com capacidade de aproximadamente aí 200 passageiros. Já pensou nós termos uma linha direta com a capital paulista. Isso seria maravilhoso para Guanambi, para nossa região. Há aproximadamente 6 anos atrás, conseguimos interligar Guanambi comercialmente com o mundo com esse voo até BH, porque de Belo Horizonte para onde você quiser ir, você consegue, até para fora do país, até por se tratar de um aeroporto internacional, que é lá o aeroporto de Cofins, ok? Mas o pessoal também tem reclamado. Ontem eu até conversei com alguns amigos em relação aos valores de passagens cobrado pela Azul, que tem sido valores altos, e devido a esses valores altos, tem muitos que estão optando em pegar um avião em Vitória da Conquista, preferem andar aí 270 quilômetros de carro e sair de Conquista, porque as passagens através da Azul em Guarambi estão sendo comercializadas com valores altos. Outro dia eu até fiz um orçamento e eu estava com a viagem prevista, e quando eu orcei Guanambi e Vitória da Conquista, mesmo indo de carro para Conquista, em termos de despesa, valeu a pena. Então, é importante termos um voo para Belo Horizonte? É. Agora tem que ver essa questão dos valores de passagens. Sabemos que o combustível aumentou, que não é só esse trecho, mas o pessoal da aviação tem reclamado muito em relação aos valores do combustível, enfim, mas mesmo antes já havia uma determinada reclamação dos valores de passagens em Guanambi. Mas isso também não vai de modo algum fazer com que esse voo não seja importante. É importante a Guanambi e a região, através dessa linha até Belo Horizonte. Guanambi está interligada ao mundo, sem sombra de dúvidas. Que não consiga, com todos os esforços que ele está tendo, quem sabe o voo através da Gol seria uma outra companhia aérea que, né, viria para Guanambi. Não pode ser apenas a Azul, tem que ter uma outra companhia, até para porque aí nós seríamos beneficiados com valores menores de passagens, né? Porque no momento só tá Azul, então a Azul coloca o preço que quiser e aí usa quem puder. E as coisas não podem ser dessa maneira. O voo é importante para São Paulo? Agora é importante que veja essa questão.

Pois que tem capacidade aí para 70 passageiros. Imagina, se o pessoal está reclamando de passagens caras no ATR A72, imagina um aviãozinho aí com 9 poltronas disponíveis. As passagens serão muito mais caras, né? Eu penso que quanto mais a aeronave maior, a possibilidade de encontrarmos passagens com valores menores é possível, né? Alguém pode dizer: ah, Bocão, mas uma passagem de avião, se você comprar antecipadamente, você vai pagar menos. Olha, quando eu sei, faltava 60 dias para uma viagem que eu faria, 60 dias, e o valor já estava um valor alto. E como eu disse, valeu a pena sair de Vitória da Conquista, que é de Guanambi. Mas vamos ficar aí nessa torcida para que Nau consiga esse voo para São Paulo, que os valores de passagens sejam mais acessíveis para que a população compre, né? Sabemos que valor de passagem aérea não é igual ao valor de ônibus. Claro que o valor é muito maior, mas também não pode ser fora da curva, né? Isso aí a gente precisa entender, ok? Às 7:17, então, primeiro assunto tratado com vocês hoje é a possibilidade do prefeito Arnaldo Azevedo cravar esse voo aí da Gol Guanambi São Paulo. Na próxima oportunidade, assim que eu tiver, eu vou tentar falar com o prefeito ao vivo no programa para ele nos trazer mais informações em torno dessas tratativas que ele teve com a diretoria da Gol lá em São Paulo anteontem. 7:17, 7:17, tem um pessoal já querendo falar comigo, no ar. Vamos lá, são mensagens por escrito? Então bora, vamos colocar essas mensagens ao vivo. Coloca aí, vamos lá. Bom dia, Val. Na escola Maria Regina Freitas só deu uma farda e foi no dia da exposição. Até agora não deu a outra farda e nem um sapato. Só deu a farda por causa da exposição. Uma mãe de aluno quem diz isso para mim. Já outra mensagem. Bom dia, Val. O que está acontecendo com o abastecimento de água do Alto Caiçara? Toda semana falta água, 2-3 dias neste bairro. A Embasa precisa regularizar o abastecimento de água no Alto Caiçara. Com frequência essas reclamações por parte dos moradores de lá. O porquê que falta tanta água no Alto Caiçara. Eu falei para vocês desse assunto referente a uma possível interligação Guanambi São Paulo através da Gol. Eu tenho um outro assunto que eu acredito que no momento seja até mais importante, que é a possibilidade de implantação do transporte coletivo em Guanambi. É outro assunto que o prefeito Arnaldo Azevedo está buscando tornar realidade. Um compromisso que Nau fez de implantar esse transporte coletivo para atender moradores dos quatro cantos dessa cidade, que vem enfrentando dificuldades em relação a transporte. A prefeitura de Guanambi anunciou o início das discussões para implantação do transporte coletivo urbano no município, considerado um dos principais desafios da mobilidade urbana local há décadas. A proposta contará com participação popular por meio de consulta eletrônica e audiência pública. A partir da próxima quinta-feira, hoje, até o 1º de junho, a população poderá participar de uma consulta pública eletrônica para conhecer o projeto e apresentar sugestões. Os formulários estarão disponíveis em um banner fixo no site oficial da prefeitura.
Após essa etapa, será realizada uma audiência

0: Audiência pública no dia 2 de junho, olha aí, 2 de junho, audiência pública às 15 horas no auditório da Câmara de Vereadores. O encontro terá como objetivo discutir com a comunidade os detalhes da implantação do serviço de transporte coletivo por ônibus. Você que tem interesse do transporte coletivo, 2 de junho. Está previsto às 15h, uma audiência pública no auditório da Câmara de Vereadores, com a participação de autoridades e população. Todos poderão participar dessa audiência pública. De acordo com o projeto inicial, estão previstas 8 linhas de ônibus interligando bairros mais afastados e distritos ao centro da cidade. Durante a audiência, a população poderá sugerir mudanças e ajustes para melhorar o atendimento aos usuários. O prefeito Nau, pelo que eu estou entendendo, ele não quer implantar o transporte coletivo sem ouvir a comunidade. Pelo que eu percebo, o prefeito Arnaldo Azevedo, ele quer um debate, ele quer a participação popular, ele quer que você sugira novas ideias para que nós tenhamos um transporte coletivo digno do povo da nossa Guanambi. Agora, eu particularmente pensava que o transporte coletivo seria apenas dentro da cidade, quer dizer, perímetro urbano, mas pelo que eu estou lendo na matéria, o prefeito pretende expandir o transporte coletivo a distritos do nosso município. Conforme a administração municipal, após a conclusão das discussões com a sociedade, será lançado o edital de licitação para concessão do serviço de transporte público no município, ok? Então, senhoras e senhores, vamos participar dessa audiência pública, principalmente vocês que estão participando do meu programa ao longo de todo esse tempo, cobrando um transporte coletivo. Vamos para a Câmara no dia 2 de junho, vamos ouvir lá os nossos representantes, mas vamos também ter o direito de opinar, de comentar, de dizer o que você pensa, o que é preciso colocar em pauta para que esse transporte coletivo venha de fato solucionar o problema que muita gente tem de se locomover para o trabalho, para se locomover para as compras no centro, enfim. É preciso ter mais uma alternativa de transporte em Guanambi. É o transporte coletivo que vamos ter, e tomara que tudo transcorra da melhor maneira possível. Eu quero ouvir Rony Santos comentar sobre esse assunto. Diga aí, Rony Santos.
1: Bom dia, Val Rodrigues. Bom dia para você ligado na Rádio Cidade FM em Guanambi, na Bahia, no Brasil, no mundo. Amigo Val, uma notícia excelente, maravilhosa, está causando grande alegria para a população de Guanambi. A prefeitura anunciou o início das etapas preparatórias para a implantação do transporte público. É isso mesmo. Está convidando a população para participar do processo, uma consulta eletrônica de 21 de maio a 1º de junho, que será realizada. Essa consulta será online e será destinada à apresentação do projeto de transporte coletivo e coletar sugestões à população. Os interessados poderão preencher os formulários disponíveis no site oficial da prefeitura. Em sequência, a consulta eletrônica, uma audiência pública será realizada no dia 2 de junho, às 15h, no auditório da Câmara de Vereadores. É interessante que quem possa participe. O encontro terá como objetivo discutir a implantação do serviço de transporte coletivo por ônibus com a participação de toda a comunidade. O plano inicial prevê a criação de 8 linhas que conectarão bairros distantes e distritos no centro da cidade. Durante a consulta, a audiência serão acolhidas sugestões que poderão resultar em ajustes no projeto, visando melhor atendimento à população. O edital de licitação será feito da seguinte forma: após a fase de participação social, será lançado o edital de licitação para a concessão do serviço de transporte público municipal. Tá aí. Nós fizemos essa sugestão aí na rádio há algum tempo atrás e de todos os vereadores, diretamente o que me procurou para ouvir qual era o teor da nossa ideia foi o vereador Cláudio Fiuza, que foi quem iniciou a apresentação desse projeto na Câmara Municipal. E nós faremos a nossa sugestão na íntegra através desta consulta eletrônica, e também estaremos conferindo esse dia dessa audiência, dia 2, às 3 da tarde, 2 de junho, lá no auditório da Câmara Municipal. Porque a nossa ideia básica é que Guanambi é uma cidade que tem muitas empresas, algumas delas com 50, até mais de 100 funcionários, todas elas participem desse projeto acrescentando alguma ideia à nossa, que seria ter descontos nos impostos que são direcionados, que são pagos à prefeitura pela sua empresa, e favorecer ao mesmo tempo os seus funcionários e também a prefeitura ter aí uma quantidade de passes livres disponíveis para idosos, para deficientes, para pessoas carentes de baixa renda. E de preferência sem nenhuma interferência ou intermediação de quem quer que seja, apenas pelo simples direito de possuir o passe livre. Porque nós sabemos que já houve uma empresa aqui, pioneira, liderada por Miguel, que funcionou durante vários anos, que parou há mais de 15, 20 anos, que não ficou viável porque ela tinha uma quantidade muito grande de passes para oferecer e não tinha suporte, não tinha apoio. Eu acredito que até mesmo as empresas de manutenção em caminhões, em ônibus, podem fazer uma parceria com a prefeitura e ser beneficiada nos descontos que serão dados nos impostos pagos à prefeitura. Essa é uma das ideias, que a gente possa ter esses passes livres disponíveis, ter uma passagem barata que ofereça condições para toda a população. Porque o problema antigo do mototáxi, que recebia reclamações, agora nós já temos o Uber, depois que parou o transporte coletivo em Guanambi há muitos anos, e já tivemos uma melhoria, mas nós sabemos que tinha essa carência de transporte coletivo, porque a moto não resolve nem o Uber o problema de muita gente. O transporte ideal é o transporte coletivo, que pode transportar um deficiente, uma pessoa carente, que não pode pagar passagem. Então, esse transporte coletivo de acesso livre terá a oportunidade, dará para você a chance de dar também mais algumas sugestões, além daquelas que nós demos, inclusive o próprio teor do projeto, que foi amplamente acatada pelo vereador que acabei de citar, e hoje já faz parte de uma breve realidade aqui em Guanambi. Então, estamos todos aguardando com muito carinho a chegada do transporte coletivo em Guanambi. Mais uma conquista aqui da Rádio Cidade FM, junto com a população, através de muitas reivindicações feitas cotidianamente na Rádio Cidade FM. Por isso que eu disse, quem gava o toco é a coruja. Mas nenhuma emissora de rádio reivindicou tanto o transporte coletivo junto com o povo como a 104,9. Fica aqui o nosso abraço aos amigos que estão ligados na Rádio Cidade FM nesta manhã. 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O nosso bom dia para você ligado, continue com Val Rodrigues, o Bocão de Guanambi.
0: Valeu, obrigado, Rony Santos, sempre é um prazer poder te ouvir, falar contigo. Caso tenha necessidade, volte a falar comigo ainda no programa desta quinta-feira. 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Um abraço a Vânia, um abraço a Dé, um abraço ao meu querido amigo Danilo, pessoal prestativo, aguardando por você nessa quinta-feira. 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Na sequência tem mais informações.
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11: Muito bem, agora são 7h40. 7h40. 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Olha, gente, ontem eu vi na Câmara dos Deputados a fala do deputado Charles Fernandes e fiquei muito feliz com a postura do Charles em falar da importância do Dia Nacional da Luta Antimanicomial. Você vai entender o que significa essa palavra, a última palavra, você vai conferir aí a fala do nosso querido Charles, que representa Guanambi em Brasília. Não só Guanambi, representa a região. É o Charles Fernandes, o filho do pedreiro.
3: Obrigado, nobre presidente Otônio de Paulo. Quero registrar que na última segunda-feira, dia 18 de maio, celebramos o Dia Nacional da Luta Antimanicomial. Faço questão de expressar aqui meu apoio a essa causa social e muito justa, que atende a uma demanda de profissionais usuários do sistema mental e familiares em todo o país. A data simboliza a luta por um modelo de cuidado em liberdade, com dignidade, respeito aos direitos humanos e tratamento humanizado para pessoas em sofrimento psíquico. Em 2026, essa mobilização ganha ainda mais significado, pois marca os 25 anos da Lei 10.216 de 2001, conhecida como a Lei da Reforma Psiquiátrica, que redirecionou o modelo de assistência em saúde mental no Brasil. O movimento defende o fortalecimento da rede de atenção psicossocial, que engloba os centros de atenção psicossocial, os CAPs, as residências terapêuticas e outros serviços de atenção à saúde mental, com atendimento territorial, contínuo, integrado ao Sistema Único de Saúde. Essa luta também, nobre presidente, nos lembra que saúde mental não é apenas uma questão individual, mas envolve condições sociais, econômicas, familiares, comunitárias. Por isso é fundamental garantir políticas públicas que promovam o cuidado integral, o acolhimento, inclusão social, o respeito à vida. Portanto, registro o nosso reconhecimento a todos os profissionais, usuários, familiares e movimentos sociais que seguem defendendo uma sociedade sem manicômios.
11: Olha aí, o áudio acabou sendo interrompido, mas desde já, obrigado, Charles, pela participação, por essa fala, por nos representar tão bem lá em Brasília. Agora eu quero acionar o nosso colega repórter de rua, Marcos Coimbra.
6: Muito bem, bom dia, Bocão, bom dia mais uma vez, ouvintes do 104 Notícias, o seu jornalismo verdade de todas as manhãs. Já estivemos em algumas vias, o movimento é muito grande, é quinta-feira, né, meu amigo Bocão? Depois de segunda-feira, quinta-feira é o dia mais movimentado, é o dia que, como segunda, vem gente de toda a região. Mas, fora isso, o movimento de Guanambi é praticamente o mesmo durante toda a semana, até mesmo nas manhãs de sábado, até uma da tarde. E a gente fica de olho no trânsito, porque de um tempo para cá é muito importante a gente falar do trânsito, já que a cidade cresceu bastante e o trânsito tem sido um problema de todos os dias. Mas, continuando ainda nesse pensamento, nesse raciocínio do trânsito, nós estamos aqui, meu irmão, Bocão, na Avenida Messias Pereira Donato. E, veja bem, tem aqui uma carreta sem o cavalinho, naquela mesma posição de um tempo atrás que a gente reclamava de uma carreta completa que estacionava, tirando a visão de quem vem da rua João Cardoso, né? Tirando completamente a visão e tomando parte da via, né? Quer dizer, carros têm que fazer um desvio meio arriscado para a mão contrária, seguindo a mão contrária, por conta dessa carreta que está sem o cavalinho aqui na Messias Pereira Donato. Como não bastasse, um pouquinho adiante, perto de onde será o MIT empresarial, nós temos ainda aquele container, tipo papentulho, desse modelo aí. Aí eu fico perguntando, cadê o pessoal da infraestrutura de trânsito? Cadê o pessoal da superintendência de trânsito? Quer dizer, aqui em Guanambi agora tem esse negócio. As pessoas acham que pode estacionar um carro grande ou pode adentrar com a carreta. Outro dia, no dia de anteontem, uma carreta entalou aí no centro da cidade. Quando é que a nossa mentalidade vai mudar para isso? Quer dizer, um dia de movimento, as ruas da cidade, elas não foram projetadas para isso, né? A cidade, quando começou, não começou pensando, né? Não tinha plano diretor naquela época. Então, a cidade foi crescendo. E Guanambi tem vias importantes de dupla mão que são largas, graças a Deus. Isso é uma coisa que Guanambi sempre teve, porque os nossos administradores, logo de início, perceberam a necessidade, né, de fazer avenidas largas e decisivas. Mas, no centro, não se pode fazer o mesmo. Então, carros grandes são entalados, ficam entalados, causando congestionamento, dor de cabeça, né? E irritação constante no centro da cidade. Aí não dá, meu irmão. Pelo amor de Deus, até quando isso, uma mentalidade retrógrada, atrasada, nós precisamos criar para essa cidade um centro de transbordo e precisamos ter placas dizendo que é proibido carros grandes articulados dentro do centro da cidade. Já temos um trânsito complicado. Aí você depara com a carreta numa rua apertada, o motorista, ele não tem essa informação, ele não vê placa de proibido entrar carros grandes, então ele vai adentrando para facilitar a sua vida. Assim também é com os carros de bebidas. E aqui eu generalizo, é todas elas. A prefeitura ainda não fez isso através do departamento de trânsito, conversar com as empresas distribuidoras de bebida que param os caminhões em frente ao mercado. Eles têm os carrinhos para parar na rua paralela e levar o produto nos carrinhos. Tem também os ajudantes do motorista, mas eles fazem de tudo para parar em frente do comércio e ainda coloca cones, fazendo da cidade um trânsito ridículo, um trânsito inviável. Quer dizer, para eles facilidade e para os outros, se quiser se vira. Para os outros é dificuldade. Isso não dá mais para tolerar numa cidade do porte de Guanambi, que está crescendo, e a mentalidade do povo não está crescendo junto. A mentalidade dos poderes está crescendo atrasado, relacionado ao crescimento da cidade. Aí não dá, meu irmão, não dá, pelo amor de Deus. Vamos resolver esse problema, vamos evoluir para termos uma cidade melhor, principalmente, né, na questão mobilidade urbana. É isso que nós precisamos, é mobilidade urbana lógica, dentro de um padrão de cidade média, de porte médio, grande, que está se tornando Guanambi. Não dá. Nós estamos girando, viu, meu amigo Bocão? E se necessário for, ainda no programa de hoje, a gente fala de algum ponto da cidade. 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Lembre-se, não julgue pela aparência. Tatu não é tartaruga, coiote não é cachorro. Existe uma diferença entre a montanha e o morro. Marcos Coimbra para Val Rodrigues, o Bocão, o âncora da informação primeira, uma força no ar.
11: Valeu, obrigado, Marcos Coimbra, pela reportagem. Obrigado pela participação. Bora, eu quero falar com você. 99291049 é o nosso número zap para recebimento do seu áudio.
7: E a Val, que tá falando aqui, é Mazinho do Bar Boa Vista. Ô Val, eu não sei por que que essa embasa, quando a água vai embora, ela não fala nada. E não solta água. Aí só quando solta água é pouquinho. Parece que tá em ter, me desculpa falar, mijando de pouquinho em pouquinho. Agora o talão, Val, quando vem, não desconta nem aquele dia que foi embora. Pude ter descontado que aquele dia foi embora, não desconta. Agora o que é que a gente paga é do mesmo valor que vem, que eles põem lá, e o valor que vem. O que que eles não põem daquele dia que vai embora? Não, põe pra trás, que não é pra gente não pagar, só põe daquele dia que vem pra frente. Ei, Val, olha o embasinho que tá bom de mandar embora daqui, viu, Val? Já passou, não já? Fala aí pra mim que não já. Essa embasa tá demais. Manda essa embasa soltar água aí, pelo amor de Deus. Porque tem gente aqui que tá sofrendo sem água. Solta água, embasa, pelo amor de Deus, aí, embasa. Pelo amor de Deus, que gente tá pedindo. Gente, paga essa água, paga, vocês não soltam água. Valeu, Val, tá na 104, tá feliz.
11: Olha, obrigado, Mazinha, obrigado, Mar, pela participação. Ela mora lá no Boa Vista, aquele bairro que tá ali na saída para Matina. Só apenas passando a localização para vocês. Hoje, até aqui, reclamação da falta de água nos bairros Alto Caiçara e Boa Vista. Eu quero pedir à Embasa, de maneira encarecida, uma regularização nesta distribuição de água, porque, de fato, é péssimo você abrir a torneira e não ter uma gota d'água. Já envolve saúde pública. Será que a adutora está passando por manutenção mais uma vez? Houve algum problema na adutora? Eu creio que não, porque não chegou, pelo menos até esse momento, nenhum comunicado por parte da Embasa. Portanto, eu peço à Embasa para que solte água para os moradores. Eles pagam as contas e têm o direito de cobrar, têm o direito de ter água nas suas residências. Moradores que têm sofrido muito nessa cidade com essa falta de abastecimento frequente por parte da Embasa. Tem mais alguém para participar, para falar comigo? Por favor.
12: Bom dia, Val. Mané do Guanambi Premiável. Serviço de utilidade pública referente à Embasa. Aqui em frente ao meu escritório, tem um vazamentozinho aqui, tinha na esquina aqui, aí eles colaram, fazigou, aí não tá vazando, aí mudou pra cá, em frente ao meu escritório. Então manda a Embasa dar uma passadinha aqui, porque tá vazando pouca água, enquanto que o... não vaza muito, né? Aí dessa chegadinha na Embasa lá, Val.
11: Pronto, obrigado, Manel Ouro Branco, aí pela utilidade pública, tá bom, Manel? Obrigado mesmo. Bom dia, Bocão, tem uma caixa d'água aqui na Praça do Mercado de Guanambi que faz vergonha, a falta de higiene, todos, tá tudo imundo, enfim, essa caixa d'água fica onde? Na Praça do Mercado, aí na região da feira, é de responsabilidade de quem? Do município? Com quem eu posso estar falando a respeito dessa reclamação que recebo? Reclamação que envolve aí a caixa d'água lá da Praça do Mercado.
13: Bom dia, Val. É Zé Ayrton. Sou flamenguista, viu? Cheguei em feira ainda, menino, em 71. Morava próximo Joia da Princesa. Naquela época, criança, um adulto botava pra dentro no dia de jogos. Eu pedia e estava sempre assistindo os jogos. Torcia pelo Fluminense, ainda garotão. E aí o Flamengo veio jogar, eu tive o privilégio de ver Zico jogando. Marcou 2 gols por sinal. E deu 6-0 no Fluminense de feira. Eu falei, a partir de hoje, eu sou esse time. E é o único time que eu torço no Brasil, é o Flamengo. E é isso aí. Um abraço. Tchau, tchau. Tô na pista, na caminhada. Abração.
11: Não, nem precisava você falar que você tá na caminhada, que eu estou percebendo, tá todo ofegante aí no falar, não tem necessidade, pela forma que você gravou aí, eu já entendi que você estava no momento da gravação, na sua caminhada matinal, na Beneval. Boa sorte, Zé Aito, viu? Tá, tô vendo aí na sua fala e tal, quer dizer que você é flamenguista, maravilha. O Flamengo ganhou ontem, não ganhou? Ganhou. O Flamengo ganhou ontem. Maravilha. Cadê o tal do pastel que ainda não me mandou um áudio falando da vitória do Flamengo ontem? Mande aí. Bora lá. Tá vendo? É só eu pedir ele pra mandar o áudio, ele manda na hora. Será que o ouvinte é assíduo? Diga aí, tal.
14: Bom dia, meu amigo Val. Será que Mané do Guanambi premiado sabe o resultado do jogo do Vasco da Granja? Fala aí, Mané, que eu quero ouvir suas vozes. Bom dia, Val, bom trabalho.
11: Ih, rapaz, o Vasco perdeu ontem? É sério? Perdeu não? O Vasco de novo perdeu? Mané, o Guanambi premiável, me diga aí. Eu tô sendo informado que o seu Vasco perdeu. Sério? Mais uma derrota? Só você, Manel Guanambi Premiável, para poder falar o porquê, qual foi a razão que o Vascão perdeu ontem. Tá bom, meu irmão? Bora lá. 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
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São 8h09, só um minutinho, que eu já quero falar contigo, quero te ouvir, eu quero a sua participação, porque é muito importante. Eu gosto demais de ouvir a população participar. 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São 8h13, 8h13.

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2: Muito bem. Agora são 8h14. Rony Santos, ele quer voltar a participar, a falar comigo? Quer? Por gentileza, eu quero ouvir o Rony Santos. Me parece que teve um assunto abordado. Ele quer comentar. Bora lá com o Rony Santos. Bora, Rony Santos.
3: Olá, Val Rodrigues. Eu quero aqui retornar para dizer que o canal da feira está sendo feita uma limpeza lá depois das reclamações, depois das informações passadas aqui por Marcos Coimbra a respeito da sujeira lá no canal da feira. As pessoas tinham que fazer como qualquer pessoa tem a obrigação de fazer, como a gente faz. Não jogar nada no meio da rua, não atirar nada pela janela do carro, papel de bala, pacote de salgadinho. Infelizmente, 90% das pessoas não têm essa consciência. Se dependesse das pessoas educadas, as varredeiras de rua, as garis, os garis, só limpariam as folhas das plantas. Uma semana depois, você pode ir lá no canal da feira que está sujo de novo. É preciso repreender, notificar, e as pessoas precisam despertar para essa realidade. Educação ajuda todo mundo a viver melhor. Valeu, Val Rodrigues, bom dia, até amanhã, se Deus quiser.
2: Valeu, obrigado. Obrigado, Rony Santos, por essa informação. Tá vendo como é importante a participação dos nossos colegas profissionais, que ontem o Marcos de fato falou sobre a necessidade da prefeitura mandar limpar esse canal aí da feira, e o Rony Santos, ele já nos informando que a prefeitura atendeu a nossa

0: alguém jogar lixo no canal é a mesma coisa de enxugar gelo. Nunca vamos ter um canal limpo. Portanto, eu peço a você, não jogue lixo no canal da feira. Vamos procurar a decência, vamos procurar colaborar com uma cidade limpa, uma cidade organizada, porque todos nós precisamos estarmos imbuídos nisso. Não é papel apenas da gestão municipal cuidar da cidade. É papel meu, é papel seu. Eu fico triste quando eu passo numa praça e vejo, por exemplo, um aparelho que poderia estar sendo usado pela comunidade para a prática de um exercício físico estar quebrado. Mas quebrado por uma ação de vandalismo. Porque quebrar pode acontecer, quebrar, né? Isso é comum, mas ser quebrado por um ato de um vândalo, aí é inadmissível. Precisamos cuidar da nossa cidade. Prefeitura vai, realiza o serviço, mas eu, você, todos nós vamos buscar fazer a nossa parte também. Manoel Ouro Branco, eu havia perguntado o que foi que aconteceu com o Vasco, que perdeu ontem. Ele tem uma resposta para mim? Diga aí, Manoel.
1: De novo, Pedro. Ô, Val, tomei uma chilepada, Val. Tomei uma chilepada de 3, rapaz. 3-1 do Olímpia, rapaz. Mas é assim mesmo, é do futebol, né, pai? Mas vamos lutando, vamos lutando. E aí nós chega lá. É isso aí, Manel do Guanabi premiável.
0: Ô, Manel, gostei da sua postura, Manel Ouro Branco. Eu, quando o meu Bahia perde, eu faço isso. Perdemos mesmo, tomamos uma goleada. Você usou que termo aí, Manel? Chilepada? Foi essa palavra que você usou? Coloque aí, por favor, o áudio do Manel Ouro Branco novamente. Foi essa palavra que ele, o termo que ele usou da derrota do Vasco?
1: De novo, Pedro. Ô, Val, tomei uma chilepada, Val.
0: Ah, tomou uma chilepada. Uma chilepada. Então, da próxima vez, tomara que meu Bahia não perca. Da forma que o seu Vasco perdeu 3-0 é demais, né, Manel? Mas se acontecer do meu Bahia perder de 3, de 4, de 5, sei lá, tomara, eu vou ter que dizer, o Bahia perdeu, tomou uma chilepada, a palavra é essa. Agora eu quero também dizer aos flamenguistas que quando o Flamengo perder, viu o tal do pastel, você vai dizer essa palavra, meu Flamengo tomou uma chilepada, viu, eu gostei, grande Manel, é isso, Manel, perdeu, perdeu, fazer o quê? O que é que tal do pastel tá falando? Quem conversa demais dá bom dia cavalo, né, Val? Ih, Manel, tá falando aí que você conversou demais. Ô, Manel, vamos ficar quietinho, Manel? Bora, Manel. Meu Bahia também, Manel, tá de mal a pior. 7 jogos, viu, Manel? Sem vencer. Vamos ficar quietinho, vamos deixar a coisa acontecer. Tem mais algum vascaíno que quer comentar sobre o jogo de ontem?
2: Bom dia, Val, bom dia a todos os ouvintes do programa. Ô, Val, gostei de Manel aí, porque nós vascaínos, quando nós perdemos, a gente assume nossa derrota. Os flamenguistas, quando perdem, somem, não assumem, não, somem, viu? Aqui, tudo bom pra você e pra sua família, um bom final de semana pra você e todos os ouvintes.
0: Olha aí, meu amigo, apoiando o Manel Ouro Branco, gostou da postura do Manel, foi humilde, viu? Reconheceu, perdeu, perdeu, é isso aí, Manel, perdeu, perdeu.
3: Oi, bom dia, meu amigo Val. Tudo bem, Val? Neide Cardoso. Ei, Val, aqui no bairro Beija-Flor, a água chegou desde ontem à tarde, viu, Val? Tá tendo água no bairro Beija-Flor. E eu tô aqui sorrindo, mas fala de Manuel e tal do pastel. Só pra mim rir deles dois. Um bom dia, viu, Val? Uma boa quinta-feira pra nós, pra você e toda a equipe 104. Ela 104 tá feliz. Bom dia.
0: Valeu, Neide Cardoso. Um abraço pra senhora. Quer dizer que chegou água aí no Beija-Flor. Que notícia ótima. Porque eu já recebi reclamações do Alto Caiçara, Boa Vista, que não tem água. Que essa água possa chegar a outros bairros também, né, Neide? Um abraço, meu amigo. Obrigado pela participação. Tem mais alguém? Tem mais alguém para falar comigo, por favor?
4: Bom dia, Val, que é mais do Baragonha. Val, a felicidade do Vasco ainda é quando o Flamengo perde, que eles é pouca comemoração do

0: Vasco, aí ele só fica alegre quando o Flamengo perde.
1: Ih, rapaz, a discussão só tá que aumenta, hein? Bom dia, Val. O Vasco já é acostumado a perder. Alguém mandou a mensagem, estou apenas lendo, viu, gente? Apenas lendo. Bora sair desse negócio de Vasco, Flamengo? Bora com a área policial? Bora lá, porque nós tivemos ocorrências policiais nas últimas 24 horas. Últimas 24 horas. Tem mais alguém que quer participar, é? Só esse áudio, porque eu preciso ir com a área policial.
2: Bom dia, Val. Ouvintes da 104 FM, muito bom dia. Ô Val, o Vasco se classificou para disputar a Sul-Americana, mas a direção do Vasco, comissão técnica, acharam por bem não dar muita. Não acreditar muito nessa competição. Sabe que o Vasco está na Copa do Brasil, que tem muita gente aí que não está, já foram embora, e está dedicando ao Campeonato Brasileiro. Então deixou a Sul-Americana em segundo plano, certo? Agora os flamenguistas ficam conversando aí, eles têm que ficar quietinhos que eles foram eliminados pelo Vitória. O Vitória eliminou eles 2-0 no Barradão e deixar eles no cheirinho, viu, Val? Um abraço pra você, meu filho, bom dia.
1: Vi, rapaz, aí falou quem entende de futebol. É um dos maiores comentaristas de futebol do rádio que eu conheço. Aí sobrou pro flamenguista aí, viu? É seu Carlinhos. Olha, gente, eu quero aproveitar o momento, ontem eu fiz isso, mas eu quero ratificar o que foi dito por mim ontem. Eu quero externar o meu pesar pelo falecimento de Dona Iraci, mãe de seu Carlinhos. Dona Iraci, uma pessoa que eu tive o prazer de conhecer há mais de 20 anos, quando eu ainda namorava minha esposa. Os pais da minha esposa moram no bairro Brasília, e lá seu Carlinhos, Vando, Dona Iraci, toda a família ali, eram vizinhos dele. Então eu chegava para namorar minha esposa, Dona Iraci sempre estava lá na porta de casa, ali sentada, ou limpando, varrendo a calçada. E eu ia lá cumprimentar a Dona Iraci, ia cumprimentar o seu esposo. Dona Iraci, que uma família linda, uma família que eu gosto demais. E hoje eu tenho um prazer de ter Matheus, que é neto de Dona Iraci, aqui na rádio. Seu Carlinhos, esse amigo querido aí do outro lado. E seu Carlinhos, ontem eu acabei, seu Carlinhos, me confundindo no horário. Quando eu passei na funerária Pai Bahia, já era ali entre 3 e 10 da tarde. Eu achando que o sepultamento seria às 4 da tarde. Eu não sei como foi que eu me confundi tanto, até porque eu li a nota de falecimento mais cedo, Léo Dourado me mandou, e eu passei despercebido, achando que o enterro seria às 4. Então eu cheguei entre 3 a 3:10 na Pai Bahia, o corpo da sua mãe já havia saído, eu fiquei muito sentido, e eu quero justificar publicamente aqui com o senhor, viu? Mas minha esposa teve lá, ela esteve com o senhor, esteve com toda a família, e fica aí, seu Carlinhos, o nosso pesar, não só em meu nome, mas em nome de todos os colegas da Rádio 104 FM. Eu quero, em nome da Rádio 104, abraçar a sua família, dizer que Deus haverá de dar o conforto necessário, viu? E que Deus dê um bom lugar para sua mãe, viu? Um abraço, meu amigo, seu Carlinhos. Bora lá. O povo não quer me deixar fazer a área policial, rapaz. Vocês vão ficar nessa briga aí de Flamengo e Vasco? Eu vou deixar, mas eu preciso ir para a área policial porque tivemos fatos relevantes nas últimas 24 horas. Mas eu vou ouvir vocês.
3: Bom dia, Val. O terceiro jogador que fez o gol do Olímpia, no Olímpica, era jogador do Vasco. Avelino do Vila Nova. E cadê o Flamengo, que saiu da Copa do Brasil? Cadê? Isso vocês não falam, né?
1: Olha aí, tá chateado. Ninguém fala porque o Flamengo foi eliminado pelo Vitória da Copa do Brasil.
4: Val, eu de novo. Não aguentei, não. Tudo bem, o Vitória ganhou 2-0 pro Fluminense. Mas o brasileiro, a mente esquece rápido das coisas. O ano passado, a maior goleada do Brasileirão, quem deu? Flamengo em cima do Vitória. Com os gols, 8-0. Bom dia.
1: Valeu. Valeu, obrigado, Zé Ayrton. Obrigado, Zé. Valeu. Cadê, Zé? Fez caminhada hoje aí no Beneval, boa sorte. E a cachorrada tá tendo ainda? Os cachorros deram a trégua aí a vocês que fazem caminhada cedinho nesta avenida, hein? Me diga aí. Bora com a área policial, nós tivemos nas últimas 24 e até 48 horas. Atenção, uma discussão familiar terminou com uma idosa desmaiada e um homem de 34 anos detido na madrugada de ontem, quarta-feira, no bairro São Francisco. O suspeito, que apresentava sinais visíveis de embriaguez e descontrole, atacou e ameaçou os próprios parentes dentro de casa. Uma guarnição do 17º Batalhão de Polícia Militar foi acionada por volta de 1h15 da manhã para conter um indivíduo que estaria armado. Ao chegarem ao endereço, os policiais flagraram o homem em estado de exaltação. Com ele foram apreendidos uma espátula metálica e um objeto de ferro semelhante a uma mão de pilão. De acordo com o relato da irmã do agressor, uma mulher de 37 anos que chamou a polícia, a confusão começou quando ele pegou uma faca de cozinha para ameaçar o sobrinho, um adolescente de 17 anos. Durante a discussão, o homem empurrou a própria mãe, uma idosa. Com impacto e o nervosismo, a mulher acabou desmaiando e precisou ser socorrida por uma equipe do SAMU. Diante do cenário de violência e do confronto generalizado entre os envolvidos, os policiais militares estiveram e contiveram o agressor. Todas as partes foram conduzidas à delegacia de Guanambi para o registro da ocorrência e adoção das medidas cabíveis. Rapaz, que cachaça doida é essa? Que falta de caráter. O cara foi pra cima da mãe, a mãe ficou tão nervosa que desmaiou. O cara tava maluco. Essa cachaça veio de onde, hein, rapaz? Que cachaça batizada, velho. Essa aí eu vou te dizer, viu? Batizaram ela pra deixar o indivíduo nessa loucura toda. Atenção, um homem de 32 anos foi vítima de um assalto na madrugada de ontem em Guanambi. O crime ocorreu nas proximidades do Corpo de Bombeiros no bairro São Francisco e foi praticado por dois suspeitos que estavam em uma motocicleta. A polícia militar foi acionada por volta das 4 horas da manhã para averiguar a denúncia de roubo na região. Ao chegar ao local, os policiais encontraram a vítima que relatou ter sido abordada pelos criminosos mediante ameaça. Segundo o homem, os assaltantes levaram um aparelho celular da marca Xiaomi, além da quantia de R$800 em dinheiro. Após a ação, os suspeitos fugiram e tomaram destino ignorado. A PM realizou rondas e buscas nas imediações na tentativa de localizar os autores do crime, porém ninguém foi encontrado até o encerramento da ocorrência. A vítima foi orientada a registrar oficialmente o caso na delegacia para continuidade das investigações. São 8h30, 8h30. Vamos a um breve apoio cultural na sequência. Tem a continuidade do Mundo Crime no programa 104 Notícias.
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2: Muito bem, agora são 8:36, 8:36, troca de óleo do posto Itaguanabara. 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São 8:38 ainda, só um minutinho que eu quero ir com a área policial das últimas 24 horas. 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Agora são 8h41, bora com a área policial. Bora, temos fatos relevantes que ocorreram em Guanambi e na região.

0: O idoso de 71 anos foi encontrado morto em uma residência no bairro Bom Jesus, em Guanambi. O corpo dele foi encontrado na tarde de anteontem à tarde. A ocorrência mobilizou equipes do SAMU e da Polícia Militar. A guarnição foi acionada por volta das 15h13 para prestar apoio à equipe médica após a informação sobre o encontro de um corpo no imóvel. Ao chegarem ao local, os profissionais constataram que a vítima, identificada como Agnel Teixeira dos Santos, já estava sem sinais vitais. Após avaliação realizada pela equipe médica, a morte foi atestada como natural. Os policiais realizaram verificações na residência para garantir a segurança da equipe e auxiliar na coleta de informações sobre a situação. Após os procedimentos necessários, a ocorrência foi encerrada no próprio local. O corpo foi liberado para que os familiares adotassem as medidas funerárias cabíveis. Então, senhor de 71 anos, viu, morte natural, e ele morava no bairro Bom Jesus, em Guanambi. Atenção para esse caso macabro. Pai é investigado após denúncia de estupro contra a filha de 3 anos de idade. Uma denúncia de estupro de vulnerável envolvendo uma criança de 3 anos está sendo investigada em Livramento. O caso foi registrado na noite desta terça-feira no bairro Benito Gama e tem como suspeito o próprio pai da menina. Segundo informações da ocorrência, a mãe da criança procurou ajuda após relatar que a filha teria sido vítima de abuso no último dia 16 de maio. Diante da denúncia, uma equipe policial foi acionada para acompanhar a situação. Os agentes estiveram no endereço informado e posteriormente acompanharam a responsável legal e a criança até uma unidade de saúde para avaliação médica. Conforme relato da equipe médica, o exame clínico realizado inicialmente não permitiu confirmar a ocorrência do abuso, sendo necessária a realização de perícia especializada para aprofundamento da investigação. Ainda de acordo com a ocorrência, durante o atendimento, a criança teria mencionado por diversas vezes situações de contato íntimo envolvendo o suspeito. Após os procedimentos iniciais, os envolvidos foram encaminhados à Delegacia Territorial de Brumado, onde o caso passou a ser acompanhado pelas autoridades competentes. Meu Deus do céu, se de fato for comprovado que esse homem teve relações sexuais com a criança, eu já vi que Jesus tá pertinho para voltar. Que crápula. Que crápula. Uma criança, gente, 3 aninhos de idade. É um trem macabro, sabe? Um negócio que é repugnante, me dá nojo narrar uma ocorrência dessa. Nojo. Nojo desse indivíduo. Mas as investigações continuam. Adolescente em surto psicótico arremessa pedra contra a ambulância do SAMU em Guanambi. Uma ocorrência envolvendo um adolescente de 13 anos mobilizou equipes do SAMU e da Polícia Militar no início da terça-feira no bairro BNH. Segundo informações da PM, a guarnição foi acionada por volta das 18 horas para prestar apoio à equipe médica durante o atendimento a um adolescente que apresentava surto psicótico. De acordo com o relato do SAMU, o jovem teria apresentado resistência ao atendimento e, antes da chegada da polícia, arremessou uma pedra contra a ambulância da equipe de saúde. Após o ocorrido, policiais militares e profissionais do SAMU realizaram buscas na região na tentativa de localizar o adolescente, porém ele não foi encontrado. A ocorrência foi registrada com apoio da instituição, sem maiores alterações até o encerramento da ação. Rapaz, eu fiquei sabendo ontem que a ambulância do SAMU, que foi apedrejada por esse indivíduo, uma ambulância zerada. Guanambi recebeu essa ambulância por esses dias. Uma ambulância novinha do SAMU, novinha, e esse indivíduo apedrejou a ambulância. Eu soube que danificou a ambulância. É mole o que é molho. Uma ambulância, meu amigo, que é servido para prestar apoio médico de urgência a pessoas feridas, necessitadas, me aparece esse elemento para apedrejar a ambulância do SAMU. Ah, que esse povo do SAMU sofre, viu? A equipe do SAMU, aliás, a equipe não, as equipes do SAMU, né? Ei, que tem sofrido. Não é fácil não, meu irmão. Eu quero mandar um abraço especial ao coordenador do SAMU de Guanambi, meu querido amigo Tan Fox, Alutan. Um abraço, meu irmão. Em seu nome, eu quero abraçar toda a equipe. Cadê meu amigo Bruno, um dos motoristas do SAMU? Um abraço, Brunão, figuraça, meu irmão. Um abraço a Ju, cozinheira do SAMU. Um abraço a todos vocês aí, viu, que prestam um serviço maravilhoso à nossa comunidade. Olha, eu tenho dados importantes divulgados pela Polícia Militar. A PM divulgou balanço de segurança da Expo Guanambi 2026. Muito importante o que nós vamos narrar para vocês. A Expo Guanambi 2026 foi encerrada com balanço positivo na área de segurança, segundo informações divulgadas pela assessoria de comunicação do 17º BPM. Durante os 5 dias de programação no Parque de Exposições, não houve registro de ocorrências graves, mesmo com grande circulação de público e veículos. De acordo com a Polícia Militar, o primeiro dia do evento foi encerrado por volta das 5 horas da manhã, sem registro de ocorrências. Já o segundo dia terminou por volta das 4 horas da manhã, também sem alterações relevantes. No terceiro dia, o evento foi encerrado às 4:30 da manhã. A movimentação também ocorreu de forma tranquila. Foram registrados apenas casos pontuais de objetos perdidos, como celulares e carteiras. Parte dos itens encontrados foi entregue no posto policial e devolvida aos proprietários. O sábado, quarto dia da Expo Guanambi, foi o de maior movimento, com 38 mil pessoas. Escute bem, 38 mil pessoas somente no sábado à noite na Expo Guanambi, com circulação superior a 12 mil veículos no entorno do evento, segundo dados da superintendência. Mesmo com lotação máxima e grande fluxo de pessoas, a Polícia Militar informou que não houve ocorrências graves. A noite foi encerrada por volta das 6:30 da manhã. Então, a quarta noite da Expo Guanambi, com 38 mil pessoas, o evento terminou no domingo, 6:30 da manhã. Varar a noite, madrugada, 6:30 da manhã terminou o evento. E graças a Deus, não houve nenhum registro policial de maior gravidade. Durante o evento, policiais e militares prestaram apoio às equipes de saúde e aos bombeiros civis em atendimento a pessoas que passaram mal dentro do parque. Ainda no sábado, três pessoas relataram perda de aparelhos celulares. Um celular Motorola e um ACNH foram entregues por populares no posto policial e posteriormente devolvidos. No quinto e último dia, a programação também transcorreu sem registros relevantes. Até às 17 horas, 17 minutos do domingo, as câmeras de monitoramento contabilizavam 29.822 pessoas circulando pelo parque de exposições. A estimativa final de público para o encerramento para o domingo foi de aproximadamente 33 mil pessoas. O balanço divulgado pelo 17º BPM atribui o resultado à atuação conjunta entre Polícia Militar, Corpo de Bombeiros Militar, Superintendência Municipal de Trânsito, Bombeiros Civis, equipes de segurança privada e demais colaboradores envolvidos na organização. A Expo Guanambi 2026 marcou a retomada da exposição agropecuária no município, com programação voltada à agropecuária, negócios, entretenimento, shows, leilões e atividades institucionais. Eu quero, de fato, parabenizar a todos os envolvidos neste evento. Dados oficiais apresentados pela nossa briosa Polícia Militar. Um evento de uma magnitude como a Expo Guanambi e não ter tido nenhuma ocorrência policial, sabe, é de fato louvável. Parabéns ao público que também compareceu ao evento. Que coisa linda, viu? Porque, imagina, no sábado à noite, 38 mil pessoas, meu irmão, aglomeradas dentro do parque. É gente que, sabe, não acaba mais. E não teve nenhum fato policial, assim, de maior gravidade registrado. Não teve briga, não teve nenhuma briga. É mole? O que teve? Alguém que passou mal, desmaiou, chama o SAMU. Alguém que perdeu um celular, uma carteira com documentos, não mais do que isso. Não teve uma confusão, não teve uma briga, não teve, sabe? Que coisa maravilhosa. Era isso que nós almejávamos em estar anunciando para vocês, que a festa culminou com muita paz, muita tranquilidade. Obrigado, assessoria de comunicação do 17º Batalhão de Polícia Militar, pela informação. Agora são 8:55, são 8:55. Manda um abraço aqui ao meu amigo Carreirinha da guitarra. Um abraço, Carreirinha. Obrigado, viu? Carreirinha mandou um áudio pra mim aqui, depois apagou. Eu tenho certeza que era pra falar do Flamengo, né, Carreirinha? No mínimo. Um abraço, meu irmão. Grande Carreirinha. Quem mais? Manda um alô aqui para o meu amigo Peixinha, que faz o transporte Candiba, Guanambi, Guanambi, Candiba. Obrigado, Peixinha, sempre ligado aí na gente. Valeu, em seu nome, deixar um abraço a todos que compõem o transporte alternativo que faz a linha Candiba, Guanambi. Ou vice-versa, Guanambi, Candiba. 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Um abraço, chega pra cá, Tony Nogueira, o horário é seu, eu volto amanhã às 7 com mais um programa.
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10: 9:02.
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4: Tudo bem, só conferindo comigo. Agora são 9h06. Já estou por aqui. Muito, mas muito bom dia. Bom dia, meus amigos. Bom dia, minhas amigas.

Olá, muito bom dia, meus amigos, bom dia, minhas amigas. Já estamos por aqui nesta manhã super gostosa, descontraída, você em casa, fazendo ou não fazendo nada. Hoje é uma quinta-feira, 21 de março de 2026. Muito bom poder estar em sua companhia, né? Felicidades. Hoje é um dia super consagrado, para quem não sabe, né? O 21 tá aí, já falei. Santo Hospício é o santo desta manhã. Santo Hospício, Dia Nacional da Língua. Dia Nacional da Língua. Mas começamos o nosso programa de hoje abraçando você que faz aniversário, quantos anos, felicidades. Você que faz aniversário de casamento, ainda melhor. Que essa data seja ótima. Ao lado da pessoa que você gosta, ao lado da pessoa que você tanto admira, os nossos parabéns e felicidades mil. Agora são 9:08, 9:08. Olha, daqui a pouquinho dentro do nosso programa tem previsão astrológica. Eu sei que você acredita nos astros. Você acha que os astros dizem alguma coisa para você? Segura aí. Daqui a pouquinho tem previsão astrológica dentro do nosso programa. E como sempre, você pode participar, mande pra gente um WhatsApp. 999-29-1049. Anotou? Se não, anote aí. 99-29-1049. Esse é o WhatsApp da sua 104. 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

Meus amigos, nós estamos falando constantemente no rádio sobre essa problemática entre a gama, alguns da gama política, aqueles que usaram a política para auto se influenciar e tirar vantagem em tudo que faz. Para vocês terem ideia, a empresa da família de Ciro Nogueira recebeu 14 milhões de fundo. Que fundo é esse? Quem explica não sou eu. São investigações da Polícia Federal. Identificou um repasse de 14,2 milhões de um fundo ligado ao grupo Rift para uma empresa da família do presidente do Progressista PP, o senador Ciro Nogueira. Ele é do PP de Piauí. A informação integrada às investigações da operação Sem Refino, isso autorizada pelo Supremo Tribunal Federal. Assunto, o que que esse povo estava aprontando? Eu sei que o pagamento, pelo que eu estava dando uma olhada, meus amigos, foi detectado durante análise de movimentações financeiras envolvendo empresas e fundos associados ao conglomerado chamado, controlado pelo empresário Ricardo Magro. Eu sei que o Ricardo Magro, ele não respondeu as reportagens que o solicitaram, também o Ciro Nogueira não respondeu. Ele confirmou até então a transação e afirmou que o valor corresponde à venda regular de um terreno destinado à construção de uma distribuidora de combustíveis em Teresina. Tá bom, Ciro, pelo menos você deu a sua explicação antes que inventasse mais uma mentira, né? Porque o Brasil tá assim. Os repórteres já estão com tudo na mão, faz a pergunta para o político: você recebeu tal dinheiro? Não, nunca recebi, não conheço nem quem falou desse dinheiro, nunca entrou na minha conta, e com 2-3 dias, não, eu recebi mesmo. Pelo menos Ciro Nogueira falou: não, tá por aí, ó, eu a recebi, foi de uma transação de um terreno destinado a construção de uma distribuidora de combustíveis em Teresina, no Piauí. Eu sei que a Polícia Federal aprofunda investigações sobre o grupo Refit. Não vai ficar em branco, não. Ela aprofundou mesmo com essa resposta. Não tem garantia de que não tem irregularidade ou que não tenha irregularidade. Eu sei que a operação Sem Refino teve como alvo o ex-governador do Rio de Janeiro.

Hall, ele já está lá. O grupo Refit é apontado pela Receita Federal como o maior devedor contumaz de tributos do país, acumulado dívida superior a 26 bilhões. As investigações envolvem suspeitas de fraude, sonegação de ICMS e lavagem de dinheiro no setor de combustíveis. E agora aparece esse valor recebido por essa empresa por Ciro Nogueira. Mas ele explicou. Não, foi uma venda de um terreno. Tá bom, tá explicado. Até então, a gente não pode dizer que não, mas a Polícia Federal vai minuciosamente investigar todo esse fato. Assunte o que está acontecendo envolvendo políticos brasileiros. Eu sei que transferência milionária, meus amigos, entrou no radar dos investigadores. Não é pouco. É valor que não acaba mais. Eu falei o valor. Vocês devem lembrar, lá no começo da minha fala, eu falei o valor. Foram 14,2 milhões em um terreno. Assim disse Ciro Nogueira. Agora, a operação sem refino teve como alvo o ex-governador do Rio de Janeiro, o Cláudio Castro, do PL. Também resultou em mandato de prisão e busca, foi o que eu disse. Agora, transferência milionária entra no radar dos investigadores da Polícia Federal. Eu sei que a Polícia Federal identificou, vamos falar do pagamento, né? A empresa da família de Ciro Nogueira partiu do fundo Atena, apontado como uma das estruturas financeiras ligadas ao conglomerado da Refit, se é assim que pronuncia. Eu anotei, né? Para não esquecer o nome, que esse nome pequeno a gente acaba esquecendo. Eu sei que as investigações e os investigadores, o fundo recebe pagamentos de empresas do grupo, possui imóveis considerados suspeitos de serem utilizados nas operações do conglomerado. A Polícia Federal também afirma, nesse mesmo contexto, que as conexões financeiras, meus amigos, do fundo, alcança uma, talvez, um exterior ligado ao grupo empresarial do Refis. Eu estava buscando que o relatório da Polícia Federal também aponta que a contabilidade analisada, não detalhada, a motivação da transferência milionária nem apresenta informações adicionais sobre a negociação. Questão que deverá ser aprofundada nas próximas etapas das investigações. Para vocês terem ideia, não apresenta nada sobre a negociação. É uma questão que deveria acontecer. Embora o senador não apareça atualmente entre os sócios da empresa, ele não aparece, o senador, familiares dele permanecem como proprietários. Segundo Ciro Nogueira, sua participação societária no período da negociação era inferior a 1%, mas recebeu 14,2 milhões. Eu sei que o próprio ex-assessor também foi alvo de operação. A mesma investigação identificou ainda repasse de 1,3 milhão em uma empresa ligada a Refit para Jonatas Assunção Salvador Neri. Tem um complemento, Nery de Castro, ex-secretário executivo da Casa Civil, durante a gestão Ciro Nogueira no governo Jair Bolsonaro. O Jonatas, ele foi alvo de mandado e busca e apreensão durante a operação também. É uma mistureba grande. Os valores creditados foram rapidamente transferidos diretamente ao próprio beneficiário

final. O Jonatas Assunção Salvador Nery de Castro. Bem rapidinho. Foi cerca ali de 1.325.000 reais. Tal padrão evidencia baixa permanência dos recursos na conta, típico de empresa de passagem. O que é isso? Sem identificação de despesas operacionais compatíveis com atividades declaradas de consultoria. Isso aí foi um destaque que eu estava olhando de um trecho do relatório da Polícia Federal. Não sou eu que estou falando. Eu busquei isso aí. O documento também, se vocês buscarem, vocês vão encontrar, destacou que a relação do ex-senador com o então ministro da Casa Civil, cabe destacar que Jonatas Assunção ocupou o cargo de secretário executivo da Casa Civil na presidência da República, função na qual atua como principal auxiliar do então ministro da Casa Civil na época, o atual senador Ciro Nogueira. As peças vão alto se juntando a quem estava diretamente subordinado. Isso aí também foi um relato um relatório da própria Polícia Federal. Agora, para não dizer que não, o Ciro Nogueira, ele nega irregularidades. Eu sei que ele divulgou a nota à imprensa, eu busquei a nota também para não deixar em branco, que a gente fala as coisas, mas tem que buscar também um segundo lado. Ele colocou a nota, o Ciro Nogueira negou qualquer irregularidade e afirmou que a negociação ocorreu dentro da legalidade. O senador Ciro Nogueira lamenta as recorrentes tentativas de associá-lo a escândalos, as quais serão indevidamente frustradas, uma vez que não praticou nenhum ato irregular ou ilegal ligado a esses valores. A nota dele está, eu tirei só um trechinho, tá, meus amigos? Ela é completa, vocês podem buscar que tem uma nota completa. Ele fala de quantas hectares foi vendida, do valor do vencimento, ele fala tudo na nota, é uma nota extensa, que ele só tem apenas 1% de participação na empresa, foi aquilo que eu disse lá, né? É uma nota extensa, mas está em período de investigação. Eu sei que o Ciro Nogueira, ele manifesta sua tal tranquilidade, né? No qual se refere a asas e outras insinuações a seu respeito. Ele destaca seu principal interessado no esclarecimento dos fatos, foi que está falando a nota dele lá, bastante expressiva, mencionados acusações que sugerem estranhamente em um ano eleitoral, com a clara intenção de desgastar sua imagem junto ao povo de Piauí. Isso aí é um trecho também da nota, que além de ser muito extensa, mas é uma defesa já do Ciro Nogueira. A gente fala também o que acontece, as investigações, mas também coloca as autodefesas. Por outro lado, quando se fala em política, eu quero falar com vocês nesse momento, meus amigos, que o Flávio Bolsonaro mandou, observe, eu falei do Ciro Nogueira, mas o Flávio Bolsonaro, ele mandou emenda, onde é que eu acho tudo isso? Para ONG ligada à milícia, assim fala a polícia dos irmãos. Assunte, o Flávio Bolsonaro, que pretende ocupar o cargo principal da República Brasileira como presidente do Brasil. A gente está fazendo isso porque são fatos recorrentes que estão na mídia e a gente tem que passar de uma forma mais ampla, mais clara, porque de repente você que está em casa, está fazendo alguma coisa, não tem tempo de abrir os jornais, muitas vezes não tem nem tempo de ligar uma TV.
Porque as TVs, a TV está abrandando todos esses fatos que estão acontecendo no Brasil. Mas pelo rádio, quando a gente passa de forma bastante transparente, fica mais fácil de vocês entenderem, porque vocês podem fazer qualquer outra coisa ouvindo rádio. Você pode estar na academia ouvindo rádio com seu fone de ouvido. Você pode estar até então lendo alguma coisa ali ouvindo rádio. Você pode estar na sua área de serviço, fazendo algum serviço ouvindo rádio. Você que é empresário, está na empresa trabalhando, está lá com rádio baixinho ouvindo, ou ouvindo pelo sistema aí das redes net. Então a gente passa de uma forma minuciosa para que vocês entendam. E o Flávio Bolsonaro colocou essa emenda para essa ONG. As engrenagens, para vocês terem ideia, que movem o submundo da política carioca, meus amigos, lá do Rio de Janeiro, e as estruturas das milícias da Zona Oeste do Rio de Janeiro voltaram a colidir no gabinete do clã Bolsonaro. Assunte. Isso aí não sou eu que estou falando. A Polícia Federal colocou sobre forte escrutínio o senador Flávio Bolsonaro do PL. A Polícia Federal. Ele é o atual pré-candidato à presidência da República. Após rastrear o destino de uma emenda parlamentar, não é tão alta, é no valor de R$199 mil apenas. Mas o dinheiro público teve como destino final o Instituto de Formação Profissional José Carlos Procópio, IFOP. Eu busquei e encontrei uma organização não governamental sediada em uma sala comercial na Taquara, redutor eleitoral e área de histórica influência dos irmãos Domingos e Chiquinho Brazão. Vocês lembram disso tudo? Peraí, quem é que não lembra disso aí cantado e recantado na televisão brasileira? Os irmãos de Domingos e Chiquinho Brazão, mandantes intelectuais, assunto só, do assassinato da vereadora, assunte, a Marielle Franco e de seu motorista Anderson Gomes, que nós falamos aqui do começo até o final, quando assim foram fechadas as investigações. Essa emenda foi para o Instituto de Formação Profissional José Carlos Procópio, no Rio de Janeiro. E quem mandou a emenda? Pois é, assunte o que está acontecendo ao nosso entorno. E vocês automaticamente começa a ouvir as coisas, talvez não entende, porque é muita informação ao mesmo tempo. Eu sei que de acordo com a Polícia Federal, estou falando que a Polícia Federal, o repasse financeiro não foi um mero acaso burocrático, não, mas sim o resultado de uma articulação direta de Robson Carlisto Fonseca. Ele é conhecido como Peixe, lembra? Policial militar da reserva, ex-assessor de Domingos Brazão, do Tribunal de Contas do Estado, que é o TCE, no Rio de Janeiro. Eu sei que Peixe também foi condenado por organização criminosa no âmbito do caso Marielle. Eu falei isso aqui há um tempo atrás. Hã? O Brazão, ele foi condenado. Ele é apontado pelos investigadores da Polícia Federal como operador de bastidores responsável por atuar na defesa de interesses espúrios do grupo Brazão. Ele foi responsável. E foi o responsável de tudo isso. Na época, para vocês terem ideia, da liberação da verba, isso foi no final de 2023, praticamente 3 anos atrás, a participação dos irmãos no homicídio
da vereadora ainda não havia sido desnudada pela Polícia Federal. Não tinha minunciado ainda, não tinha feito toda a investigação. O que só ocorreu com a prisão da dupla em março de 2024. E agora a polícia descobre esse repasse através de uma emenda para esse povo lá de 199 mil. Quem mandou a emenda? O pré-candidato a presidente da República, que desmentiu. E tá toda essa problemática envolvendo vários políticos do Brasil. É o que está acontecendo aos nossos olhos e a gente tem que passar para vocês. Eu sei que a quebra de sigilo é a bilionária fábrica de emendas, que eu sempre falei aqui no programa, gente, que essas emendas, ela veio para desafiar a lei do respeito, a lei da ordem e os trâmites legais para distribuir dinheiro de qualquer jeito e de qualquer forma. Foi uma verba pequena de 199 mil reais, mas essa quebra de sigilo e a bilionária fábrica de emendas a qual a gente passa a fazer referência, a descoberta do envolvimento de Flávio Bolsonaro e de outros parlamentares, que eu não estou aqui falando em si a própria, que descobriu agora do Flávio Bolsonaro, mas são vários parlamentares com interesses de rede nos Brasão ou dos Brasão. Ocorreu por meio de um desdobramento direto da investigação da casa e do caso Marielle. Isso ao quebrar o sigilo telefônico de Peixe. Eu sei que a Polícia Federal deparou-se com um vasto esquema de desvio de verbas públicas federais por meio de ONGs de fachadas que nem existiam. Ô Flávio Dino, você está responsável por essa coisa aí, Flávio Dino? Comece a apontar quem são esses parlamentares, que aqui já deu apontamento a Flávio, mas tem muito mais, para que antes das eleições o povo brasileiro fique sabendo quem são eles, para a gente ter noção, pelo menos, em quem nós estamos votando. É isso que nós queremos. E eu sei que as mensagens, meus amigos, vocês podem buscar e encontrar, analisadas, revelam que o PM da reserva operava como captador de recursos para entidades controladoras pela milícia, servindo para angariar um patrimônio potencialmente incompatível com suas fontes de renda ilícita, com suas fontes de renda não é ilícita, lícita. Isso para o clã do crime, para aqueles que querem buscar dinheiro facilmente, usaram essas emendas. Eu sei que o que a gente sabe, que esse modo operacional detalhado pela própria Polícia Federal consiste em fazer com que Peixe, o Peixe, entrasse em contrato, fizesse tudo isso através de um contrato com deputados federais e senadores para cavar o direcionamento de emendas a essas entidades fantasmas que não existiam. Eu sei que o volume de dinheiro, para vocês terem ideia, movimentado pelo engajamento e a essa engrenagem, é assombroso. É assombroso. Para vocês terem ideia, eu busquei através dos despachos lá da própria Polícia Federal, entre 2020 e 2024, esse conjunto de organizações captou nada menos do que 268 milhões em repasses de parlamentares. Não foi mil, não. Foi 268 milhões.
Eu sei que após a indicação política das emendas, é, porque é uma indicação política, os ministérios liberavam os recursos federais na conta das ONGs, direto para a conta das ONGs. Em seguida, os gestores dessas entidades eram cobrados por peixe, veja só, a pagar despesas estritamente pessoais ou políticas do grupo dos Brazão. Não sou eu que estou dizendo, é a Polícia Federal. Eu sei que essas conversas interceptadas trazem exemplos explícitos dessa promiscuidade, meus amigos, financeira, que ocorreram principalmente na cidade do Rio de Janeiro e que indiferentemente não ocorreram em outras partes do Brasil. Eu sei que bicicletas e helicópteros em dezembro de 2023, peixe exigiu que o representante de uma ONG ou de uma das ONGs beneficiadas providenciasse um helicóptero e comprasse 20 bicicletas. Duas semanas depois, em 17 de dezembro, Chiquinho Brazão utilizou essas mesmas bicicletas, lembra que eu falei no programa, ó, como brindes em um evento político em Jacarepaguá, não sei nem se assim é já, Carepaguá, para alavancar a candidatura do seu sobrinho à Câmara Municipal. Bicicleta e helicóptero. Depósitos familiares também, em outro trecho da apuração, o operador da milícia ordenou que a chefia das ONGs ou da ONG em si depositasse 100 mil reais diretamente na conta bancária de uma empresa cujo único ou única sócia é a sua própria filha, envolvendo os comprovantes de transferência por mensagens de celular, e a Polícia Federal chega lá e rastreia tudo. Agora, para falar de rastreio, rastreio de dinheiro do Flávio Bolsonaro ao Salão de Beleza, o nosso pré-candidato. No caso específico, que atinge o filho do ex-presidente Jair Bolsonaro, esse rastreio de Salão de Beleza, os investigadores da Polícia Federal identificaram, meus amigos, uma troca de mensagem direta entre Peixe e um assessor do gabinete de Flávio. Eu posso falar a data que eu encontrei, em 24 de outubro de 2023. O lobby da milícia foi fulminante nesse instante. Os dados do sistema de pagamentos do governo federal comprova que, pouco mais de um mês depois, que foi lá dia 29 de novembro de 2023, o IFOP recebeu a bolada de 199 mil, carimbada pelo senador Flávio Bolsonaro. Eu sei que a ONG beneficiada possui laços profundos com a família, dessa família misturada aí, dessa família do crime, dessa confusão toda, né? Criada em 2008, para vocês terem ideia, sobre o pretexto de desenvolver projetos de futebol para crianças carentes, a IFOP, ela foi angraciada, né, com o título de utilidade pública da Câmara Municipal do Rio, pelas mãos do vereador Valdir Brazão do União. É o histórico que nós temos aqui, para vocês terem ideia. Além do dinheiro de Flávio, não foi só de Flávio, não, temos que falar os outros, a entidade acabou
em agosto de 2024. Uma emenda ainda maior de 1,5 milhão, enviada por Chiquinho Brazão, quase este ainda exercia o mandato de deputado federal antes de ser cassado e preso. Nas vésperas de ser cassado e preso, chegou 1,5 milhão na conta dessa entidade. Meus amigos, é muita coisa. Eu sei que ao analisar, para vocês terem ideia, a prestação de contas que o IFOP, essa entidade aí, talvez, essa ONG, eles enviaram ao Ministério do Esporte, a polícia descobriu que o dinheiro da emenda de Flávio Bolsonaro tomou caminho suspeito. Por isso que entrou nessa conta, tomou caminho suspeito. Parte das verbas, ela foi repassada por uma empresa registrada em nome da dirigente de uma segunda ONG, que a Polícia Federal já sabe que também era abastecida pelo esquema de peixe. Chefe da coisa. Outra fatia do dinheiro foi transferida para uma suposta empresa de consultoria sediada em Águas Claras, região administrativa de Brasília, né? Agora, ao chegarem o endereço fiscal da família, os agentes constataram, meus amigos, que o local funcionava, né, na realidade, um salão de beleza. Para vocês terem ideia, tinha nada a ver com ONG, salão de beleza. A mulher ficou, ué, não, nunca teve. Aqui nunca teve ONG, não. Aqui sempre foi meu salão, coitado, tal e coisa. Até ingresso para sambódromo e pedidos de mais dinheiro ocorreu. Sim, ocorreu. A intimidade era entre o operador dessa milícia, esse cara que era da milícia, direto ao gabinete do Flávio Bolsonaro. Iam muito além da partilha de verbas orçamentárias. Mensagens descobertas em fevereiro de 2024 pela Polícia Federal revelaram a assessoria do senador cobrando de peixe 4 ingressos para assistir o desfile das campeãs, ou dos campeões, campeãs, sei lá, no sambódromo do Rio de Janeiro. Um agrado que, segundo a Polícia Federal, não sei o que estou dizendo, foi prontamente atendida pela essencial, essa grande, esse chefe dos Brazão. Eu sei que a Procuradoria tá em cima de ser junto com a Polícia Federal. Essa parceria, meus amigos, era tão sólida que mesmo após a prisão dos irmãos Brazão, para vocês terem ideia, o avanço das investigações, o grupo tentou repetir a mesma dose. Exatamente em um ano após o primeiro repasse, em 6 de novembro de 2024, Peixe voltou a procurar a mesma assessoria de Flávio Bolsonaro, implorando por um novo aporte financeiro. Peço, olha o que colocou na frase, peço para o senador agraciar o Instituto para que o projeto não termine. Escreveu, que projeto é esse, né? Escreveu um dos membros lá. Dessa vez, contudo, não houve registros de novas transferências, porque já não tinha mais como fazer. E o Flávio certamente falou, não, vamos frear por aí. É? Eu sei que no Rio de Janeiro, para esclarecer os laços do seu gabinete com os mandantes do crime que chocou o país, o Flávio Bolsonaro blindou-se por meio de uma assessoria de imprensa, para vocês terem ideia. O senador afirmou textualmente que não é papel do parlamentar auditar como as suas emendas são utilizadas por terceiros. Em nota oficial ele disse isso.
o pré-candidato, declarou, meus amigos, que o objetivo do repasse era meramente social e que relatórios, vídeos e fotografias apresentados sugerem que o trabalho do IFOP foi um sucesso no Rio de Janeiro. Por sua vez, agora, o Instituto de Formação Profissional José Carlos Procópio IFOP, que é o Instituto de Formação Profissional José Carlos Procópio, negou qualquer relação formal ou informal com Peixe ou com sua família Brazão, sustentando que os recursos foram aplicados integralmente nas escolinhas de futebol e que as contas foram submetidas ao governo federal, incluindo a devolução de saldos excedentes. Tudo bem, valeu, escolinha. Esse é o papel. Mas vai aparecer mais coisas, não é só isso, não. Vai aparecer mais coisas e nós estamos de olho para que vocês entendam o que está acontecendo no mundo político, a nível de Brasil, a nível de Estado, a nível de Brasília, porque é o central do poder e é o central das manobras que estão acontecendo. E nós estamos no ano eleitoral, espero que saia um veredito aí sobre as emendas parlamentares, que não é só o Flávio, é muita gente envolvida, muita gente que estão envolvidos aí, pessoas, né, ligadas à política, alguns parlamentares, que não vamos depedrar todos, porque onde tem pessoas que não prestam, tem a grande maioria que tem o valor nato da sua idoneidade, que tem muito político sério, tem muito político bom, que respeita o seu voto e quando vai fazer uma manobra dessa, fala, não, peraí, eu não posso, porque eu recebi voto de um senhor lá daquele recanto lá, onde realmente ele precisa receber um valor para manter a sua família, para manter a sua instituição, para manter a sua comunidade. Não vamos entrar nessa, não. Tem muito político que pensa assim, muito político que pensa assim, mas tem outros que só pensa em vantagem. E aí agora tenta mentir, foi o que eu falei das mentiras de ontem. Quanto mais tenta explicar, mais complica ainda mais, porque quando um repórter ele faz uma pergunta a um político, ele já está com a prova na mão. Esses repórteres desses grandes centros e de grandes jornais não brinca na hora de fazer o serviço, não brinca. Então, ao político, quando vai responder, era melhor você, olha, eu recebi tanto foi para lá, tanto foi para cá, mas eu enviei tanto para aquela instituição, para aquela ONG, para aquele município, para aquela associação. É falar a verdade, porque lá na frente você tem como explicar, foi um desvio de conduta ou não foi um desvio de conduta. Porque de repente você manda com boa fé, mas lá na frente tem um desvio de conduta. Não é culpa sua. Mas você tem como explicar. Porque na hora que foi feita a pergunta, você respondeu o veredito a qual superou a pergunta. Mas se você dá um sorrisinho de canto de boca e fala que esse é o repórter comprado e que esse repórter está ali a serviço de um grupo político... E tem muitos repórteres também que fazem isso, que está a grupo político, que defende o seu deputado, defende o seu prefeito, defende o seu vereador, com unhas e dentes. Porque certamente a nota fiscal chega lá no gabinete todo final de mês. Tem matérias sem nexo nenhuma sendo escritas, sendo redigidas a favor de parlamentares, que realmente não é a realidade. Porque alguns repórteres também usam dessa artimanha fazer o crescimento político do político para no final desse período, que é o final do período eleitoral, ser usado como recurso para angariar votos. Mostrar matérias, eu fiz aquilo outro, você pode confirmar em tal jornal, tal não sei o quê. Na maioria das vezes são jornais e são redações feitas para favorecer o próprio político.
que não é nem preciso entrar nessa, e nem você que é grande repórter entrar nessa também. Porque hoje todos os políticos, ele tem as suas páginas, eles têm lá os seus sites, têm os seus Instagrams, que podem ser divulgados todos os seus feitos. Mesmo que seja com exagerismo, mas tem. Não é preciso a gente entrar numa dessa, para depois sofrer pressão de político e ter que defender em cima de mentiras. Por isso que é bom você sempre buscar a realidade da coisa. Tanto nós que estamos divulgando os fatos, buscar a realidade, aqueles que são políticos, quando for feita uma pergunta, responder dentro da realidade, mesmo que lá na frente sofram a pressão, mas que a realidade sejam ditas, e não simplesmente dar um sorriso de canto de boca, dizer que o repórter foi comprado, que não sei o que, sorrir e falar assim, quando for mais tarde, 2 horas depois, dizer que não, que encontrou com aquele que o recebeu o dinheiro, que tive uma reunião. Então, pra quê? Não era melhor ter respondido na hora? É aquela história. Quanto mais mexe, mais fede e mais complicado fica.

0: Aí sucesso aqui no programa, Lady Gaga. Agora são 9h56, muito bom dia.
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0: Até as 11 por aqui. Fazendo sua manhã gostosa, esperando o seu WhatsApp, participe conosco, mande pra gente um WhatsApp 999291049. Anotou? Se não, anote aí 99291049. Esse é o WhatsApp da sua. Porque agora é hora de previsão astrológica.
2: O que dizem os astros para Áries, Touro e Gêmeos?
0: Atenção e muita atenção, você de Áries, vamos à parte que nos interessa, né, gente? Atenção, Áries, dia de novidades financeiras, com oportunidades para realizar sonhos e até uma grana extra. Seu carisma fica em alta, favorecendo contatos e novas conexões. Emoções intensas podem surgir no amor, mas o romance promete momentos de alegria e conexão. Aproveite o dia que é todo seu. Já você de Áries, já falei, agora você de Touro, alô Taurina, alô Taurina, muito bom dia. Olha, Touro, hoje a sensibilidade e intuição fica em alta, fortalecendo os seus laços familiares e profissionais. Aproveite para mostrar o seu melhor no trabalho e cuidar do seu orçamento. No amor, o dia é perfeito para momentos acolhedores em casa ou revistas e sentimentos antigos, despertando aí emoções em especial para você. Atenção, Gêmeos, muito bom dia, geminianos, muito bom dia, geminianos. Olha, Gêmeos, hoje seu talento criativo e comunicação vão impulsionar os seus interesses, especialmente pela manhã. Apesar de alguns obstáculos, a tarde promete boas conversas com os contatos. Para o amor, a energia fica favorável. Use seu charme para conquistar e fortalecer os vínculos. Daqui a pouquinho, dentro do nosso programa, previsão astrológica para Câncer, Leão e Virgem, sempre, sempre na sua. 2 minutos para as 10 horas.
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0: Pode comigo, vai.
1: Tá bom, vai fugindo aí. Tá certo. Agora são 10 horas mais um minuto. Muito bom dia.
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1: Até às 11 fazendo sua manhã gostosa. Eu só tô esperando o seu WhatsApp. Mande aí, participe conosco. Mande um WhatsApp pra gente. Participe.
3: Participa.
1: Vem comigo assim, ó.
3: Tô com

0: Seu contato está salvo na mente e no celular, mande pra gente. Eu também decorei 99 29 104 9. Esse é o WhatsApp sempre da sua. Porque agora é hora de previsão astrológica.
1: O que dizem os astros para Câncer, Leão e Virgem?
0: Atenção e muita atenção, você de Câncer, muito bom dia. Olha, Câncer, dia de boas energias financeiras. Com esforço e dedicação, a prosperidade fica ao seu alcance. Cuide do seu bem-estar, evitando o estresse material, né? E o mental até então, porque à noite, surpresas positivas no amor podem chegar de alguma forma e com alguém que você já estava de olho. Aproveite o dia com otimismo. Já você de Leão, alô Leonino, alô Leonina, muito bom dia. Olha, Leão, a lua em seu signo traz alta produtividade e novidades empolgantes na carreira. Os contatos fluem bem e a tarde promete surpresas e momentos de alegria com os amigos. No amor, a energia fica elevada com chances de conexão especial e uma atração forte por quem realmente você ama. Aproveite o dia que é todo seu. Já você de Virgem, muito bom dia, tudo bem, Virgem? O céu traz oportunidades e determinação para conquistar melhorias no trabalho e finanças. Cuide da saúde, evitando desgastes, especialmente pela manhã. Já no amor, o dia pode aparecer tranquilo. E à noite, as emoções se fortalecem, prometendo momentos especiais a dois. Aproveite também que o dia é todo seu. Agora são 10:04, 10:04. Eu vou a um breve apoio cultural e volto já. Segura aí, tá bom? Agora são 10:04.
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2: Tudo bem, só conferindo comigo. Agora são 10 horas 14 minutos. Muito bom dia.
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2: Estou esperando o seu WhatsApp, mande pra gente 999-29-1049.
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2: Atenção e muita atenção, você de Libra, tudo bem, Libriano? Como é que estão as coisas? Olha, Libra, o céu favorece sua habilidade social, tornando as suas interações cheias de charme. Já no trabalho, a colaboração fica em alta, fortalecendo parcerias importantes. Já no amor, a harmonia entra, a lua, né? Entre Plutão, traz um período especial de sintonia e realizações afetivas. Aproveite o dia. Já você de Escorpião, tudo bem, Escorpião? Olha, Escorpião, dia de conquistar sucesso e reconhecimento, tá bom, Escorpiano? Agora sua criatividade e ambição impulsionam resultados no trabalho, podendo chegar a promoções ou aumentos. No amor, sua popularidade fica em alta e os planos a dois podem avançar sim. Aproveite o dia com otimismo. Já você de Sagitário, tudo bem, Sagitariano? Olha, Sagitário, dia perfeito para dar um passo importante rumo aos seus sonhos, com projetos e mudanças ganhando aí força nesse instante. Aproveite esta energia positiva no trabalho e na vida pessoal. Já no amor, a sintonia fica ótima e boas novidades podem surgir, trazendo paixão e conexão verdadeira. Daqui a pouquinho, dentro do nosso programa, previsões para Capricórnio, Aquário e Peixes, comigo. Aqui. Gostou, né? Então tá bom. Agora são 10:16, confirmando. 10 horas 16 minutos, bonde do Brasil.

0: Atende aí, amor. Sucesso com bonde do Brasil na programação da nossa. Querido. Agora são 10:19, 10:19, onde quer que você esteja, em casa, no carro, no trabalho, nosso. Porque agora é hora de fecharmos nossa previsão astrológica para Capricórnio, Aquário e Peixes.
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0: Atenção e muita atenção, você de Capricórnio, muito bom dia Capricorniano, muito bom dia Capricorniana. Olha, Capricórnio, você fica muito mais astuta nas finanças e pode resolver pendências com facilidade, mas cuidado com os gastos pela manhã, nesta quinta-feira. No amor, o coração fica mais exigente e busca por algo muito mais intenso. Momentos especiais com a parceria estão favorecidos, sim. Aproveite o dia para fortalecer os laços afetivos. Já você de Aquário, muito bem, muito bom dia aquariano e aquariana, tá em casa, não tá fazendo nada, tá ouvindo a gente, obrigado pela sintonia. Hoje, seu talento para diplomacia brilha, facilitando negociações e fortalecendo relacionamentos. A lua revela as suas habilidades sociais, ajudando a equilibrar expectativas e interesses. Agora, uma noite de bons papos podem levar a passos mais sérios dentro do amor. Mantenha o otimismo. Já você de Peixes, para fecharmos nossa previsão nesta manhã de quinta-feira, dia 21 de maio. Hoje, o foco fica nas responsabilidades financeiras, mas as estrelas garantem disposição e sucesso para melhorar os seus ganhos. À noite, a conexão amorosa fica mais intensa e harmoniosa, seja com quem já conhece ou alguém novo que desperta o seu desejo e interesse. Aproveite o dia, tá bom, você, né? Você de Peixes, aproveite o dia, que é todo seu. Previsão astrológica de volta amanhã, às 9 horas da manhã, comigo na programação da sua. Só conferindo. São 10:22, é hora da Shakira.

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8: 10h28.
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0: 17:46. 10:29.
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Tá aí sucesso, hein? Bom de ouvir. Agora são 10h43. É hora de Guilherme Santiago.

Só lembranças, quem não lembra disso aí, Bartô Galeno aqui na programação. Nesse mesmo ritmo, talvez, um ritmo tem um quanto, né? Mais específico, Laço Aberto. Quem não lembra? Ataíde Alexandre.

Pois é, né? Tá aí, sucesso com a Thaí de Alexandre aqui dentro do nosso programa. Tá diferente, hein? Tá bom. Bem, gente, final do nosso programa, eu volto amanhã às 9 horas com o programa Manhã na Cidade. Quero agradecer a audiência e o carinho e dizer que foi muito bom essas 2 horas juntos aqui pela sua 104. Tá chegando a Ana com o programa Em Ponto, às 11 horas. Ana Ribeiro, né? Jornalista aí. Vai ter muita novidade, entrevista hoje, tem? Quem é que vai ser entrevistado? Você tá com os dentes bonitos. Fazer o quê? Monjaro é aquela aplicação que faz? Misericórdia. Eu vou usar pra engordar. É o Monjaro. Você vai ficar sabendo sobre o Monjaro às 11 horas no programa da Ana Ribeiro, porque eu estou indo embora, tá bom? Não adianta disfarçar. É a última de hoje. Um forte abraço, felicidades e até amanhã. Para meu pai, meus irmãos Lúcia e Bena, que estão com Deus, um beijo.

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5: 2 minutos.
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Muito bem, muito bom dia pra você, bom dia Guanambi, bom dia ouvinte, 104 FM, 11 horas e 3 minutos, o Em Ponto está começando, eu sou Ana Ribeiro e te acompanho até o meio-dia, te levando muita informação. Hoje são 21 de maio de 2026, quinta-feira, quase finalzinho da semana, hein? Quase finalzinho do mês também. Mês de junho tá se aproximando, aquele mês bacana que todos nós aguardamos ansiosos. O mês junino, o mês de junho, o mês do friozinho também. O frio também está se aproximando, hein? Estamos reparando, observando aí que o período da noite, iníciozinho da manhã, o clima já tá dando aquela reduzida bacana, o frio vai se aproximando, porém durante o dia também a temperatura continua aquela temperatura máxima, o calor ele ainda continua constante no período do meio da manhã, no período da tarde, e a gente repara que na parte da noite aí a temperatura já vai caindo bastante aqui para nós. E a tendência a partir desse final de mês de maio realmente é justamente esse, o frio ele se aproximando cada vez mais e a temperatura ele se reduzindo. Eu já conto com a sua participação, com a sua interação pelo nosso WhatsApp, 9929-1049, é o WhatsApp da 104FM, você manda o seu áudio, a sua mensagem de texto. Hoje tem um bate-papo muito bacana e interessante aqui para vocês, nossa convidada já está por aqui em nosso estúdio, você pode participar e interagir conosco, 9929-1049, pode mandar áudio, pode mandar mensagem, o importante é nós batermos aquele papo bacana aqui de todos os dias. Já atualizando vocês sobre a temperatura desta quinta-feira, dia 21. Será um dia de sol com algumas nuvens. Não chove, com toda certeza, sem previsão de chuva. Tem temperatura máxima de 31 graus, mínima de 21 graus. Então hoje, provavelmente no meio do dia, será um pouco mais quente do que foi a quarta-feira ontem. Sensação térmica está de 25 graus. Essa temperatura permanece até o momento de hoje, porém amanhã, dia 22, o final de semana tende a ser um pouquinho mais fresco, viu? As temperaturas estão marcando para amanhã, sexta-feira, 29 graus e o sábado e o domingo tende aí estar entre 26 e 27 graus. Então a tendência realmente é alguns dias aí oscilarem a temperatura e se reduzindo cada vez mais e chegar ao mês de junho, tá aquele frio bacana que todos nós aguardamos. E desde já quero agradecer a sua sintonia, a sua audiência, você em casa preparando seu almoço, já almoçando, muito obrigado pela sua sintonia diária aqui na nossa programação, você também no seu trabalho, um abraço pro pessoal da construção civil que tá sempre ligadinho aqui na nossa programação 104, você também no trânsito, tá com o radinho ligado aí no seu veículo, um grande abraço para você e obrigado pela sua audiência. E para começar o programa de hoje, vamos para o nosso Momento MPB, enquanto a nossa convidada aqui se prepara, e vamos iniciar já já o nosso bate-papo.

Muito bem, sucesso aí de Belchior, Como o Diabo Gosta, em nosso momento MPB. E agora são 11 horas e 8 minutos, nosso bate-papo vai começar. Vamos falar sobre um tema bacana aqui, que tá muito em alta, viu? Vamos falar sobre as canetas emagrecedoras, o famoso, e que na verdade é maca, mas tá como o famoso Monjaro.

0: 11:10, começando o nosso programa por aqui. No bate-papo de hoje eu recebo a doutora Viviane, ela vai estar, fala especializada em emagrecimento e ontrologia, isso mesmo. Vamos estar falando sobre um tema que está repercutindo bastante, está muito em alta no momento atual, do mundo inteiro, na verdade. As canetas emagrecedoras vêm ganhando uma fama constante para principalmente emagrecimento, porém, percebemos também com a grande repercussão a vendas clandestinas, vendas ilegais, e aí que talvez esteja o problema. E por isso, a doutora Viviane vai estar nos orientando, trazendo para nós aqui, vocês ouvintes, dicas importantes, orientações importantes e valiosas para o nosso programa. Bom dia, doutora, seja muito bem-vinda.
1: Bom dia, é uma alegria estar aqui com seus ouvintes, com você. Um prazer trazer mais informação para a população sobre esse assunto tão importante.
0: Seja muito bem-vinda ao nosso programa, é um prazer te receber. Antes de tudo, eu gostaria que a senhora se apresentasse, é a primeira vez que está aqui. Quero agradecer também por aceitar o convite, ela está vindo bater esse papo bacana com a gente. Pode se apresentar, falar um pouquinho sobre o seu trabalho, sobre você, fique à vontade.
1: Certo, prazer é meu, certo. Eu sou médica, tenho pós-graduação em nutrologia, eu atendo aqui em Guanambi na clínica Eleve. Sobre toda essa parte aí do emagrecimento, da reposição de vitaminas, hipertensão, diabetes, eu faço um tratamento ali completo da saúde dos meus pacientes. Então eu não olho só uma coisa específica, eu faço uma avaliação completa, um check-up nos exames, vejo como está a saúde como um todo daquele paciente, ansiedade, sono, e faço todo aquele tratamento. Um tratamento muito, que as pessoas me procuram muito, é nessa questão do emagrecimento.
0: Muito bacana, então. Essa questão também das canetas emagrecedoras vem ganhando uma repercussão muito grande de uns meses para cá. Que, se eu não me engano, na verdade, esse grande auge do emagrecimento através das canetas começou pelo Ozempic, se eu não estiver enganada. E agora eu creio que ter por um custo-benefício maior o Mounjaro, ele ganhou uma grande fama. Mas exatamente antes de começarmos aqui, para que serve o Mounjaro? Qual é a função dele? Porque ele ganhou essa fama atual por conta do emagrecimento que algumas pessoas estão utilizando, mas qual é a principal função do medicamento Mounjaro?
1: Esse medicamento, tanto o Mounjaro, que é o princípio ativo é a tirzepatida, como a questão do Ozempic, que o princípio ativo é a semaglutida, eles foram produzidos originalmente para o tratamento da diabetes tipo 2. E aí foi se percebendo ali com os tratamentos que ele também tinha um resultado muito bom no emagrecimento, no tratamento da obesidade. E aí ele foi liberado também para o tratamento da obesidade, porque ele diminui o esvaziamento gástrico, e aquela pessoa, vamos supor, que come ali um alimento e ele fica mais tempo no estômago daquela pessoa. Dessa forma, diminui muito o apetite. Eu vou estar falando aqui para vocês numa linguagem bem popular, bem acessível, para que todo mundo entenda, tá bom? E ele também ajuda a controlar os níveis de açúcar no sangue. Então, ele é muito potente para o tratamento da obesidade, para o tratamento da diabetes.
0: E as canetas emagrecedoras também, elas ganharam uma grande força. Na verdade, o Mounjaro, ele é apenas uma marca, não é isso? A marca, o nome Mounjaro, ele é uma marca, mas eu acredito que o medicamento, ele leva um outro nome.
1: Na verdade, a tirzepatida, como eu falei, o princípio ativo do Mounjaro é a tirzepatida.
0: Muitas pessoas estão comprando agora os medicamentos pela internet também, até pelas redes sociais. Eu mesma acompanho e de vez em quando até aparece para mim alguns vendedores das canetas emagrecedoras. Qual é o grande perigo que isso aí pode ter? Essa compra e a venda também dessas canetas através da internet, das redes sociais.
1: A grande questão dessas vendas pelas redes sociais é que nós não sabemos a procedência daquele medicamento que está sendo vendido. Como não é de uma fonte confiável, como uma farmácia, por exemplo, você está comprando muitas vezes sem receita médica, que eles vendem sem receita médica, e tem o perigo de você não poder tomar aquele medicamento, de ser falsificado, de a dose ser errada. Então tem muitos perigos essa venda ilegal do medicamento para a saúde da população.
0: Com certeza, viu? E aliás, é necessário, é obrigatório realmente o uso da receita médica.
1: Sim.
0: Para a compra do Monjaro, porque eu acredito que a venda através da internet não é necessário a questão da receita médica. Então é obrigatório realmente, sim, apresentar a receita, sim, não é isso?
1: Só compra com receita médica, a receita inclusive fica retida na farmácia. Então precisa dessa receita porque é um medicamento, não é um produto estético, como muitas pessoas usam, como se fosse apenas algo estético. É um medicamento usado no tratamento de doenças.
0: Com certeza. E essas versões clandestinas ou falsificadas, elas podem trazer quais os riscos para a saúde?
1: Ela pode trazer muitos riscos à saúde. Por quê? Quando nós compramos alguma coisa pela internet, nós não sabemos ali o que tem ali dentro realmente. Então, eles podem estar vendendo como a tisepatida, porém, não é a tisepatida, o Monjaro, né, que está ali. E aí, muitas vezes, colocam, por exemplo, insulina. E aí, a pessoa pode ter uma reação grave, uma hipoglicemia, pode até entrar em um coma. Tem infecções bacterianas, pois pode estar contaminado aquele frasco. Nós não sabemos de que forma ele foi refrigerado. Isso pode gerar muitas consequências à saúde da pessoa.
0: Com certeza, viu? Há um grande número também de pessoas, eu venho percebendo atualmente, usando as canetas emagrecedoras e às vezes sem realmente precisar do uso das canetas emagrecedoras. Às vezes existem outros meios de conseguir perder talvez um pouco do excesso de peso. Isso, essa questão das pessoas que às vezes não são indicadas a usar o medicamento, a usar as canetas, a usar o Monjaro, isso pode trazer consequências no organismo a longo prazo?
1: Com certeza. Nós devemos só usar medicamentos quando nós temos indicação e temos a necessidade de usar aquele medicamento. Se nós utilizamos um medicamento que não é indicado para o nosso caso, isso pode causar um desequilíbrio ali no nosso corpo, como por exemplo, perda de vitaminas, de massa muscular e também sem um acompanhamento médico, muitas vezes essas pessoas utilizam e pode gerar várias consequências para a saúde daquela pessoa.
0: A senhora poderia citar alguns exemplos de riscos para a saúde, quais as contraindicações e também os efeitos colaterais que eles podem causar?
1: Certo. A indicação precisa desse medicamento para os pacientes com diabetes tipo 2, como eu falei no início, pacientes com

0: também hipersensibilidade, não pode estar utilizando.
1: Eu percebo, aliás, esse detalhe é importante, porque eu venho reparando com a venda, o crescimento da venda das canetas, até mesmo na internet, de forma clandestina mesmo, que as pessoas estão comprando. Eu até estava conversando recentemente com uma pessoa e ela iria iniciar a tomar o medicamento, porém, ela acabou precisando fazer alguns exames e ela descobriu que ela estava com algumas vitaminas muito abaixo, tanto que foi até questionado para ela como ela estava conseguindo trabalhar no dia a dia, porque, se não me engano, a ferritina dela estava muito abaixo e ela estava com problema na tireoide. Então ela falou: imagine se eu tivesse começado a tomar por conta própria os riscos que isso poderia me trazer. Eu poderia morrer, na verdade, porque ela, acho que foi o ferro, a ferritina dela, se não me engano, que estava bem abaixo. Então ela estava quase anêmica mesmo. E ela iria começar a tomar a caneta emagrecedora. Então eu venho percebendo que as pessoas estão comprando isso aí igual água, de cabo a rodo, e não estão pensando talvez se realmente ela tem a indicação, se ela tem alguma contraindicação de utilizar, não é isso? Algum problema de saúde. Às vezes não tem nem esse conhecimento. Ah, vou tomar aqui porque eu preciso emagrecer de uma forma mais fácil, entre aspas, de uma forma mais rápida. Porém, não vem pensando também ao longo prazo o que isso pode causar, ou se realmente ela pode tomar, não é isso?
0: Exatamente, isso que você falou é muito importante sobre a questão das vitaminas. Porque com o uso da medicação, ela diminui muito o apetite daquela pessoa. E muitas vezes, sem um acompanhamento, ela não segue uma dieta, um plano alimentar, e aí fica o dia inteiro sem comer, por exemplo. Nisso, ela vai ficar indo mais ainda as vitaminas. E se ela já estava baixa, então ela começa a sentir muita indisposição, dores no corpo, queda de cabelo, dores no estômago, e é justamente isso que o acompanhamento médico faz. Nós fazemos essa avaliação das vitaminas, fazemos a reposição e manejamos também esses efeitos colaterais que podem ser trazidos com a medicação.
1: Com certeza. Pessoal, agora 11 horas e 20 minutos. Para você que está nos acompanhando e ligando o radinho agora, estou recebendo aqui a doutora Viviane Benevides. Ela é especialista em emagrecimento e está trazendo orientações importantes sobre esse tema atual, que são as canetas emagrecedoras, os riscos da venda ilegal que ela pode causar e também as indicações para qual momento e para quem serve as canetas emagrecedoras. Doutora, existem alguns efeitos colaterais que podem surgir com o uso das canetas, quando o medicamento é original e acompanhado por um médico? Existem alguns efeitos colaterais mesmo com a indicação, com a receita médica? E nos casos dos produtos clandestinos, da venda ilegal ou até mesmo falsificados, os riscos, eles podem ser maiores?
0: Exatamente. Quando nós temos efeitos com esses clandestinos, nós realmente não sabemos se está sendo um efeito colateral por conta da medicação, que também tem com o original, ou se é por conta de alguma contaminação, alguma outra coisa que tem ali dentro. Então fica muito confuso. Por isso que é muito arriscado esse uso desses medicamentos clandestinos. E aí eu queria explicar melhor para o pessoal entender sobre essa questão do que é clandestino, é do Paraguai, é o original. Então vou explicar as três formas principais que tem no mercado para o pessoal entender melhor. Então, nós temos aí o atizepatido Monjaro, em que o médico prescreve ali para a pessoa comprar na farmácia. Você vai na farmácia com a receita, compra o medicamento, faz o seu tratamento, tudo certinho, que é aprovado pela Anvisa, liberado no Brasil e pode ser utilizado. Tem também outra forma que é liberado no Brasil, que é através das farmácias magistrais de manipulação. Então, pode ser feito a ampola mesmo com o medicamento, é liberado, tem pelas nota técnica da Anvisa de número 92/2024 e da número 200/2025, tem essa liberação desse medicamento manipulado. Porém, tem a fiscalização da Anvisa eles, e aparece às vezes na internet alguns que não foram autorizados porque a Anvisa avaliou e viu que não estava sendo manipulado da forma correta. Então, algumas farmácias de manipulação não pode vender porque estava fazendo da forma incorreta. Já outras são liberadas, que a Anvisa olhou, viu que estava tudo certinho e liberou. Muitas vezes eu vejo na internet até alguns médicos falando que é proibido a manipulação de forma errônea, e não é. Existe a legalidade, você pode pesquisar aí no Google, você vai ver que é legalizado, porém tem que ter a fiscalização da Anvisa, e não são todas as farmácias de manipulação que podem estar fazendo.

0: Interessante.
1: E é aqui no Brasil mesmo que é feita. E tem a outra forma, que é vinda do Paraguai, que é o que o pessoal está mais comprando aí nas redes sociais.
0: Verdade.
1: Essas que vêm do Paraguai. Essas do Paraguai, elas são legalizadas lá no Paraguai e são fiscalizadas pela Dinanvisa, que é como se fosse a Anvisa do Paraguai. Então lá é fiscalizada, tudo certinho. Porém, não é permitido no Brasil. Então se você vem do Paraguai e traz, você está fazendo algo ilegal. Uma importação ilegal, um contrabando mesmo.
0: Nossa.
1: Inclusive agora em janeiro desse ano, a Anvisa emitiu uma nota que até para o uso individual, se você for lá comprar só uma ampola para você com receita médica, eles também não autorizam. Por quê? Tudo que entra de medicamento no Brasil, ele é fiscalizado pela Anvisa. Como é proibido no Brasil essa importação, essa trazida desses medicamentos do Paraguai, a Anvisa ela não está fiscalizando esses que estão vindo. Então, você não tem garantia de que é verdadeiro, de que está vindo realmente o medicamento correto. Muitas vezes está acontecendo dentro do próprio Paraguai as pessoas falsificando esse medicamento que é vendido lá, em vez de colocar tisepatida dentro, coloca outra coisa dentro e vende.
0: Nossa.
1: E aí, às vezes, o pessoal compra lá e traz para o Brasil. Além disso, esse medicamento ele tem que ser refrigerado. Ele fica refrigerado. E como é contrabandeado, as pessoas trazem escondido. Então, coloca em mala, em roupa.
0: Não está refrigerado.
1: Não está refrigerado. Faz de várias formas. Traz esse medicamento dessas formas ilegais. E a pessoa vai, compra, toma medicação. Às vezes está contaminada. Às vezes não é realmente aquilo que está ali dentro. Então, é um risco muito grande para a saúde.
0: Com certeza.
1: Não vale a pena o risco.
0: Pode continuar.
1: Não vale a pena esse risco, né, para a nossa saúde. Você arriscar a sua vida, arriscar a sua saúde. É muito melhor você passar numa consulta médica, ver a receita direitinho, a dose certinha, se você pode tomar essa medicação e fazer o seu tratamento. Porque é um medicamento muito bom, é um medicamento excelente, está revolucionando o tratamento
0: com
1: da
0: certeza.
1: Obesidade no Brasil. E no mundo está salvando muitas vidas, porque ele diminui o risco de infarto, de AVC, diminui esse risco cardiovascular, faz o tratamento aí da gordura no fígado, né, que é a esteatose hepática, da diabetes tipo 2 de forma muito eficiente, da obesidade. O pessoal está realmente emagrecendo muito, por isso que tem todo esse alvoroço em torno desse
0: Sim.
1: medicamento, porque ele realmente
0: é um medicamento muito rápido.
1: Muito bom. Muito
0: realmente,
1: bom.
0: Desde que seja prescrito de uma forma correta e legalizada.
1: Exatamente, porque o que é que acontece? Quando você toma esse medicamento sem um acompanhamento médico, você às vezes fica muito tempo ali sem comer e aí você emagrece na balança, só que não é de gordura, é de massa muscular. Para que você não perca massa muscular, você tem que estar consumindo a quantidade certa de proteínas, você tem que estar fazendo musculação, você tem que estar com essas vitaminas aí equilibradas. Por isso que precisa desse acompanhamento médico e desse acompanhamento multidisciplinar, que não é só o médico, é o médico, o nutricionista. Muitas vezes a gente precisa da indicação também de um psicólogo. Então, por exemplo, na minha equipe mesmo, trabalha eu e mais 3 nutricionistas na minha equipe. Meus pacientes, ele tem um suporte ali no WhatsApp, então todos meus pacientes têm o meu número pessoal. Faço questão de estar tendo esse contato mais pessoal com o paciente, porque se ele sentir qualquer coisa, ele pode entrar em contato comigo. Doutor, eu estou sentindo isso, é normal, o que é que eu faço? Então eu dou todo aquele suporte. Já uma pessoa que está fazendo esse uso do medicamento, né, de forma sozinha ali, ele sente alguma coisa, ele não sabe se é normal, se tá certo aquilo, o que é que ele deve fazer. E aí vai gerando várias complicações, perde massa muscular, fica com flacidez, fica com aquele aspecto de doente.
0: Verdade.
1: Então acaba depois também tendo um reganho do peso, porque aquela pessoa não aprendeu a se alimentar da forma certa, não aprendeu a melhorar sua relação com a comida, a fazer exercício físico. E aí quando ela para de tomar o medicamento, o que é que acontece? Ela engorda tudo de novo. Então,
0: valeu de
1: não
0: nada.
1: É interessante, você teve um gasto muito grande financeiro, arriscou sua saúde e depois ganha o peso de novo, quando não é com acompanhamento. Quando é com acompanhamento, que você muda a alimentação, faz exercício físico, melhora sua relação com a comida e tem esse acompanhamento, você consegue não ter esse reganho de peso, porque a obesidade ela é uma doença crônica. Então, ela precisa você estar usando ali algum medicamento, muitas vezes, pelo resto da vida. Mesmo que não seja, por exemplo, Monjaro. Tem outras coisas que a gente pode colocar quando faz o desmame do Monjaro. Tem também coisas naturais que a gente utiliza para melhorar essa questão da fome. Então, é um leque muito grande esse tratamento. Não é uma coisa
0: realmente
1: tão simples. Envolve muitas coisas.
0: Eu percebo também, eu acho interessante talvez a senhora falar sobre isso, porque, claro que a obesidade é uma doença e o Monjaro é um medicamento utilizado para auxiliar naquela doença, a pessoa enfrentar aquela doença ali e conseguir regularizar a vida dela normalmente. Mas o que nós estamos observando, principalmente com essa era da magreza, que principalmente as redes sociais propagam muito isso, é que as pessoas, às vezes, que estão apenas acima do peso ali um pouquinho, ganhou alguns quilinhos, ou até mesmo a falsa magra, como se diz, que eu acredito que isso, através de exercícios, musculação, uma alimentação equilibrada, ela conseguiria perder esse ganho de peso. Porém, estão ali realmente indo para o mais fácil, entre aspas, indo para o Monjaro, às vezes, sem necessidade. Eu acho talvez válido, será que realmente pessoas que talvez não estão obesas, não estão tão acima do peso, mas querem perder ali 10 quilos, por exemplo, é necessário também o uso do Monjaro? Há essa necessidade? Ou seria realmente mais indicado na questão da obesidade, na questão do sobrepeso?
1: Isso, é só quando tá com obesidade, com sobrepeso e essas comorbidades que eu falei, da pressão alta, diabetes. Nós também utilizamos hoje, tem estudos recentes utilizando também para a questão do lipedema, está sendo muito utilizado, resistência à insulina. E o tratamento principal de todos os pacientes com obesidade, só um pouquinho acima do peso, é a dieta e o exercício físico. Precisa mudar a alimentação. Até mesmo quem está com obesidade, está fazendo uso do Monjaro, ele precisa mudar a sua alimentação. Porque chega um ponto ali que o peso trava da pessoa, mesmo ela tomando o medicamento tão potente como a tisepatida. Porque ela não está fazendo as outras coisas que precisa fazer. O medicamento é um pilar do tratamento. Existe todo o restante do tratamento, que envolve principalmente a mudança na alimentação, a prática do exercício físico. Então, não é só a medicação. E a pessoa que toma ali sem a necessidade, sem indicação, é ainda pior.
0: Nossa, interessante. Eu acho que as pessoas estão talvez com a ilusão, vou tomar o Monjaro ali, não preciso fazer academia, não preciso me exercitar.
1: Seria bom.
0: Não é um milagre, não é isso?
1: A gente senta, toma um remédio e pronto, o milagre está feito.
0: Com certeza. E estamos falando sobre essa questão, essa pressão estética nas redes sociais. A senhora acredita que isso tem influenciado o aumento da procura pelas canetas, a influência das redes sociais, essa comparação principalmente entre nós mulheres, essa pressão da estética da era da magreza mesmo, que nós estamos vivendo hoje com a questão do Instagram? Será que isso talvez tenha influenciado nessa constante busca, essa compra mais alta do Monjaro, das canetas?
1: Com certeza, até porque nós vemos influenciadores fazendo posts na internet que está usando aquela medicação de forma assim como se fosse um produto estético.
0: Exatamente.
1: De uma forma muito banalizada. E aí acaba que também tem pessoas vendendo na internet assim, sem nenhuma restrição.
0: Igual água.
1: Igual água. Então as pessoas veem aquilo e acham que tá ok. A pessoa às vezes não tem um conhecimento, fala, não, vou comprar esse remédio aqui, tô precisando emagrecer. Então ela vê a pessoa postando e acha que aquilo é normal, que não tem nenhum perigo, muitas vezes não sabe. E aí acaba tendo realmente essa questão.
0: Interessante. Outro detalhe também é que, apesar da preocupação com a venda clandestina, com a venda ilegal, existe também o uso responsável das canetas, com acompanhamento médico, com a indicação correta, não é isso? Em quais casos esse tratamento realmente ele pode ser recomendado? Qual a importância desse acompanhamento profissional durante esse processo?
1: Isso, como eu falei, com a questão do sobrepeso, da obesidade, da diabetes tipo 2, nós precisamos fazer esse acompanhamento, esse tratamento. E também não é todos os pacientes que têm a indicação desse medicamento em específico. Por exemplo, tem pessoas que às vezes ela está com obesidade e é por conta de uma compulsão alimentar, algum problema mais psicológico. E aí nós precisamos tratar o quê? A verdadeira causa daquele problema. E aí muitas vezes nem precisa utilizar o Monjaro, por exemplo. Eu tenho pacientes com obesidade,
0: exatamente,
1: já perderam 56 quilos em mais de uma média de um ano, 34 quilos, sem utilizar o Monjaro ou o Ozempic, mas com outros tipos de tratamento. Não existe só essa opção. Essa opção é muito boa, muito maravilhosa, Porém, existem outras opções, até porque nós avaliamos também a condição financeira daquele paciente.
0: Sim.
1: Às vezes aquele paciente, ele precisa daquele medicamento em específico, seria ótimo para o caso dele, porém ele não tem condição financeira. Então nós temos que utilizar outras formas para chegar ao resultado daquela pessoa que ela precisa. Então precisamos fazer o tratamento independente de acordo com o que aquela pessoa tem condição de fazer.
0: Outro detalhe também, qual é a diferença do Mounjaro para o Ozempic? Que os dois teriam a mesma funcionalidade, são diferentes?
1: Os dois são análogos do GLP-1 que nós falamos. Eles fazem, imitam, vamos dizer ali, alguns hormônios intestinais. Os dois têm uma diminuição ali no esvaziamento gástrico. Porém, o Mounjaro, ele é bem mais potente do que o Ozempic. E ele também atua em dois hormônios, enquanto o Ozempic atua apenas em um hormônio, a semaglutida. E o Ozempic também geralmente tem mais efeitos colaterais, são os efeitos mais intensos do que o Mounjaro.
0: Interessante. Para quem deseja emagrecer com saúde, realmente, que eu acho que é o passo mais importante, qual é o caminho mais seguro e saudável que a senhora pode estar orientando?
1: Primeira coisa que essa pessoa deve fazer é procurar a ajuda de um médico para poder estar avaliando qual é a causa por trás, vendo seus exames, como é que tá, seu fígado, né, pressão, o açúcar no sangue, a glicemia, né? E tá também procurando aí um nutricionista. Então, assim, na minha equipe já tem tudo incluso ali, que eu já coloco tudo, o nutricionista.
0: Tem um pacote.
1: Porque é obrigatório, não
0: com
1: tem
0: certeza.
1: Como. E às vezes, o que é que a gente percebe? Às vezes o paciente vem no médico, aí o médico fala, vai no nutricionista, tá? Vou te passar aqui o medicamento, você precisa ir no nutricionista. Aí a pessoa diz, ah, não, é besteira, eu sei fazer minha dieta aqui, e aí faz por conta própria. E não, o nutricionista é fundamental, é tanto que existe uma faculdade para isso.
0: Sim.
1: De nutrição, não é simplesmente pegar uma receita, uma dieta na internet.
0: Dietas malucas, né?
1: Dietas malucas, e cada pessoa, ela precisa de uma quantidade diferente de alimento, de acordo com o peso dela, de acordo com a necessidade, a quantidade de músculo, a quantidade de gordura. Então a dieta, ela é calculada, a quantidade de proteína que ela vai consumir, a quantidade de carboidratos, a quantidade de gorduras, a necessidade ali, de acordo com algum problema que ela tenha, pode ter algum problema intestinal, alguma síndrome do intestino irritável, alguma deficiência, intestino preso. São um leque de coisas que precisa ser avaliado no tratamento, na preparação da dieta daquela pessoa. Então, realmente precisa desse acompanhamento.
0: Com certeza, viu? Olha só, finalzinho do nosso bate-papo. Muito bacana, rápido, mas muito esclarecedor. Eu acho que as pessoas, como a senhora disse, eu acho que com a influência da internet também, está sendo um tema até um pouco banalizado. As pessoas estão usando como um meio estético e às vezes nem como a questão de saúde, porque é um remédio, isso. É um medicamento que precisa do acompanhamento médico também, da receita médica, e tem perigo se você não tratar de forma responsável, não é isso?
1: Com
0: a venda ilegal, com as vendas clandestinas, isso pode ter perigos a longo prazo. Que outro detalhe também que eu percebo nas pessoas é que às vezes os riscos, nós prestamos muita atenção naqueles riscos imediatos, e não, isso pode acontecer a longo prazo também. Nos confirme se realmente com a compra dos medicamentos, das canetas ilegais, esses riscos, esses efeitos ruins, pode acontecer a longo prazo ou pode realmente vir só ali de imediato? Isso pode vir a longo prazo na saúde da pessoa, prejudicar a saúde ali com o passar do tempo?
1: Pode sim, porque quando a pessoa utiliza sem saber se ela pode, sem saber se ela tem outras comorbidades, que às vezes contraindica, tem alguns casos que não tem uma contraindicação definitiva, assim, você não pode se você tiver isso. Porém, precisa de um ajuste na dose, de uma avaliação melhor, por exemplo, uma pessoa que tem uma insuficiência renal, alguma outra doença ali associada, não necessariamente vai contraindicar aquela medicação, mas precisa de um ajuste na dose, de um acompanhamento mais de perto, de estar fazendo exames periódicos. Então, às vezes a pessoa vai utilizando e aí futuramente pode causar algum outro problema na saúde daquela pessoa. Por exemplo, com emagrecimento rápido, e se você não colocar ali um pouco de gordura ali na alimentação, calculada na dieta da pessoa, ela pode ter uma facilidade maior de desenvolver pedra na vesícula, por exemplo. A longo prazo, por conta do emagrecimento rápido. Então precisa estar tendo um estímulo ali na vesícula da pessoa, para ter essa liberação aí. E aí existe essa consequência que é mais a longo prazo. Porém, os riscos são muito maiores se não tiver o acompanhamento médico. com acompanhamento médico, tudo certinho, é muito difícil isso acontecer. São casos raros. Como qualquer medicamento que nós utilizamos, tem lá na bula tudo certinho, os riscos, né, que pode acontecer, esses efeitos que pode acontecer, que não é com todo mundo que acontece, e tem casos que são raros também. Não é também uma coisa assim para assustar as pessoas. Como a gente vai alertando, às vezes a pessoa fica até com medo de usar o próprio remédio, até com acompanhamento médico. E não, gente, esse medicamento é muito bom, ele é um tratamento ótimo, então vale a pena, porém precisa fazer com acompanhamento médico,
0: com
1: realmente
0: certeza.
1: Quando precisa. E aí eu deixo também disponível aí o meu Instagram, né, que é doutora Viviane Benevides, você pode estar pesquisando, me mandando mensagem, tirando alguma dúvida.
0: Tem conteúdos bem valiosos por lá, eu estava conferindo.
1: Isso. Se tiver alguma dúvida, pode me mandar mensagem, às vezes eu demoro um pouquinho de responder devido à correria, mas eu esclareço lá, o que eu puder ajudar vocês, pode estar contando comigo.
0: Eu quero agradecer a senhora, viu? E o acompanhamento de especialista sempre é muito importante, mas foi um bate-papo muito esclarecedor, espero que possamos ter uma outra oportunidade para voltar a falar de outros assuntos, sobre emagrecimento também, mas pode deixar os seus contatos, suas redes sociais novamente, pode fazer suas considerações, mas fique à vontade e quero te agradecer imensamente pelo convite, por esse bate-papo muito agradável.
1: Eu que agradeço a oportunidade de trazer informação para as pessoas sobre esse assunto tão importante, para as pessoas me conhecerem também um pouquinho. Então, tem meu Instagram aí, né, que é DRA Viviane Benevides. Pode estar pesquisando lá, mandando mensagem. 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
0: Eu que agradeço, viu? Esperamos que a senhora volte novamente para falarmos de outros assuntos.
1: Volto sim, com prazer.
0: Será sempre muito bem-vinda. Agora é 11h40. Eu vou me despedir da doutora Viviane. Vamos para um rápido apoio cultural e daqui a pouquinho eu já volto.
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1: 11:41.
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0: sintonia certa.
1: Na hora certa.
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Muito bem, sucesso aqui nosso Momento MPB. Tivemos aqui também presente nosso bate-papo com a doutora Viviane Benevides. Falamos sobre esse tema interessante, bacana, que está repercutindo muito agora, sobre as canetas emagrecedoras. O famoso Monjaro vem repercutindo bastante o uso constante, principalmente para perda de peso, não é isso? Aliás, é um excelente e viável medicamento, principalmente para quem está em um processo de obesidade, processo de ganho de peso. E ela tirou aqui dúvidas valiosas e até mesmo abriu um pouco a nossa mente, que é algo que interessante que viemos falando aqui sobre isso. É que a forma da venda do uso das canetas está um pouco banalizada, principalmente nas redes sociais, a questão da venda ilegal. Então vem aquele receio, vem aquele medo, mas mesmo com acompanhamento médico, tendo acompanhamento de um especialista, é um excelente medicamento, principalmente quem está em processo de obesidade. Por aqui tem muitas participações chegando, estamos curtindo aqui Sandra de Sá, música de Sandra de Sá, tem a nossa amiga Ana Brito, do bairro Alvorada. Doutora Viviane, parabéns pela belíssima entrevista, tema importante, com certeza, viu, Ana? E ainda dá tempo pra você participar, o pessoal tá sentindo falta, tá mandando mensagem aqui pra mim do sorteio. Ana, cadê o sorteio? Que não teve essa semana não teve sorteio, pessoal. O sorteio volta segunda-feira, viu? Segunda-feira retornamos o sorteio aqui em nosso programa. Não tivemos segunda nem terça-feira, ainda estou um pouquinho rouca, como vocês podem perceber. A voz tá melhorando agora, essa rouquidão aqui constante, mas... Na segunda-feira a gente retorna com um sorteio bacana pra vocês. Como eu já voltei com o programa, já era quarta-feira ontem, meio da semana, falei, deixa pro sorteio na próxima semana. Mas quero falar pra vocês o seguinte agora, viu? Olha só, Expor Guanambi passou, finalizou no último domingo, mas agora chega São João do Gurutuba, isso mesmo. São João do Gurutuba tá chegando para nós a partir do dia 18 de junho e vem muitas festividades agora também. Aliás, ainda está acontecendo e finaliza amanhã, sexta-feira, a festividade de Santa Rita de Cássia. Então, as festividades, a quermesse, a festa de Santa Rita de Cássia, a tradicional festa que acontece ali na Praça da Santa Rita, são 9 dias de festejo, finaliza amanhã, ainda está acontecendo, muitas barracas com deliciosas comidas, aquele arrozinho tropeiro gostoso, enfim, aquele quentão, e dia 1º de junho se inicia a festa para o padroeiro da nossa cidade, Santo Antônio. Então, a partir do dia 1º de junho, saímos de Santa Rita, vamos para Santo Antônio, 13 dias de festejo ali na Praça da Igreja Matriz, e logo depois se inicia o São João do Gurutuba. 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

0: 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Laticínios Bahia, o sabor que conquista todos os dias, presente em todos os comércios, atravessando gerações. 11h57, finalzinho do programa, viu? Vou ficando por aqui. Quero desejar o meu abraço, agradecer pela audiência de vocês aqui diária. Muito obrigado, você que está sempre aqui comigo, interagindo. Amanhã eu tô de volta, sexta-feira. Temos um encontro marcado 11h da manhã e eu te espero por aqui. Tá bem? Fiquem todos com Deus, um grande abraço e até amanhã.
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Conferindo agora 12:02, começando aqui pela Rádio 104, nosso programa 104 Debate. Tudo que for do interesse da comunidade, você vai acompanhando. Saúde, educação, segurança pública, notícias policiais, entrevistas, política e esporte. Você acompanha nosso programa 104 Debate todo dia, meio-dia. Hoje é quinta-feira, 21 de maio, abraçando as amigas donas de casas, as empregadas domésticas, os chefes de família, os aposentados, pensionistas, comerciantes, comerciários, os profissionais liberais, a turma do trânsito. O nosso programa tem essa particularidade de ter grande audiência com o pessoal que nesse horário agora está se locomovendo, geralmente saindo do centro da cidade para os bairros, horário de almoço. Muita gente vai acompanhando o nosso programa pelo Rádio do Carro, muito obrigado. Os pais buscando os filhos nas escolas, nos colégios, depois de uma manhã de aula, estão no trânsito com o Rádio do Carro ligado em nosso programa. Muito obrigado, uma boa quinta-feira, né? 12:03, hora certa, no oferecimento da Farmácia Martins, Avenida Guanabara, na Praça do Feijão. 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Você ficou sabendo, Salvani? De que, moço? Hã? Deolane foi presa. É aquela influenciadora? Hã? Deolane Bezerra? Ué, mas o que foi que ela fez? Influenciadora Deolane Bezerra. Para de fazer resenha, viu? Influenciadora Deolane Bezerra é presa em operação que mira lavagem de dinheiro do PCC. Ué, moço, mas ela tem ligação, amizade com esse pessoal aí do primeiro comando da capital, o PCC? Ah, essa aí que é a Deolane, é? Ah, moço. Ela parece aquela Valquíria? É Valquíria? A que era namorada de Vinícius Júnior? É Valquíria? Parece, moço. Parece. Olha, a influenciadora digital e advogada Deolane Bezerra, ela foi presa na manhã de hoje em uma operação da Polícia Civil de São Paulo e do Ministério Público contra lavagem de dinheiro da organização criminosa Primeiro Comando da Capital, PCC. Ela chegou ao Palácio da Polícia por volta das 9:30 da manhã. Por que não fala assim? A sede da polícia. É o Palácio da Polícia. Para com isso, rapaz. Para com isso. A influenciadora é suspeita de integrar o esquema criminoso usando suas contas para lavar dinheiro, transformando os valores em bens de luxo. O Ministério Público de São Paulo informou que Deolane passou a ocupar a posição de destaque no esquema devido a movimentações financeiras expressivas, né? E apresentou incompatibilidades patrimoniais
e indícios de conexão com integrantes do núcleo de comando da organização criminosa. Os levantamentos apontaram a utilização de pessoas jurídicas, recebimentos de origem não esclarecida, circulação de valores milionários e aquisição ou vinculação a bens de alto padrão, afirmou o Ministério Público em comunicado. Né? Em nota publicada nas redes sociais da irmã de Deolane, a também advogada Daniele Bezerra, ela acusa a investigação de querer transformar suposições em verdades, né? E cita perseguição. Deolane está sendo perseguida? O que é isso? Perseguindo Deolane? Em 2024, a influenciadora já havia sido presa em uma investigação sobre suspeitas de crimes envolvendo plataformas de apostas. Ou seja, a Deolane é envolvida com maracutaia, não é de hoje, né, sua Deolane? Mas a sua irmã, que também é advogada, é perseguição. Esse tem um negócio de falar que é perseguição. É perseguição isso com minha irmã, Deolane. Segundo informações aí do jornal Estado de São Paulo, há também um mandado de prisão contra Marco Herbas Camacho Marcola, considerado o chefe da facção, que já está preso, além de parentes dele. Outro preso foi Everton de Souza, o vulgo player, indicado como operador financeiro da organização. É, a Operação Vernix cumpre 6 mandados de prisão preventiva, além de ordem de busca e apreensão. Outros alvos são o irmão de Marcola, Alejandro Camacho, 2 sobrinhos dele, Paloma Sanches, Herbas Camacho, Leonardo Alexandre Ribeiro Herbas Camacho, que estão fora do Brasil.

Conferindo agora 12 horas 11 minutos, programa 104 Debate comigo, Salvani Cotrim, todo dia, meio-dia, tudo que for do interesse da comunidade, você vai acompanhando. O Galego Motos, Flávio Motos, aí na rua Jesuíno Alves, bairro São Francisco, passei assim na rua, tava passando, ele gritou: ei, ei! Eu levei um susto quando ele era ele, Flávio Motos, Galego Motos. Eu não perco seu programa de rádio, todo dia, meio-dia, é Flávio. Eu falei: ô Galego, bota a placa aí na loja sua, moço, uma oficina de motos, muito movimentada, inclusive, ela procura, ela é grande, demanda, mas não botou o nome na loja, não, a placa, né? Eu falei: eu vou botar essa placa, só porque você tá falando. Eu falei: não, porque não é porque eu tô falando, é porque precisa lá, Galego Motos, ou Flávio Motos, é na rua Jesuíno Alves, aí no bairro São Francisco. Você coloca a placa, o nome, assim, moço, o pessoal quer lhe procurar, como é que vai lhe achar, não vê a placa, ué? Ele bota o nome assim, Galego, ele fala assim: é Flávio, moço, é Flávio Motos. Eu falei: pois não, bote lá, Flávio Motos. Ué, que é isso? É, vai procurar você, vai encontrar onde? Ué, é colocar o nome pra saber onde é o nome da loja, onde é o nome da oficina, quem é, quem foi, quem vai será, entendeu? É. Agora é 12 horas 13 minutos. Meu amigo Luiz Carlos Fernando da Bahia, só tá ligado. Ah, não perde nosso programa de rádio. Luiz Carlos me falou: Salvanil, quando ele sai lá da Bahia solo, 12 horas, meio-dia e pouco, ele já liga o rádio do carro dele, aqui na rádio 104, no nosso programa, e vai acompanhando. Horário de almoço, indo para sua residência, vai acompanhando nosso programa de rádio pelo rádio do carro. É, Luiz Carlos Fernando da Bahia Solo. Luiz é empresário, pecuarista, produtor rural, político, fazendeiro, palestrante, professor, psicultor, estudioso da meteorologia, contador, industrial, sapateiro, borracheiro, savaneiro, eletricista, radialista, pintor, jogador de bola. Jogador de bola não. Jogador de bola não, que ele não sabe jogar, ele bate pra fora o pênalti. Ele é igual o Yuri Alberto. Você acredita que tinha gente que falou assim: tem que levar aí o Yuri Alberto pra seleção brasileira? Eu falei: pode até levar, agora não bota pra cobrar pênalti não, que ele não acerta um pênalti. O cara joga mata pau durante o jogo, mas se for cobrar um pênalti, é igual a Paquetá, hein, Roberto? Meu amigo Roberto da Solatinta, Solatinta pintando o set com os preços baixos na Avenida Santos Dumont, vai completar no dia 25 de setembro, vai completar 35 anos da Solatinta. O Roberto falou que Paquetá é o melhor meio campista do Brasil. Eu falei: o Roberto, você não entende futebol, Roberto. Você entende é de tinta, você entende é de voleibol, basquete, de futebol você não entende. Porque o cara falar que Paquetá é o melhor meio campista do Brasil, não entende de futebol, não. Paquetá é apenas um bom jogador. Ah, mas foi convocado, você viu? O Wesley do Flamengo foi convocado. Olha que a gente já teve Cafu. Quem é que a gente tem hoje? O Wesley. Aí o pessoal pega: quem é o Wesley? É aquele baixinho que pintou o cabelo, que jogava no Flamengo, é aquele baixinho que foi convocado. Quem já teve Cafu, hoje tem o Wesley. Ei, Carlos Ancelotti, você não levou Luciano Juba, caramba, do Bahia. É, devia ter levado Luciano Juba, né? Mas, moço, o pessoal tá criticando um pouco, né? O Carlos Ancelotti, eu vejo aí, ouço, né? E vejo cronistas esportivos tradicionais, respeitando o Brasil, falando assim: ah, ele, né, perdi a fé. Eu não confio mais, tá assim, tá desse jeito. Ah, porque o cara agora só dá pensa em fazer propaganda. Deixa o cara ganhar o dinheiro dele, rapaz, um momento dele. Ah, mas que é isso? A gente tá focado na seleção, focado no. Aí tá focado nos contratos milionários de publicidade, de merchandise, de marketing, do Red Bull. Agora, deixa a Red Bull gastar o dinheiro, rapaz. Red Bull investir no Neymar. Neymar ganhou 30 milhões só na hora da convocação para colocar um chapéu assim, escrito boné, escrito Red Bull, só por aquilo ali. Neymar ganhou, dentro de 40 minutos, 30 milhões de reais. Deixa Neymar, rapaz, aproveitar a oportunidade. Daqui a pouco isso vai passar, vai acabar, ninguém vai querer, nem de graça, nem vai querer daqui a pouco. Deixa. Aí o pessoal tá dizendo que Carlo Ancelotti abrasileirou demais, moço. O cara agora só pensa em publicidade, só pensa no marketing. Levou o Wesley, não levou Luciano Juba, não levou Pedro. Tudo bem, Pedro é grosso, Pedro não merecia a seleção, não. Pedro, maior goleador. Falei assim: ele é igual aquele, não tinha um que jogava no Santos, moço? Um trombador que só sabia trombar, ganhava no morro e na força física,
esqueci o nome do cara, mas jogava no Santos, era atacante, grosso feito a peste, hã? Era grosso. Daqui a pouco eu lembro, daqui a pouco eu lembro. É, vamos lá, vamos lá. É, 12 horas 17 minutos. Olha aqui, Roberto da Solatinta mandou aqui. Ah, a Marola lembrou, Serginho, é chulapa, é isso mesmo. Serginho, mas era grosso, não era? Era o maior goleador que tinha, era o maior grosso do time. Porque fazer gol no futebol é o mais fácil. Ah, como assim? Claro que é o mais fácil fazer gol. Você tá ali, a bola sobe, você chuta, acertou, fez o gol, pingou na frente, como dizia lá na roça, peito de pé, peito de, bateu de peito de pé. Quem é que, qual é o goleiro que vai pegar se você acertar um chute? Não tem goleiro que pega, nem vê a, só vê o vulto, passou. O cara acertar um chute, a bola pingando, bola ali, tal, acertou o chute, fez o gol. Fazer gol é fácil, rapaz. É igual Serginho Chulapa. Os caras, ah, era bom fazer gol. Ah, grosso, feita peste. Jogador bom é o talentoso, rapaz. É o gênio, o craque de bola. Aquele que conduz a bola. Vem pela direita, vem pela esquerda, volta pra trás, vai pra frente, dribla, dribla um, dribla dois, faz um, dois, dois, um, aparece, recebe, cria, cria, joga. Esse

E ela ficava bom não, viu? Sai daí, zipa! Grosso! É Serginho Chulapa, é Pedro. É. Aqui, Marola, Marola. Neymar vai ser cortado da seleção, tá bichado, Savani. Ei, para de agorar. Para de agorar, o Marola. Sei que você é contra o Neymar. Deixa o cara recuperar, moço. Esse é bom de bola. Só que tem a cabeça ruim. Quer dizer, a cabeça dele não é muito ruim, não, porque ele tá bilionário. Ele sabe ganhar dinheiro. Mas ele é esperto, sabido. Pra ganhar dinheiro, ele é bom. Só o marketing que ele fez, ganhou 30 milhões dentro de 40 minutos lá com o negócio da Red Bull, com o anúncio. Aí é sabido. Ou é sabido demais, ou é muito bem orientado por outros sabidos, né? É, lesão na panturrilha, precisa de muito tempo para recuperar, falou aqui o Marola. Larga de agorar os outros, Marola. O Roberto da Solatinta, que isso, rapaz, que isso? O melhor meio do Brasil é Paquetá. O Flamengo mudou o nome, agora é Flaleção. Tem 11 jogadores nas seleções. Pedro é o melhor atacante do mundo. Quem tá falando é Roberto da Solatinta. Não entende futebol. O Roberto entende é de tinta automotiva, tinta pra pintar casa, pra pintar carro, tinta pra industrial. Isso aí ele entende. Ele tá aí há mais de 30 anos nesse negócio de futebol, não entende. Eu falo mesmo. Quer achar ruim, acha. Eu falo mesmo. Não entende, não entende. Quem é esse aqui? Hã? É Quinca do Espetinho. É isso mesmo. Charles Fernando vai ter mais de 30 mil votos em Guanambi, Saoni. Quinca do Espetinho falando. Ele vai ser bem votado. O povo gosta dele. Ele é trabalhador, o povo gosta, é deputado federal, campeão de votos. Quinca do Espetinho falou aqui. Ele vai ter mais de 30 mil votos agora em outubro, só em Guanambi. Só em Guanambi. Quinca do Espetinho falou. Eu falei, é capaz mesmo. É capaz porque o mais votado aqui da região é Charles Fernandes, né? Olha aqui, o Tom Lima da Probike, loja de bicicletas, Probike Guanambi, fica aí ao lado dos Correios. O Tom Lima chuta do supermercado Santos e Reis, chuta que é presidente do Recreio Tênis, me mandou uma mensagem, Tom Lima. Savani, você podia me orientar aí, eu tô precisando alugar uns geradores. Eu falei, você vai fazer um show, chuta? Ele falou, não, eu vou receber o governador. Eu falei, moço, a chuta tá com moral, vou lá dizer, viu? Vou receber o governador, vou receber Jacques Wagner, Rui Costa, o Galego, o Outra Correria, vou receber Geraldinho, os 20 deputados federais, 30 deputados estaduais, é o PGP, Programa de Governo Participativo, vai ser aqui no Recreio Tênis Clube, e eu tenho que contratar 5 geradores, Savani. Eu falei, ué, 5? 3 não resolve, não é 5. Aí eu passei o telefone de um contato, um conhecido meu, de um amigo meu, pra chuta. Você alugou o gerador já, chuta? O governador vai estar agora sábado e domingo. É o programa PGP, programa de governo no Recreio Tênis Clube. É aqui no Sertão Produtivo. São 18 municípios, né? Ou seja, 18 municípios, prefeitos, vereadores, lideranças, deputados. Rapaz, vai ter mais de 300 políticos famosos neste final de semana aqui em Guanambi. Sábado e domingo, não é, chuta? No Recreio Tênis Clube. Viu? É. Falei, o Recreio tá com moral. O chuta tá com moral porque, né? Sim, precisa contratar, alugar 5 geradores. Eu falei, você aluga logo porque de última hora você não pode correr. Você não pode deixar o governador Gerão na mão, viu, chuta? Se você deixar Gerão na mão aí, o Galego, Jacques Wagner, Rui Costa sem gerador, não dê bobeira não, hein? Contrate. Ah, mas é mais caro, não importa. É urgente. É o governador que tá aí. É Rui Costa, é Jacques Wagner, é Charles Fernandes, entendeu? Você contrata logo esses geradores, urgente, não deixa pra última hora não. Uma confiança dessa que deram a você, você não pode perder essa confiança aí não, viu, chuta? Não pode perder não. O Tom Lima mandou aqui a mensagem. Tom Lima é da loja Probike, loja de bicicletas, que fica ao lado dos Correios. Vamos torcer pelos que foram convocados. Tá vendo aí, ele tá falando pra mim, é? Comigo? Pra eu torcer? Sim, eu torço. Eu tô falando que eu acho alguns jogadores fracos, viu, Tom Lima? Eu acho alguns jogadores fracos, né? Por exemplo, eu acho o Wesley do Flamengo fraco, fraquinho, corredorzinho, né? Tu não vê criar uma jogada, um drible, aqueles

pontezinho assim, de corre, para, cai, perde a bola. Fraco. Ou seja, nós estamos realmente numa fase muito ruim de grande jogador. Não temos, né? Luiz Henrique é bom. Luiz Henrique carrega a bola. Carrega a bola, perna esquerda, dribla, faz que bate, o marcador cai, ele passa pra frente, faz que bate, o marcador cai, ele passa por aquele também. É bom. Esse é bom. Essa seleção brasileira aí vai servir para tornar alguns jogadores, uns 4 ou 5, conhecidos da grande população. Por exemplo, Luiz Henrique, bom jogador, mas o povão não conhece ainda, principalmente aquela parte da população que não acompanha o futebol. Quem é Luiz Henrique, Savani? O negrinho, rapaz, que jogou no Botafogo, campeão, que estava na Rússia, no Zenit da Rússia, bom de bola. Ave Maria, joga demais. Ele vai aparecer. O povão, a nação brasileira vai ficar conhecendo Luiz Henrique. Quem é outro que vai ficar muito conhecido? Deixa eu lembrar aqui. Eu acho que é por aí. Não tem assim muito o que se esperar, não. Ah, mas o Brasil não vai ganhar a Copa do Mundo. Eu acho difícil. Acho difícil porque são jogadores comuns. Né? Jogadores assim, padrão normal, não tem nada espetacular. Não tem. E não adianta, a gente vai torcer. Eu vou torcer. Agora, eu não crio muita expectativa. A verdade é essa, porque a seleção. O elenco é fraco. A verdade é essa, né? Tá certo, Tony Lima é aí na Probag Guanabi, loja de bicicletas que fica ao lado dos Correios. O Wilson Lessa tá lá em Paramirim, ouvindo a gente pela internet, pelo aplicativo da Rádio 104, né, TV Guanabi. O Wilson Lessa mandou aqui a Savani, boa tarde, aqui ouvindo seu programa de rádio. Seu programa é bom demais. Aqui em Paramirim não tem nada igual. Não é só em Paramirim, não, ô Wilson. Não é que, larga de modéstia de lado, vou largar de modéstia. Não é só em Paramirim que não tem nada igual. É na Bahia, rapaz. É no interior da Bahia toda. O Palmeiras tomou um cacete ontem. Eu falei assim, já era esperado. Essa seleção brasileira não tem mais do que 10 jogadores bons. O resto não tem, né? 4. Tem jogadores comuns. Eu falo, tem 4 craques? Não tem. Tem 3? Não tem. 2 talvez? Talvez 2. Não tem. Vai fazer o quê? É uma safra ruim de grandes jogadores. Nós não temos grandes jogadores, a verdade é. Mas tudo bem, né? Disse que quem não tem cachorro caça com gato. Vamos caçar com gato? Vamos caçar com gato no mato e vamos lá. O meu amigo Jaildo Cotrim, da Retífica Jancar, Jaildo me falou o seguinte: Savani, Zé Carneiro tá mais falado no seu programa de rádio do que o prefeito. Eu falei, é porque Zé Carneiro ligou para Neymar, por isso. Quem manda o prefeito não ligar para Neymar? Não ligou, não ficou famoso como Zé Carneiro. Zé Carneiro achou de ligar para Neymar. Você já imaginou? Já pensou um negócio desse? Como dizia Maria Tonzinho? Zé Carneiro ligou para Neymar. E aí, Zé, como é que foi? Não foi. O que foi, moço? Não foi. Não atendeu, não. Eu falei, eu lembrei. Eu falei, Zé, esse pessoal assim de muito famoso, muito rico, esse pessoal não atende a gente, não, moço. Você pode ligar de celular, de WhatsApp, você pode ligar de TikTok, você pode ligar no Instagram, você pode. Ele não atende a gente, não. Uma vez eu liguei para Silvio Santos era vivo, uns 10 anos atrás. Aí o pessoal, você ligou pro homem, você vai lá no programa? Eu falei, por enquanto não, que ele não me atendeu, né? Não atende, não. Agora, uma coisa eu vou dizer para meu amigo Zé Carneiro, viu? Na hora que Neymar souber quem é Zé Carneiro, é Neymar que vai ligar para Zé Carneiro. Falei, larga pra lá, Zé. Larga pra lá, né? Como disse Nilo Coelho naquele debate lá com Jair Magalhães. Larga pra lá.
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É. Cadê? Você preparou a música de mão branca aí? Nós vamos iniciar aí o quadro. No clima do São João, na fogueira do seu coração. É. Com apoio aí de vários apoiadores. É. Que não fechei ainda, fechei alguns só. É. Se eu ligar, fecho na hora. Só ligar, eu fecho. Eu vou lá na loja, fecho. É, tá aí. É. Mas eu falei com Jaildo, da Retiro. Ah, pode, eu gosto do seu programa de rádio. Jaildo, eu gosto, Jaildo Cotrim, lá da Retiro. Eu gosto do seu programa de rádio, é bom demais. Bota lá o nome lá. 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É, no quadro aí do São João, no clima do São João, na fogueira do seu coração. Você prepara uma música de mão branca? Prepara uma música de mão branca, porque daqui a pouquinho a gente vai tocar aí e tal. 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Olha aqui, homem atacado com golpes de facão durante briga entre irmãos lá em Palmas de Monte Alto. Que hora é agora? Agora é 12h31. É porque mudou o computador aqui, moço. Aqui tem uns computadores aqui, uns grandes. Aqui, aquele ali não está funcionando hoje. Mudou aqui, aí a gente fica meio escabriado. Fica meio. Né? Sem prumo. Né? Olha, homem atacado com golpes de facão durante briga entre irmãos lá em Palmas de Monte Alto. Uma briga entre irmãos terminou com um homem ferido. Irmãos brigando perto do São João, ao invés de fazer paz, de ter alegria, de ter harmonia, de consideração pelo irmão. Ah, vai vir o São João aí, irmão, vamos comer uma carne assada, vamos dançar um forró, vamos alegrar, vamos na festa Santa Rita, vamos no São João, no Gurutuba de Guanambi, vai ter mão branca. O cara mete o facão no outro, pelo amor de Deus. É não ter consideração, não ter amizade, respeito, né? Pelo amor de Deus, hein? Lá no povoado de Paracatu, na zona rural de Palmas de Monte Alto, quando a polícia militar chegou no local, a vítima de 42 anos já estava sendo atendida por uma equipe do Serviço de Atendimento Móvel de Urgência, o SAMU, né? Após sofrer cortes nas costas provocados por golpes de facão. Isso um irmão com o outro. Pelo amor de Deus. Familiares relataram aos policiais que o autor seria o próprio irmão da vítima, um homem de 32 anos, conhecido pelo apelido de Conan. Conan. Segundo informações obtidas pela reportagem do portal Wilson Nunes, os dois já possuíam desavenças antigas. Via, mágoa, rancor, vingança, né? Sentimentos ruins. É, rancor, vingança, mágoa, né? Segundo informações aí, os dois já possuíam desavenças antigas. Guarnições do 17º Batalhão de Polícia Militar realizaram buscas na região, mas o suspeito não foi localizado. É Conan, o apelido dele, o que deu a facãozada.
A vítima foi orientada a registrar a ocorrência na delegacia territorial. Conforme o médico plantonista, apesar dos ferimentos, o homem não corre risco de morte.

A Polícia Civil prende dois suspeitos de submeter adolescente à exploração sexual e apreende drogas em Iuiú. Atenção, Iuiú. Olha aí. A Polícia Civil da Bahia deflagrou na manhã de hoje a Operação Infância Livre no município de Iuiú, com foco no combate à exploração sexual de crianças e adolescentes. A ação foi realizada por equipes da 22ª Coordenadoria Regional de Polícia do Interior, né? GAT Semiárido e Delegacia Territorial de Iuiú. Durante a operação foram cumpridos mandados de prisão preventiva contra um homem identificado pelas iniciais PRAG. PRAG, as iniciais do nome dele, né? De 31 anos. E uma mulher identificada com as iniciais R de J O, de 39 anos, além de dois mandados de busca e apreensão domiciliar expedidos pela vara criminal da comarca de Carinhanha.

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0: Conferindo agora 12 horas 39 minutos, a gente vai aqui para o intervalo por apoio cultural e volta já no seu rádio. Volta já no seu rádio, né? Mudou o computador aqui, a gente é meio esguaritado, vai fazer uma coisa, faz outra aqui, não sabe qual é. Mas vamos lá, a gente aprende, né? E se adequa rapidamente.
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Vai lá. 12 horas 47 minutos, meus amigos Roberto e Hugo estão ligados, acompanhando nosso programa aí na Eucaliptos Brasil, Eucaliptos Tratados para Currais, Cicas, Construção Civil, Fábrica de Fogões 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Obrigado aí, meus amigos Roberto e Hugo. O garotinho Ravi. Ravi já pegou, buscou Ravi na escola hoje, agora meio-dia, já pegou, já buscou. Ravi tem 9 anos de idade, já é fã do nosso programa de rádio, garotinho Ravi, 9 anos de idade, filho do meu amigo Roberto aí da Eucaliptos Brasil. Ravi já tá na faixa roxa do karatê, né? Começa na faixa branca, depois passa pra faixa amarela, passa pra faixa verde, e Ravi já tá na faixa roxa. Parabéns, Ravi, filho do meu amigo Roberto da Eucaliptos Brasil. Cadê Fabiano, moço? Fabiano da Agro Rural. Se brincar, Fabiano tá no Egito. Porque ele gosta de ir no Egito, aquela região ali do Oriente Médio, Arábia Saudita, Egito, Israel e tal. E Fabiano foi lá no Cairo, na capital do Egito, no museu, quando ele soube que tinha ali era a múmia de Tutancâmon, faraó, aqueles homens ricos de antiga, 5 mil anos atrás, 4 mil anos atrás, 7 mil anos atrás, aqueles homens ricos, poderosos, que tinha naquela região do Oriente Médio. Eles fizeram como é que fala? Aquelas pirâmides, né? As pirâmides do Ave Maria, do Egito. Aí o Fabiano da Rural falaram pra ele, né? Ali é Tutancâmon. Fabiano, é o quê? Ali é a múmia de Tutancâmon, que viveu há 3.300 anos atrás. Quando o Fabiano falou, eu vou lá, eu quero tirar foto, que tirou foto ao lado da múmia de Tutancâmon, né, lá no Egito, e a alegria, postou, divulgou nas redes sociais e tal. Aí eu falei assim, Fabiano, você não vai lá mais não. Pelo menos agora, porque lá tá um negócio, lá uma confusão com o Israel, Irã, Estados Unidos, é bomba pro lado, míssil pro outro, atingiu o Irã, atingiu o Iraque, atingiu o Israel, atingiu ali a parte do Egito. Você não vai lá agora não, deixa passar essa guerra aí, e 2 anos depois é que você vai. Aí Fabiano da Agro Rural, a marca do homem do campo, doutor Fabiano Teixeira, médico veterinário, né? E Fabiano, eu não vou não, você tá certo, agora não, aí depois eu vou, que eu gostei demais de lá, moça, que legal.
Lá tem uma, lá tem um mar vermelho, lá próximo, lá. Ele sai debaixo de mar vermelho, viu? Tá lá, daqui a pouco aparece uma bomba, um míssil, sai de lá. Não vai agora não, família. Eu não vou não, agora não vou não. Mas depois eu quero voltar lá. Ele falando, né? A Bianda Agro Rural, a marca do homem do campo. Fez bons negócios lá na exposição agropecuária, Fabiano? Hã? Eu soube que todo mundo fez bons e grandes negócios, né? O pessoal que expôs animal, comprou animal, vendeu. E aí, Luiz, meu amigo Luiz Carlos da Bahia, vendeu bem, Luiz, os tourinhos? Vendeu bem lá, tourinhos? Eu soube que muitos negócios foram feitos, né? O pessoal ficou satisfeito, né? Barracas venderam muito, estandes, negócios da pecuária. Foi um sucesso, assim, a exposição agropecuária de Guanambi, a Expo 2026. Já marcaram a data para 2027, né? Vai ser de 12 a 16 de maio do ano que vem, 2027. Ei, Roberto Maia! Roberto Maia falou, eu quero ir no seu programa de rádio, Salvaninho, para falar lá. Eu falei assim, venha. Venha, é, Alberto Maia. É. O nome dele cresceu aí nas apostas políticas. Eu não sei se ele quer falar disso ou se ele não quer falar disso. Eu sei que o nome dele começou a ser badalado, comentado, cotado para as eleições municipais daqui 2 anos, né? É porque assim, o pessoal viu, pô, um cara visionário. Foi prefeito de Lapa, irmão de um deputado federal, família política, um cara visionário, empreendedor, inteligente. Olha o nome aí, você entendeu? O povo começou a falar e tal. Eu fiz uma matéria, eu botei no site politica10.com.br, bombou, né? E aí, Roberto, mas pelo amor de Deus, você quer me matar, moço? Eu falei, não, moço, eu quero divulgar. Olha aqui, Jair Rocha mandou mensagem, tá ligado? Didi Seraima mandou, é irmão do Vanderlei de Seraima. Boa tarde, feitiço em Vanderlei. Eu não sei quem foi esse que botou feitiço em Vanderlei de Seraima, né? Mas não pegou não. Vanderlei falou, ah, não pegou não, que eu ganhei a eleição e vou ganhar de novo. É Vanderlei de Seraima, que é o secretário de Agricultura da gestão Nau Azevedo. Ah, sim, por falar em Nau Azevedo, Nau estava em São Paulo? Nau estava em São Paulo. Uma reunião lá com o pessoal da Gol para ver se traz para Guanambi esse voo aí, né? Essa linha Guanambi, São Paulo, São Paulo, Guanambi, através da Gol, linhas aéreas, porque a Azul tá esculhambando, cobrando caro demais a passagem. Quanto é a passagem? Você chega lá faltando 5 dias, quanto é a passagem de Guanambi, São Paulo? R$3.000. Eu falei, oxe, eu tô querendo ir para São Paulo, mas não é para Europa, não. Não é para. Ah, mas R$3.000, você deixou para a última hora. Para com isso, aí Braulino, meu amigo Braulino da Real Magazine, que viaja o Brasil todo, há mais de 40 anos que ele compra, né, utensílios e outros produtos para o Real Magazine. Braulino precisa ir a São Paulo, precisa ir, né, a Natal, no Rio Grande do Norte, precisa ir para Manaus, Amazonas, precisa ir para Porto Alegre, no Rio Grande do Sul, né, precisa ir para São Paulo e tal. E aí, o que que Braulino estava fazendo? Não só Braulino da Real Magazine, como outras pessoas, né? Vão para a Vitória da Conquista, gasta R$100 de combustível daqui a Vitória da Conquista, chega lá, compra passagem para São Paulo, Conquista, São Paulo, quanto é? R$340. Ué, mas eu quero essa aí. Quer dizer, lá em Guanambi está cobrando R$3.000, R$2.500, lá no aeroporto de Vitória da Conquista, compra direto para São Paulo, pela Gol, pela TAM, pelas outras empresas que tem concorrência. Quando tem concorrência, o preço é disputado, né? Aí, por causa que não tem concorrência em Guanambi, a Azul bota para lascar na clientela. O passageiro precisa, uma urgência, tá? aí é obrigado, paga R$2.500, R$3.000, Guanambi, São Paulo. Aí você bota mais R$1.500, você compra uma passagem para os Estados Unidos, é R$5.000, R$4.500 para os Estados Unidos, R$4.000, R$5.000 para a Europa. R$3.000, Guanambi, São Paulo. Ah, que isso, pai. Quer dizer, abusou da boa vontade. A Azul, linhas aéreas, abusou da boa vontade das pessoas. Aí que o prefeito Nau fez? Eu vou para São Paulo. Né? Vou reunir lá. A empresa que cuida lá do aeroporto Viracopos, em São Paulo, vai administrar agora
o aeroporto de Guanambi. Vai ampliar, vai investir cerca de 80 milhões de reais. Essa é a notícia que se tem. Parece que eles vão ampliar lá o saguão, que tem no momento atuais, o espaço lá é de 300 metros quadrados. Então agora querendo aumentar para, vai aumentar, se essa parceria aí se consolidar, vai aumentar para 2.800 metros quadrados. Olha a diferença. É, aumentou quase 10 vezes mais o tamanho. Quer dizer, a gente vai ficar pagando um absurdo aí de passagem aérea da Azul, linhas aéreas. A Azul abusou da boa vontade das pessoas. Aí o prefeito buscando opções, buscando alternativas, né? Outra coisa, a Azul tinha um avião maior com 72 lugares, Guanambi Salvador quer botar agora um avião de 9 lugares. Pelo amor de Deus, rapaz. Para com isso, né? Abusou da boa vontade. Tudo demais é sobra. O meu amigo Jaildo da Retífica Jancar. Retífica Jancar, 33 anos, hein? 33 anos da Retífica Jancar. Parabéns, viu, Jaildo? Parabéns, Jaildo Cotrim. Ele falou assim, mas você falar de Zé Carneiro, hein? Zé Carneiro tá mais famoso, mais falado no seu programa de rádio do que o prefeito Nau. Eu falei, é porque Zé Carneiro ligou para Neymar, por isso que ele ficou falado. Se ele não tivesse ligado, Nau, quem mandou Nau não ligar para Neymar? Quem mandou Nau não ligar, né, para Neymar? Quem ligou foi... Viu, Jaildo? Meu amigo Jaildo aí da Retífica Jancar. Quem ligou foi Zé Carneiro. Aí ficou famoso, eu fiquei falando no programa aqui de rádio. O povo gostou. Que eu faço uma propaganda e continuo fazendo a propaganda daquele jeito, é porque o povo gosta e pede. Você pensa, Savani, por que você faz a propaganda assim de Luiz Carlos? Por que você faz a propaganda de Zé Lito Nascimento, da Cobar Autopeça assim? É porque o povo gostou e gosta e pede pra continuar falando desse jeito. Falando, eu vou parar de falar aqui. Não para não. É assim, hein? Eu estava fazendo caminhada ali no parque da cidade quando passou por mim numa velocidade meu amigo Joselito Nascimento da Cobara Autopeças e Serviços. Aí eu pensei assim, falei, eu vou apressar o passo, que eu vou acompanhar Joselito Nascimento da Cobara Autopeças e Serviços. Para quê? Eu não consegui acompanhar. Ali é rápido. Daqui a pouco passou por mim numa velocidade, dessa vez correndo, sabe quem? Joselito Nascimento da Cobara Autopeças e Serviços. Aí eu me retei. Aí eu falei, é um desaforo isso aí, é um deboche. Eu falei, agora ele me paga, vou passar por ele igual um foguete, igual um relâmpago, igual aquele relâmpagozinho que tem nos aqueles besourinhos, vagalamezinho de noite, né? Lá na roça, né? Só se for relâmpago daquele. Corri, fui tentando, cansando, distante, não consegui acompanhar meu amigo Joselito Nascimento da Cobara Autopeças de Serviço, nem na caminhada, nem na corrida. Ali é rápido, hein? Ô, baixinho, rápido aquele. Parece Naldinho, campeão brasileiro pelo Bahia em 1988. Naldinho era rápido, viu, Joselito? Naldinho é quase igual a você, era igual a você. Joselito Nascimento, Cobara Autopeças de Serviço. 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Olha aqui, auditor da Secretaria da Fazenda da Bahia é preso. Olha aí, auditor da Secretaria da Fazenda da Bahia é preso em operação que investiga fraude de 400 milhões no setor de combustíveis. Olha aí, auditor da Secretaria da Fazenda é preso, hein? Aqui na Bahia. Amanhã a gente vai trazer mais essas informações. Vamos aí com o quadro no clima do São João, na fogueira do seu coração, no oferecimento da Retífica Jancar. 33 anos aqui em Guanambi. Abraço e até amanhã.

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1: Estamos

Passe ouvintes, está no programa Voz da Libertação. Esse que vos cumprimento, irmão em Cristo, pastor Emanuel, estaremos até as 14 horas juntos, se Deus permitir.

0: 13h07, esse é o meu, esse é o seu, esse é o nosso programa, a voz da libertação, a voz de Deus dentro do teu lar.
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0: É hoje à noite culto de ensinamento. Eu convido a todos que estão nos ouvindo, nos assistindo pela live, nos ouvindo pelo aplicativo celular. É, muito obrigado pela sua audiência. Hoje é o culto de ensinamento, onde aprendemos da palavra de Deus. Estará dando o ensinamento o pastor Edson Teixeira, a partir das 19 horas. Já convido todos vocês para participarem, membros, obreiros. É o nosso convidado para estar participando de hoje à noite do culto doutrinário, do culto da palavra de Deus, a partir das 19 horas, Rua Otávio Mangabeira, número 130.

13h12. É, daqui a pouco estarei ministrando a palavra de Deus. Às 13h35, após a ministração da palavra, estarei orando em teu favor e Jesus garantindo um milagre e Jesus garantindo a vitória sobre a tua casa, sobre a tua vida, sobre a tua família, sobre os teus. Fique na expectativa, prepare seu copo com água, peça de roupa, fotografia. Daqui a pouquinho, após a ministração, estarei orando e Jesus garantindo a vitória, o milagre, a libertação sobre a tua casa.

0: ouvir, 13 horas e 14 minutos. Vamos ouvir esse louvor com novos valores. A irmão Ailton aí está nos ouvindo. Deus abençoa. Cooperador, irmão Ailton, irmã Nina, vai do conosco. Homem de Deus e mulher de Deus está ali nos ouvindo. Muito obrigado pela sua audiência.
1: Não pode...

É, ouvi dizer amanhã pela manhã, é amanhã pela manhã, tem a oração, tem um culto pela manhã, começa a partir das 8, termina mais cedo. É amanhã o culto de libertação, sexta-feira da libertação de Deus. Então amanhã tem o culto de libertação, amanhã em dois horários, a partir das 8 da manhã, ou muito tardar, às 9:30, estará finalizando o culto de amanhã. Uma bênção. Elvin, sempre eu digo, quando eu tenho a oportunidade, eu não perco o culto nas quartas de manhã, na sexta de manhã, aonde os homens de Deus, as mulheres de Deus estão em santo jejum a Deus. Então a presença de Deus é mais forte. Então venha, não se esforce, participe. Amanhã você que tem a oportunidade, venha, compareça, Rua Otávio Mangabeira, número 130, em dois horários amanhã. Se você não puder ir pela manhã, se esforce para estar indo à noite, a partir das 19 horas, para receber a bênção, o milagre da parte de Deus.

19 minutos, daqui a pouco estarei trazendo a palavra e orando em teu favor, daqui a pouquinho. Hoje é o culto de ensinamento, é o culto a partir das 19 horas, membros obreiros, não pode faltar o culto de ensinamento, onde o pastor Teixeira estará ministrando e orando em favor de todos. O Otávio Mangabeira, número 130, é o endereço que lhe conduz à bênção da parte de Deus.

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1: É o 13:22. É Grupo Fácil de Luz, Raízes Cristãs.

13 horas e 23 minutos. Pastor Irmão Armando, na parte dessa programação, tá ali nos ouvindo. É, tá de radinho ligado. Muito obrigado, irmã Creuza, nossa irmã Nailde, nosso irmão José Magalhães. Deus abençoe nosso irmão cooperador Paulo, cooperador irmã Elza. É, irmão Leonel também está nos ouvindo. Irmã Deda, é, nossa irmã Dalva também está nos ouvindo. A todos que estão na sintonia. Nossa irmã.

Chilene aí, irmão Messias, nosso irmão Manel, irmã Rosa do Beija-Flor, todos que estão na sintonia, muito obrigado, pastor José Francisco e Manilda, todos aí, irmão pastor Roberto, Serra do Ramalho, pastor Pedro de Urandi, todos que estão na sintonia, muito obrigado pela sua audiência.

13h27, é amanhã, pela manhã, a poderoso ciclo de oração. Sexta-feira da libertação de Deus. Amanhã em dois horários, a partir das 8 da manhã, o pastor Elcio Teixeira estará ali de portas abertas para a oração. E após a oração, a ministração da palavra de Deus e orando pelos mais excelentes dons do Espírito Santo. Amanhã pela manhã, não fique em casa, né? Coloca esta causa nas mãos do Senhor, através de você estar participando dos cultos ali de libertação pela manhã e à noite. Deus, ele vai estar concretizando o milagre. O nome do Senhor vai ser glorificado sobre a tua vida, mas tem que dar o primeiro passo, tem que se esforçar. Através de você estar se esforçando, Deus, ele vai concretizar o milagre sobre a tua casa, sobre a tua vida. Rua Otávio Mangabeira, número 130, é o endereço que eu lhe

É, ouvintes, 13 horas e 31 minutos. Muito obrigado pela sua audiência, amigos internautas que nos assistem pela live, você que nos ouve pelo aplicativo celular. Muito obrigado, você que nos ouve pelo aparelho sonoro de som, muito obrigado pela sua audiência nesta tarde, fica até o finalzinho desta programação e receba uma bênção da parte de Deus.

0: 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Os fabricantes terão até 2028 para se adaptar. 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
1: 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Essa energia serviria para abastecer cerca de 2 milhões de residências neste mesmo período.
0: Governo Federal.
2: Uma hora e 35 minutos.
3: Treze horas e 35 minutos. Cristina Santana, Deus de Milagres, CD Alvo.
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3: É, ouvintes, dia 30, lembrando aos ouvintes, dia 30 agora de junho, temos o Aviva Beija-Flor. Atenção, irmãos do Beija-Flor, das proximidades do bairro Beija-Flor, dia 30, Aviva Beija-Flor. Você é nosso convidado para participar. O pastor José estará pregando a palavra e orando em favor de todos. Dia 30, a partir das 19 horas, Rua André Luiz, 282, próximo açougue Beija-Flor. Bem fácil o endereço. Não fique em casa. Você é nosso convidado especial para participar desse trabalho do Senhor neste dia.

ouvinte, chegamos ao momento da palavra de Deus. Vamos estar lendo aqui a palavra que se encontra no livro de Marcos 10. 10:52 para a nossa meditação nessa tarde. E diz assim: e Jesus lhe disse: vai, a tua fé te salvou. E logo ele viu e seguiu Jesus pelo caminho. Ouvintes da palavra, lemos aí esse versículo aonde nos relata sobre este homem, sobre este milagre, sobre a fé. É através da fé ele alcançou aquilo que ele queria da parte de Deus, porque teve fé, porque teve perseverança, porque ele acreditou que Jesus cura, que Jesus é o Deus que opera por excelência. Vamos ouvir nessa tarde, ouvintes, falar sobre este homem, sobre este cego de Jericó, este homem de Deus, esse homem que ouviu falar de Jesus, dos feitos que era realizado pelo Todo-Poderoso. Ele ouviu falar e ele tinha o desejo no seu coração de enxergar, de ver. Ele era cego, ele não enxergava, mas ele tinha este desejo de enxergar. E vemos aqui que o nosso Deus, ele conhece a minha, a sua vida. Ele conhece aquilo que nós pensamos, ele sabe de todas as coisas. E vemos que esse homem, ele tinha esse desejo de ver, ele tinha um desejo de enxergar. Então ele aproveita a oportunidade. Eu não sei o que você está vivendo nessa tarde, mas eu tenho a palavra de Deus para o teu coração. Eu tenho a palavra de Deus para a tua vida, para a tua casa. Deus é o Deus de milagre. Os milagres ainda não cessou. É o mesmo que operou na vida desse homem, é o mesmo que vai operar na tua casa, na tua causa, sobre a tua família. Deus é o Deus que opera por excelência. E vemos que muitas e muitas pessoas acompanhavam o Senhor durante o ministério dele aqui na terra. E vemos aqui o cego de Jericó. Este homem era cego. Este homem tinha o desejo no seu coração de enxergar, de ver, de contemplar a natureza, de contemplar a vida. E vemos aqui que ele não desperdiçou a oportunidade, ele não desperdiçou, porque Jesus, ele estava passando por aquele lugar. E diz a palavra que Jesus foi passando por Jericó. E saindo ele de Jericó com seus discípulos, diz a palavra que uma grande multidão de pessoas acompanhou Jesus. E vemos aqui que este Bartimeu, este homem, ele era cego. E vemos que ele estava assentado junto do caminho mendigando. Era a maneira dele sobreviver naquela época. Era a maneira dele se... dele trazer o alimento, ele pedir esmola, as pessoas ali o ajudavam. E vemos aqui que ele tinha algo que ninguém poderia resolver. Tinha algo ali que somente Jesus poderia fazer o milagre acontecer. Ele tinha o desejo de enxergar. E ouvindo que Jesus de Nazaré, ele ouvindo que Jesus estava passando por aquele lugar, ele começa a clamar, a buscar Jesus: tem de misericórdia de mim. E diz a palavra que muitos o repreendiam para que ele se calasse, mas diz a palavra que ele cada vez mais ele gritava, ele clamava: tem de misericórdia de mim. Já pensou se ele desse ouvido àquelas pessoas que queriam que ele parasse? Já pensou se ele desse ouvido àquelas pessoas que trouxe palavra negativa para ele? Ele não teria alcançado a vitória. O segredo é você perseverar, ouvinte. O segredo é você, se você tem entregado, mesmo que muitos dizem que você não vai conseguir este algo, você vai conseguir, porque você entregou
na pessoa do nosso Senhor Jesus este áudio. O milagre vai acontecer. A vitória vai ser concretizada para que o nome do Senhor venha a ser glorificado. Vemos aqui pessoas dizendo para ele se calar, mas ele não deu ouvido à voz daqueles que queria que ele se calasse. Mas ele continuou clamando e clamando, clamando e clamando e buscando, porque ele tinha um foco, ele tinha algo no seu coração, um desejo de ver. Eu não sei qual é o teu desejo nessa tarde, eu não sei qual é a tua preocupação nessa tarde, mas confia no Senhor. Se você não entregou, entrega esta causa, este algo, porque Deus ele vai agir em favor da tua causa. Deus ele vai agir em favor daquilo que você tem entregado nas mãos dele. Vemos que o Senhor estava passando por ali, ele clamava, ele buscou até que o Senhor parou. Jesus ele parou. E disseram para ele: olha, Jesus te chama. E ele foi até o Senhor. Jesus disse-lhe: o que queres que eu te faça? O que queres? E ele respondeu: mestre, que eu tenha vista. E Jesus lhe disse: vai, a tua fé te salvou. E logo viu e seguiu Jesus pelo caminho. Amados ouvintes, que tremenda esta palavra do Senhor. Que tremenda esta palavra do Senhor. Através da fé dele, o Senhor disse: olha, o que queres que eu te faça? Ele disse: é o que eu vejo. Ele disse: vai, tua fé te salvou. E ele voltou a enxergar, ele voltou a ver e seguiu Jesus pelo caminho. O milagre foi concretizado, ele alcançou aquilo que ele queria. O nome do Senhor foi glorificado sobre a vida dele, sobre a casa dele. Não desperdice a oportunidade que o Senhor está te dando nessa tarde. Mas aproveita, aceita o Senhor. Se você ainda não aceitou ao Senhor Jesus como o teu único suficiente salvador da tua alma, sobre a tua vida, aceite. O Senhor ele quer mudar a tua história, ele quer transformar a tua vida. E através de você está aceitando o Senhor, através de você está entregando os teus caminhos, o Senhor ele vai concretizar um milagre sobre a tua casa. Ele alcançou a vitória porque ele perseverou. Porque muitos diziam para ele calar, mas ele clamou mais alto. E Jesus ouviu, e Jesus parou, Jesus mandou chamar, e o milagre aconteceu, ele seguiu, e o nome do Senhor foi glorificado sobre a vida dele. Então não desanime, não abaixe a tua cabeça, mas confia, creia que Deus ele vai concretizar o milagre sobre a tua vida, sobre a tua casa. O nome do Senhor vai ser glorificado.

0: Senhor, meu Deus e meu Pai, Espírito Santo de Deus, toma cada ouvinte em tuas mãos nessa tarde, Senhor. Vá de encontro cada ouvinte, cada pessoa que está ouvindo essa programação, o Espírito Santo de Deus. Ó Pai querido, ó Deus tremendo, ó Deus poderoso, ó Deus maravilhoso, Espírito Santo da verdade, ó Deus tremendo, vai dando de encontro, Pai, vai concedendo a vitória, um milagre sobre a vida de cada ouvinte que está ouvindo essa programação, ó Deus, Espírito Santo da verdade, ó Deus tremendo, ó Deus poderoso, ó Deus maravilhoso, ó Pai querido, repreendo todo mal, saia da vida dessa pessoa, espírito da enfermidade, saia desta casa, saia da vida desta pessoa, estou ordenando agora na autoridade, no nome de Jesus, saia pelo poder que há no sangue de Jesus, meu Deus, da vitória. Unge esse copo com água, essa peça de roupa, através dessa pessoa beber esse copo com água, tira essa peça de roupa, possa alcançar a libertação, o milagre da tua parte. Deus, vai de encontro com cada ouvinte, vai de encontro com cada pessoa, vai dando vitória, Senhor, a esse ouvinte. Ó Deus soberano, não toma essas fotografias em tuas mãos, vai de encontro com cada vida que estão nessas fotografias, Senhor, vai dando a vitória, vai concedendo um milagre. É, Pai querido, que eu te peço, te agradeço, em nome do Senhor Jesus, nessa tarde, toma a vida da minha filha, da minha esposa, dos meus pais, da minha mãe, dos meus irmãos, e tuas mãos, do pastor Edson, sua família, todos que estão ouvindo essa programação, toma todos em tuas mãos, abençoe, dá vitória, em nome de Jesus.
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0: É o 23:51, vamos ouvir esse louvor na voz de Irene Miranda, Ovelhinha Obediente.

13h57, hoje à noite, com o ensinamento da palavra de Deus. Amanhã é a oração, amanhã, sexta-feira da libertação pela manhã, é campanha, não perca, amanhã pela manhã, a partir das 8 da manhã, termina mais cedo, até as 9h30, muito tardar. Então venha receber a bênção da parte de Deus, o Otávio Mangabeira, número 130, ao lado da pousada Lara. Muito obrigado pela sua audiência, você que ficou até o finalzinho, receba a bênção da parte de Deus. Amanhã estará aqui com vocês, fazendo essa mesma programação, o pastor Edson Teixeira, nesse mesmo horário, se Deus permitir. Esse com respeito a todos vocês, seu irmão em Cristo, pastor irmão Evonélio, fica todos na doce e gloriosa paz do Senhor Jesus.

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1: Agora você vai ouvir o hino Além do Véu, na voz da cantora Débora Miranda. Álbum É Assim Que Adoro, da gravadora MC Music.

0: Você ouviu o hino Além do Véu, na voz da cantora Débora Miranda. Álbum É Assim Que Adoro. 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
1: Oi, boa tarde, Guanambi. Boa tarde, Brasil.
2: Brasil.
1: Salve, salve, galerinha do Comando da Tarde. Uma ótima tarde pra você de quinta-feira. Lembrando aí que hoje, 21 de maio, o ano é 2026. Lá vamos nós pra mais um Comando, sempre pela sua 104,9 FM. E eu te informo aí a hora certa, tá, Bê? 14 horas e 13 minutos por cá.

0: por cá, lembrando você que quinta de TBT no Comando da Tarde, você vai chamar no 999-29-1049. Esse é o contatinho pra você interagir comigo até às 16 horas.
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0: 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Lembrando que você vai curtir por lá a Dilso Abila, tá certo, bebê? É Sofrência até umas horas, cantando aí pra você, Amado Batista do Povo.

Tá certo então, bebê. Boa tarde pra você aí no centro da cidade, pra você nos bairros aí em Guanambi, Bahia, Brasil. Também boa tarde pra você aí, ó, no sítio Vomitamel, minha amiga Maísa e também aí o meu amigo Jeová. Beijão no coração, estamos por cá, tá? Lembrando você que é até às 16 e você cola aí no contatinho, é o 999-29-1049. 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Também tá valendo pra você um frango assado aí no oferecimento do supermercado São Benedito.

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1: Pois é, lembrando você que hoje, 21 de maio, o ano é 2026 e lá vamos nós por cá, tá? Sempre pela esquerda, porque é contramão na direita, Brasil.

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1: Pois é, aqui você brilha, tá, Bê? Lembrando aí que vamos até às 16, você vai chamar no contatinho 999-29-1049. Esse é o contato pra você interagir comigo até às 16 horas. Lembrando que tem muitas músicas, participações, brindes pra você, sorteio sempre na sexta-feira, mas também tem aquela enquete do dia, tá, Bê?
2: Renato Rocha.
1: Como hoje quinta-feira, né? A gente sempre traz assim alguma coisa ligada aí à quinta de TBT. E eu pergunto pra você o seguinte: se você pudesse voltar o tempo, o que você faria? 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Você vai chamar no 999-29-1049, participa e diz: quero ganhar, tá, bebê?
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1: Lembrando que a live está rolando aqui no @cris2s.pelourinho, tá? Chama aí no TikTok, Brasil!

Pois é, manda um abraço aí pro meu sobrinho aí, o Binho Edson. Alô, Edson, abraço pra você, tá, menino? Beijos no coração, saudades. Abraçando aí também meu cunhado Rodrigo, melhoras pra você. Boa tarde, tô por cá, tá, Brasil? Vamos de música por cá na quinta de TBT, quem chega pra você por cá, ó, seu Jorge, o nome da canção é Burguesinha.

Pois é, você curtiu aí seu Jorge por cá, tá? Lembrando aí que quinta de TBT você chama no 999-29-1049. Esse é o contatinho pra você interagir comigo até às 16. Mandando um alô aqui pra minha amiga Georgia lá em Vitória da Conquista, Bahia, Brasil. Meu amigo Marcos Gomes também por cá, Tayane no Alvorada. Não esquecendo também da minha amiga Zena, Zenaide, lá em Uberlândia, Minas Gerais. Beijão no coração aí, tá? Alô, minha amiga Aurizete. Abraço pra você, estamos por cá, tá, bebê? Tem sim, já tem música aí de Sean Muniz pra você aí que está pedindo. Minha amiga Vanessa Lima diz o seguinte: boa tarde, Cris, chama na bota, bebê. Chama que ela vai, Brasil. Alô, Vanessa, essa é moral.

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1: Lembrando que a mãe tá on e roteando nessa quinta de TVT, tá, Brasil? Chegando música pra você, Sean Muniz, pra mim, valeu. A pedido aí da minha amiga Zenaide, lá em Uberlândia, Minas Gerais.

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Pois é, aqui você brilha, tá, Bê? Lembrando que hoje, 21 de maio, o ano é 2026, lá vamos nós com mais um bloco por cá. Pra você não passar batido, te informo a hora certa. São exatamente 14 horas e 41 minutos, bebê.

0: É, e vamos trabalhar, né, Bê? Vamos trabalhar aí, garantir aí a ração de Otton e também de Olivia, tá? 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

É, e vamos pra cima aí, tá? Mandando um abraço aí pra Ouriversaria Oliveira, fabricações aí de correntes de joias em geral. Alô, meu amigo Fábio, abraço pra você, tá, bebê? Abraço aí pra você, meu amigo Fábio Oliveira. Lembrando você que você chama no 999-29-1049. Esse é o contatinho pra você interagir comigo até às 16.

Jorginho da Casa dos Pássaros GBI. Alô, Jorginho, alô, Poliana, também o Davi e Heloísa. Não esquecendo também do meu amigo Darius Bar no Marabá, sempre ligado aqui no Comando da

Na sintonia aí também, meu amigo João Neto, lavagem de veículo, sistema leve traz no centro da cidade. Alô, meu amigo Jefferson Adriano, GR Adriano. Abraço aí pra João Neto e também você, tá, menino? Não esquecendo também do meu amigo Galeguinho Transporte. Esse é moral. E também pra toda a equipe aí do Café Canjerana. 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

0: Vamos começar as participações por cá, lembrando aí que tá valendo ingresso pra você curtir aí, festa dia 30 de maio, lá no sítio Silvino, Pedra Branca, tá? Destino aí a Palmas de Monte Alto, 8 KMs aí de Guanambi, Bahia, Brasil, e você pode tá levando aí esse convite, tá, bebê? Vamos falar já já aí do show aí, ó, pré-São João, também com Sofrência, tá certo, menino? 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Alô, meu amigo Avelino do Vale, boa tarde.
1: Boa tarde, Cris, sou Avelino do Vila Nova. Lembrando, Cris, aos ouvintes, para passar no salão de Sueli, quem vai direção à rodoviária do lado esquerdo, que vai subindo. E no Rangão Lancho, situada na Praça do Feijão, e no supermercado São Benedito, que está situado no bairro Vila Nova. Está na mais ouvida, que é a 104 FM de Guanambi, Bahia, Brasil. Está todos felizes.
0: Valeu, meu amigo Avelino do Vale, abraço pra vocês. Sueli, Salão Sueli tá aqui te ouvindo, tá? Tá aqui na live aqui, ó, te aplaudindo aí, tá? Abraço pra você, obrigada pela participação. Bora, Calabreso! Chegando mais participação por cá, dessa vez quem chega é meu amigo Danilo. Sumiu, hein, menino? Boa tarde, Cris. Manda aí um alô pra Danilo e pra Naná. Naná do Morango. Alô, Naná do Morango, abraço pra você. Boa tarde, tamo junto, tá, bebê? Chegando mais participação, quem cola dessa vez é meu amigo aí, ó. Hoje é dia de quinta de TBT, né? Aí ele aparece. O nome dele é Juca Show do Espraiado. Boa tarde.
2: Pelô, boa tarde. Ei, Cristina, eu quero que você toque qualquer uma da marrom aí, da Alcione. É porque eu sou fanático.
0: Aí tamo junto, e, então, tá,
2: boa
0: pai?
2: Boa tarde.
0: Pronto, boa tarde pra você também. Beijão no coração. Bom ouvir suas vozes, tá? Já já tem aqui a Marrom Alcione pra você. Boa tarde, Brasil.
3: Boa tarde, mamãe Cris.
0: Oi, bebezinha.
3: Oi, meu nome no solteiro é Maria Cecília. E quando eu li no Lido Baby.
0: Pronto. Beijos pra você também.
3: Te amo, mamãe Cruz.
0: Te amo mais, tá, bebê? Valeu, Maria Cecília. Vai, um monte de Pascoal. Um abraço pra você. Beijo no coração. Obrigada pela participação. Já já tem pra você. Pururi, ó, até errei o nome, tá vendo? Pururu Baby, é isso, bebê? Já já pra você aqui no Comando da Tarde.

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1: Pois é, vamos com mais uma mensagem por cá. Quem cola é minha amiga Ana Paula da Fazenda Queimada. Ela diz: oi Cris, boa tarde. Terminaria os meus estudos, coloca meu nome no sorteio do frango assado do supermercado São Benedito. Valeu, Maria. Valeu, minha amiga Ana Paula da Fazenda Queimada. Abraço pra você. Obrigada pela participação, tá, bebezinha? E boa sorte no sorteio aí.
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1: Chegando música pra você e dessa vez quem cola por cá, Raça Negra, me leva junto com você, leva que eu vou, tá? Alô, minha amiga Rita Moreira, também aí a minha amiga Márcia Cristina no centro da cidade, também pra Gabriela Moraes, toda sua, tá?

0: Pois é, você curtiu Alcione por cá, Loba, pedido aí do meu amigo Juca Show, diretamente do Esplaiado. Você também curtiu Raça Negra, pedido aí da minha amiga Márcia Cristina, também da Gabriela, e ofereci também aí pra minha amiga Rita Moreira. Vamos aqui a um breve apoio cultural, já volto, tá? É só piscar.
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1: 3:09.
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6: Pois é, estamos de volta por cá, lembrando você que hoje, 21 de maio, o ano é 2026, lá vamos nós aí pela esquerda, porque é contramão na direita. 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Alô, meu amigo Rafa, abraço pra você.
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0: Vamos com mais participação por cá, lembrando você que tá valendo aí, ó, tá valendo ingresso pra você curtir aí, tá? Pra você curtir festa que vai acontecer aí, ó, pré-São João, vai acontecer pré-São João dia 30 de maio, aí no espaço do nosso amigo Silvino, que não é no BNH, tá? É no sítio Silvino Pedra Branca, a 30 quilômetros, na BR-030, a 8 quilômetros de Guanambi, sentindo aí a Palmas de Monte Alto. Então, para ficar bem bonitinho, o sítio Silvino Pedra Branca, BR-30, 8 quilômetros aí, saída para Palmas de Monte Alto, tá certo, bebê? E quem você vai curtir por lá? Ele, já tem som dele aqui, tá? Adilson Biala, exatamente, o chefe da sofrência, cantando aí Amado Batista pra você. Lembrando que se você quiser levar as crianças, fica à vontade, tá? Vai ter por lá espaço à vontade, fogueira e muito amendoim aí no 0800, tá, bebê? Então chegando aí dia 30 de maio, a partir das 20 horas no sítio Silvino Pedra Branca, na BR-030, a 8 quilômetros aí, sentido a Palmas de Monte Alto. Ingresso pra você aí que quer comprar, apenas R$10 pra você, tá, bebê?
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1: É, Bruno Marrone aqui de ladinho pra você, tá? Mas vamos continuar aqui com as participações. Lembrando que já tem a Dilso Biala por cá, tá, bebê? Cantando aí, Amado Batista vai ser em Guanambi, Bahia, Brasil, dia 30 de maio, lá no sítio Silvino Pedra Branca. Lembrando que na BR-030, a 8 quilômetros aqui, sentido a Pau.

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1: Pois é, a perguntinha pública hoje é o seguinte: se você pudesse voltar ao tempo, o que você faria? Nessa quinta de TBT a gente fala com Tayane agora do Alvorada. Ela diz: boa tarde, Cris. Boa tarde. Passa música aí com Nadson Ferinha, o nome da música é Cadê Seu Namorado, Moça. Valeu, Tayane, abraço pra você, obrigada pela participação.
2: Boa tarde, Cris, respondendo a sua enquete, se pudesse voltar ao tempo, o que faria? Passaria mais tempo ao lado dos meus pais.
1: Aí
2: quero
1: sim
2: participar aí do sorteio do frango assado, oferecimento supermercado São Benedito.
1: Valeu, minha amiga Luciene Santana, município de Pinda... Município de Pinda aí não, desculpa, município aí de Iguaporã, tá? Chegando mais mensagem por cá e dessa vez quem cola é Maria Eduarda. Boa tarde, Cris. Coloca meu nome no sorteio do frango supermercado São Benedito. Valeu, minha amiga Maria Eduarda, abraço pra você, tá? Minha amiga Selma, Selminha, do Grupo Comando da Tarde, participando também por cá. Boa tarde a todos do grupo. Ah, se eu pudesse voltar o tempo, voltaria, faria tudo diferente. 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Arrependeu de quê, Selma? Arrependeu de quê? Joga no ventilador. Minha amiga Luciana da Fazenda Caraíba também por cá. Boa tarde, galerinha. Respondendo aí a sua pergunta, Cris, terminaria os estudos, certo, bebê? Ainda dá tempo, viu, Luciana? Ainda dá tempo. Oferecimento Supermercado São Benedito, bairro Vila Nova. Quero ganhar. Abraço pra você e obrigada pela participação. Pra

Pois é, vamos de música por cá, chegando pra você aí, ó, Adilson Biala, o nome da canção é O Passarinho, tá, bebê? Lembrando que vai sair em Guanabí dia 30 de maio no Espaço Silvino Pedra Branca. Chama, Adilson!

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1: Pois é, você curtiu o Adilson Biala, que vai sair em Guanambi aí dia 30 de maio. Lembrando que no espaço do Silvino, no sítio Pedra Branca, tá? Você que vai aí, ó, que vai curtir a festa aí, pode se dirigir aí ao espaço do Silvino no BNH, porque vai ter ônibus disponível lá, tá certo? Então, não tem desculpa, tá? Pode chegar junto, pode colar. Dia 30 tem pré-São João aí no sítio Pedra Branca do nosso amigo Silvino. Lembrando que por lá, Adilson Biala é cantando e encantando aí a moda batista pra você. Além de Adilson Biala, vai ter também aí o nosso amigo Vá e Aldi dos Teclados, tá certo?
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Oi, tô de volta por cá, lembrando você aí, ó, que hoje, 21 de maio, o ano é 2026, lá vamos nós aí, pra último bloco de hoje, tá, B? Lembrando você que eu te informo a hora certa aí, ó, sem passar batido, tá? São exatamente 3 horas e 39 minutos, bebê.

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Alô, minha amiga Rosana, também a Jeane, não esquecendo também da Cleia e do meu amigo Nivaldo. Chama na bota, bebê. 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Minha amiga Janaína. Alô, Alisson. Alô, Ícaro. Beijão no coração. 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Poxa.

dia 30 de maio, você curte aí, ó, Adilson Biala. Exatamente, o cantor aí, ó, o cantor da sofrência, tá? O chefe da sofrência, bebê. Cantando o Amado Batista pra você, dia 30 de maio, no sítio Pedra Branca. Saída pra Palmas de Monte Alto aí, ó, 8 quilômetros só, BR-030, tá? Alô, meu amigo Silvino, um abraço pra você. Lembrando que tem pra você aí, ó, abertura aí da festa com Vachamego e também Aldi dos Teclados.

Vamos aqui às últimas participações de hoje, lembrando você que eu mando um abraço aí pra dona Nega, tia Nega de Tio Neco aí no bairro Marabá. Beijão no coração, ótima tarde de quinta e Deus no comando sempre aí, tá, bebezinha? Abraçando também meu amigo Mari Lúcio lá na Imburaninha. Beijão no coração, ótima quinta-feira, boa tarde pra você.

0: E vamos aí ao Comando da Tarde. Um abraço aí pra meu amigo Juca Show, também Ana Brito, porque é boa tarde pra você, bebezinha.
1: É mais um do verão.
0: Rapaz, ela tá só no 12, hein? Só no 12. Gravando aí, mandando pra central e eu agradeço, tá, Bê? Mas vamos de participação. Alô, meu amigo Juca Show, chama. Agora sim, agora sim.
2: Boa tarde, Cris. Boa tarde a toda a galera do Comando da Tarde. Vamos de enquete, né, Bê?
0: Chama.
2: Se eu pudesse voltar no tempo, o que eu faria?
0: Sim.
2: Cris, o que eu faria, Cris? Era meu tempo de infância, né? Saudade, minha época de adolescente com meus irmãos, com meus pais, né? Época boa, tempos bons que não volta mais.
0: Verdade.
2: E gostaria de participar do sorteio aí.
0: Participando.
2: Oferecimento aí. Do mercado São Benedito, do Frango e do Espaço do Silvinho. Valeu, beijo. Esses quatro tá feliz. E a música fica por sua conta.
0: Valeu, valeu, Brasil.
2: Mando um alô para Lúcia, também de suas
0: alô, minha amiga Lúcia. Carlos,
2: meu primo Nielson, na Fazenda Amada Boa Vista.
0: Nielson.
2: E para toda a galera do Comando da Tarde. Valeu,
0: okay.
2: Esses quatro tá feliz. Mexe, mexe, que o açúcar tá no fundo. Valeu, beijo.
0: Vamos mexer, então, né?
2: Tá.
0: Vamos mexer.
3: Ô, Cris, boa tarde.
0: Boa tarde.
3: Se eu pudesse voltar um tempo, eu iria estudar.
0: Ainda dá tempo.
3: Porque eu não tive a oportunidade de estudar. Eu iria estudar. E respondendo a enquete, o mercado São Benedito aí no bairro Vila Nova. Coloca meu nome no sorteio, Cris.
0: Valeu, minha amiga Maria Pretinha, no centro da cidade. Abraço pra você, gratidão pela participação. Mas ainda dá tempo de você estudar, viu, bebezinha? Dá muito tempo e você sabe disso. Chama aí nos estudos, porque faz bem e melhora bastante, viu, Bê? É, vamos estudar aí, tá na hora ainda, viu, Maria Pretinha? Alô, minha amiga Maria José, chama na bota.
4: Boa tarde, Cris. Boa tarde, galerinha do Comando da Tarde. Se eu pudesse, eu voltava o tempo e eu fui mais nova. Boa tarde, Cris. Quero participar do sorteio do mercado, supermercado São Benedito do bairro Vila Nova.
0: Ok.
4: Passa um mundo pra mim, Cris, de Cristiano Neves. Eu só quero oferecer pra todas as galerinhas do Comando da Tarde. Boa tarde, Cris. Boa tarde, galerinha dos Comando da Tarde.
0: Valeu, tchau, obrigado. Valeu, Maria José, abraço pra você, boa sorte no sorteio, tá, Bê? Minha amiga Suzilândia hoje escreveu, tá? Deve estar muito ocupada. Ela diz, boa tarde, Cris, e todo o Comando da Tarde. Eu faria tudo novamente, pois o que fiz no passado só me trouxe coisas boas. E ela ainda acrescentou aí, tá? KKKKK. Tá certo então, bebezinha. Abraço pra você, obrigada pela participação. Boa sorte no sorteio. Chegando por cá, a mulher apaixonada do Alvorada, Poli Rocha.
5: Boa tarde, Cris. Boa tarde, galerinha do Comando da Tarde. Sou Poli Rocha aqui do Alvorada. Se pudesse voltar no tempo, o que faria? Voltaria muitas coisas. Oferecimento supermercado São Benedito, bairro Vila Nova, espaço do Suvino BNH. Cris, eu quero ouvir uma música aí, qualquer um de calcinha preta.
0: Eita.
5: Valeu, obrigada. Tá na 104, tá feliz.
0: Chama.
6: Boa tarde, Cris. Boa tarde,
0: tarde
6: toda galera do Comando da Tarde. Ô, Cris, respondendo a sua enquete aí.
0: Sim.
6: Se eu poderia, era minha mãe de volta. Vamos ter esse poder. Mercado em São Benedito, lá daqui da Vila Nova, na praça, a próxima praça do Tumarino. Coloca meu nome no sorteio, Cris. Passa pra mim aí a música Alberta Miranda, duas taças. Dedicar pra minha amiga Ana Brito, Pauli Rocha, Mazinha, João Neto, toda a galerinha que tá ligada no seu programa. Pra você, Cris.
7: Boa tarde, Cristina. Boa tarde, boa tarde. Cristina, eu
0: Oi.
7: Quero desejar muita felicidade para minha filha.
0: Sua filha?
7: Rafaela.
0: Rafaela.
7: Muitos anos de vida.
0: Parabéns para você, muitos anos de vida.
7: Para ela, que seja essa filha maravilhosa que ela é.
0: Ok.
7: Eu quero ser com os parabéns para minha filha Rafaela, viu, Cristina?
0: Agora.
7: Simplorinho, é Rafaela. E Luiz Eduardo. Desejo muita felicidade, eu sou a mãe Naí.

0: Pois é, parabéns aí pra Rafaela lá em Luiz Eduardo, aniversariante do dia aí, ó. Parabéns pra você, feliz vida, muitas felicidades, que Deus te proteja, te guarde e te guie sempre. Parabéns, tá, bebê? Curta aí até meia-noite, porque meia-noite um, só 2027. Também são uma felicitação aí da sua mãe Nair, do bairro Vila Nova, Brasil. Vamos com mais participação, e quem chega é minha amiga Luciene, do bairro Alvorada.
1: Boa tarde, Cris. Boa tarde a todos do Comando da Tarde. Respondendo sua enquete aí, Cris, se eu pudesse voltar no tempo, o que faria? Voltaria a ser criança novamente. Oferecimento da semana, supermercado São Benedito, no bairro Vila Nova. Beijos, Cris.
2: Boa tarde, Cristina.
3: Cristina Pelourinho, minha parceira, João Neto, Lavar de Veículos. Coloca meu nome no sorteio do franguinho aí,
0: do
3: supermercado São Benedito, aqui no bairro Vila Nova. Valeu, minha querida, que Deus
0: abençoe. Valeu, bebezinho.
3: Chama, é nóis.
0: Chama,
3: manda um alô pra Jefferson, pra Jerry e Adriana, aí, minha parceira, João Neto Lavagem. Valeu, Cristina, um beijão, filha.
0: Valeu, meu amigo João Neto, Lavagem de Veículos, Sistema Leva e Traz. Alô, Jerry Adriano. Alô, meu amigo Jefferson Adriano, beijão no coração, abraço pra você. Nem eu entendi, Calabreso, nem eu. Bora, João Neto. Chegando mais participação, e dessa vez quem cola é meu amigo Marcos Gomes, diretamente de São Paulo para o mundo.
4: Oi, Cris, boa tarde. Quero
0: boa
4: participar
0: tarde, Brasil.
4: Do Comando da Tarde, né? Quero pedir aí uma música de Fátima Leão, Pecado de Amor. Dedico aí pra Loira, pra você, também pra Maria, pra todos os ouvintes aí da 104.9. Também pra mim e minha mãe, estamos ouvindo aqui a programação.
0: Beijos pra sua mãe.
4: 104.9, Comando da Tarde aí com a Cris Penorinho.
0: É nóis.
4: Boa tarde.
0: Boa tarde, Brasil.
4: Cris, se der, toca aí o João Paulo e o Daniel, Loira do Carro Branco, que a loira aqui do Comando da Tarde tá muito sumida, né? Não sei o que aconteceu. Atenção aí, quem estiver com a loira, solta ela para mim.
0: Recado dado.
4: O Cris manda um alô lá pra Pernambuco, que é minha terra natal, tá?
0: Alô, eu sou pernambucano.
4: Uma cidade chamada Lagoa do Ouro. Minha família mora lá, minhas avós.
0: Tem muito ouro lá,
4: meus irmãos e meus tios. Manda um alô lá pra Pernambuco e pra todos os ouvintes. Também pra Nice, né? Que é de Pernambuco também.
0: Abraço aí pra Nice, lá em Pernambuco, na Lagoa do Ouro. Será que tem muito ouro por lá, Marcos? Me fala aí, por favor. Beijos pra sua mãe, você não disse o nome dela, mas beijão pra ela aí, pra você também. Obrigada por estar sempre à tarde aqui comigo e com nós aqui da 104 e todos os ouvintes, tá?

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1: E fala, minha galera massa do Espaço do Silvino. Aqui quem tá falando é o cantor Henrique Marcos. Eu quero convidar todos vocês pra nessa sexta-feira a gente dançar muito forró lá no espaço do nosso amigo Silvino. Vai ter Vacha Meg e Aldir dos Teclados, vai ter sorteio de blinds e aquela noite maravilhosa com bastante forró pra gente dançar até o dia amanhecer, viu? Henrique Marcos convida a todos vocês e vai ser

0: É o cowboy do forró, convida a todos vocês, viu? Tchau, tchau!
1: Pois é, cowboy do forró fez o convite aí. Lembrei de Mazinha Trindade, cabeça ruim. Pinica eu, pinica eu, pinica eu. Valeu, meu amigo, Wilson da Farinha da Tapioca. É só você chamar no 998-45-4848 e receber aí no conforto da sua casa, tá? Bar do Silvino, espaço do Silvino, tá, bebê? Lembrando que final de semana também tá tudo certo, tudo marcado. Ó, chegou, voltou.
2: Fala com o Gilcinho, pega a música, moça. Não tem música na programação aí, não. Colher nada, tem que pedir. Tem que falar que música é. Fala com ele que ela sai de boca, não virou bato.
1: Receba o Wilson da Farinha da Tapioca. Vamos de música, porque é a pedido do meu amigo Marcos. Ele pediu aí, ó, Fátima Leão, Pecado de Amor. Abraço pra você, beijo pra sua mãe, tamo junto e misturado, tá bem? Meu amigo Tal do Pancel, que também gosta muito de Fátima Leão, no centro da cidade, receba, menino.

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1: Pois é, você curtiu em Fátima Leão, a pedido aí do meu amigo Marcos, diretamente de São Paulo, abraçando aí também a sua mãe Maria Lúcia, beijão no coração, obrigada, tá? Gratidão é a palavra. Estamos chegando aí ao finalzinho do programa já, mas ainda tem a última, tá? A gente vai tocar aí pra minha amiga Tayane, ela pediu Nadson Ferinha, Cadê Seu Namorado, Moça? Lembrando que vai sair em Guanambi, Bahia, Brasil, é no Forró do Gurutuba, tá certo, bebê? Eu já vou me despedindo por cá, deixando um abraço pra Adri, alô minha amiga Adri, Adriana Araújo, boa tarde pra você, tá, coração? Beijos pra você, obrigada por participar da live. Obrigada a todos que passaram por cá, minha amiga Ana Brito, também meu amigo Neném Costa, no bairro Monte Pascoal, a sua mãe aí, a Dil, e também a sua esposa Nalva, beijão no coração, ótima tarde, tá? Amanhã eu tô de volta no mesmo horário, no mesmo bate-canal, pela sua 104,9 FM, se assim Deus me permitir, tá? Fiquem todos com Deus e Deus no comando sempre, bebê. Alô, minha amiga Tayane, também a Edmara, a vovó Teca, Maria Ayla e também ele, o Wesley. Beijão no coração.

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0: Pra você ligado na 104 FM, uma ótima tarde. Pra você que tá assistindo a gente pela TV Guanambi, uma excelente tarde. Estamos começando, fiquei sabendo, aqui na 104 FM e seguimos juntos até às 7 horas da noite com muita informação. Olha, ainda hoje, na condição esportiva, iremos falar sobre Libertadores, jogos que aconteceram pela quinta rodada na noite desta última quarta-feira e que acontecerão na noite desta quinta-feira, assim como também vamos falar da Sul-Americana. Inclusive, na Libertadores já temos equipes brasileiras, ao qual estão muito bem qualificadas, inclusive já tem brasileiro que já está classificado para a próxima fase da Libertadores. No futebol brasileiro, o Corinthians sofre mais um transfer ban por uma dívida na compra do volante Martinez. O Timão atrasou a maior parte do acordo com o Philadelphia Union dos Estados Unidos pela aquisição do jogador em agosto de 2024. A punição vale por 3 janelas. Olha, é mais um transfer ban que o Corinthians sofre nessa temporada. Vamos falar sobre isso no próximo bloco e vamos falar também do Flamengo, que conversa com a CBF para tentar o adiamento de um jogo que vai acontecer contra o Coritiba. O clube faz uma consulta extraoficial e avalia formalizar um pedido por causa de desfalques antes da Copa. No mercado de transferências, o River Plate encaminha a contratação de Otamendi após a Copa do Mundo. Grande contratação, jogador de seleção, multicampeão, inclusive ganhou a Copa do Mundo com a seleção argentina. E o Porto anunciou a saída hoje do Thiago Silva. O clube português oficializou a despedida do brasileiro nesta quinta-feira. Abre aspas, as portas sempre estarão abertas para ti. Essas e outras notícias a gente traz aqui na 104 FM. Tá na 104? Tá feliz?
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0: Muito bem, Guanambi, são 4 horas e 12 minutos, 4 e 12 em nossa Guanambi. A gente vai uma pequena pausa e daqui a pouco a gente retorna para falar de Libertadores e para falar de Sul-Americana. Vem aí Israel e Rodolfo aqui na Rádio Cidade 104,9.

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0: Muito bem, estamos de volta em Guanambi, são neste exato momento 4h20 em nossa Guanambi. Olha, estamos de volta para falar de Sul-Americana, para falar de Libertadores, para falar das equipes brasileiras em suas respectivas competições continentais. Vamos começar pela primeira prateleira do futebol continental, vamos começar pela Libertadores na ordem cronológica dos fatos, quinta rodada, jogos que aconteceram na noite de ontem. Tivemos na noite de ontem o empate entre Nacional do Uruguai e Universitário. Com o empate, as duas equipes praticamente decretam o seu adeus à competição que é a Libertadores. E agora brigam na última rodada para uma vaga na Sul-Americana. Ambos vivem uma situação muito complicada. Lembrando, depende do resultado da partida entre Tolima e Coquimbo Unido. Porque se o Tolima vencer, a equipe do Universitário e a equipe do Nacional praticamente dão adeus à competição que é a Libertadores. As duas equipes estão com 5 pontos, vivem uma situação delicada e vão brigar na última rodada, a depender do resultado de Coquimbo Unido e Tolima, vão brigar na última rodada por uma vaga na Sul-Americana, a depender do resultado. Isso se o Tolima vencer. Agora, se o Coquimbo vencer, na última rodada é Tolima, Universitário e Nacional brigando com unhas e dentes por uma vaga na próxima fase da Libertadores. Olha, tivemos também na noite de ontem o Flamengo, que venceu o Estudiantes por 1-0 no Maracanã com um gol do Pedro, exatamente. Com a vitória, o Flamengo já está praticamente classificado para a próxima fase da Libertadores. Já está com os dois pés na próxima fase. É claro, existem ali agora, neste exato momento, a condição da segunda vaga, que vai ser decidida entre Independiente Medellín e Estudiantes. Essa condição vai ser decidida entre essas duas equipes. Mas é claro, na última rodada teremos outras situações que estão sendo disputadas, como a última vaga para a fase final, a fase de mata-mata, e a vaga para a Sul-Americana, que é a terceira colocação. No Allianz Parque, o Cerro Porteño na noite de ontem enfrentou o Palmeiras e venceu o Verdão por 1-0 com direito a gol de um conhecido. Pablo Verrete, ex-Vasco da Gama, marcou para a equipe do Cerro Porteño e com isso classificou o Cerro Porteño para a próxima fase da Copa Libertadores. O Cerro já está classificado, basta saber se será em primeiro ou em segundo. Já o Palmeiras vive uma situação delicada, pois neste exato momento o Palmeiras está na segunda colocação e enfrenta na próxima rodada o Sporting Cristal. A equipe do Palmeiras enfrenta na próxima rodada o Sporting Cristal e precisa vencer para se classificar ou empatar, a depender do resultado. Tivemos também a LDU, que venceu o Lanús por 2-0 na noite de ontem. Com a vitória, a LDU neste exato momento vai à segunda colocação com 9 pontos e já está praticamente classificado. Existe ali a condição de uma desclassificação da LDU, no caso, se o Lanús vencesse a equipe do Mirassol na próxima rodada, ou melhor, isso exatamente, se o Lanús vencesse o Mirassol na próxima rodada por mais de 7 gols de diferença, aí sim, a LDU ia para a terceira colocação e o Lanús se classificava. Porém, a situação do Lanús é totalmente diferente. A equipe argentina está praticamente desclassificada da Libertadores. Tivemos também o Mirassol, que venceu o Always Ready de virada, e com a vitória, o Mirassol já está classificado para a próxima fase da Libertadores. Também tivemos na noite de ontem o Independiente Medellín, que venceu a equipe do Cusco por 3-2, e tivemos o Júnior Barranquilla, que venceu o Sporting Cristal por 3-2. Na Sul-Americana, o Boston River venceu o O'Higgins e com a vitória, a equipe neste exato momento depende apenas de si, ou melhor, dependia apenas de si, porque vive uma situação delicada na Sul-Americana. Quem depende apenas de si para se classificar é o São Paulo, que precisa na última rodada vencer para assim se classificar à próxima fase da Sul-Americana. O Santos, na partida de ontem, foi do céu ao inferno. Venceu o primeiro tempo por 2-0, estava ali com a vitória parcial, porém no segundo tempo, após falhas bizonhas do sistema defensivo do Santos, a equipe santista tomou 2 gols inadmissíveis. E o que foram aplausos no primeiro tempo resultaram em vaias no final do segundo tempo para a equipe santista. O Vasco da Gama aparentemente viveu uma noite muito parecida. Saiu no placar, saiu à frente no finalzinho do primeiro tempo com um gol aos 48 minutos. Porém, no segundo tempo, Após mudanças e uma expulsão bem infantil, o Vasco acabou sofrendo dentro de campo. Cruzamentos na área, bolas aéreas e gols de cabeça resultaram não só na virada do Olímpia, mas no 3-1 sobre o Vasco da Gama. Com a vitória, o Olímpia neste exato momento está praticamente classificado para a próxima fase. Porém, entretanto, todavia, se o Vasco da Gama vencer em São Januário o Barraca Central, se o Vasco vencer o Barraca Central, que não briga por mais nada na Sul-Americana, o Barraca Central está eliminado. Se o Vasco da Gama vencer o Barraca Central e o Audax Italiano vencer o Olímpia, se ambos ali vencerem, o Vasco se classifica, o Vasco vai à próxima fase. É claro, uma série de resultados e fatores poderiam colocar o Vasco ali na primeira colocação, se a equipe cruzmaltina tivesse vencido o jogo contra o Olímpia, mas como não venceu, o Vasco agora precisa vencer a equipe do Barraca Central em São Januário e precisa torcer para que o Olímpia não pontue de maneira alguma sobre o Audax Italiano. Também tivemos na noite de ontem um Botafogo venceu por 3-0 o Independente Rivadavia. Com a vitória, o Fogão já está classificado para a próxima fase da Sul-Americana. O Grêmio venceu o Palestino por 2-0 e com a vitória o Grêmio está ali com sua sobrevida garantida na Sul-Americana. É claro, precisa vencer na próxima rodada para se classificar, mas está praticamente classificado, mesmo que seja pelos playoffs. E o River Plate empatou com o Bragantino na noite de ontem. Com este empate, o Bragantino já está, de certa forma, sem chances alguma de se classificar na primeira colocação do seu grupo. Porém, existe uma chance de se classificar na segunda colocação via playoffs de Sul-Americana. Essas foram as notícias da Libertadores e da Sul-Americana aqui na Rádio Cidade.
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0: Em Guanambi são 4 horas e 28 minutos, 4h28. No próximo bloco, a gente vai falar sobre o Corinthians, que vive uma situação muito delicada. O Corinthians vive o seu quinto transfer ban, salvo engano, quinto. Se não for o quinto, é o sexto transfer ban. Eu vou fazer uma pesquisa mais profunda aqui no nosso intervalo, mas o Corinthians sofreu o seu quinto transfer ban por dívida na compra do volante Martínez. A gente vai falar sobre isso no próximo bloco, mas é incrível como o Corinthians vive uma temporada tão caótica com transfer bans, dívidas e dentre vários outros problemas judiciais, e a equipe consegue por algum motivo se manter financeiramente, vive talvez a sua pior era, mas consegue se manter. Eu vou falar um pouco mais sobre isso e vou falar também sobre algumas situações no futebol brasileiro que deixam evidente o quanto os clubes conseguem se endividar tão facilmente. Isso é um fato triste. No próximo bloco a gente retorna com mais informações. Vem aí Jorge Mateus, Terra Sem CEP, tá na 104, tá feliz.

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0: Estamos de volta em Guanambi, são 4 horas e 41 minutos, 4h41 em nossa Guanambi. Estamos de volta para falar sobre o Flamengo e o Corinthians. Vamos começar falando do Flamengo. O Flamengo conversou com a CBF para tentar o adiamento da partida contra o Coritiba. O clube fez uma consulta extraoficial à CBF, pois o Flamengo já tem 4 desfalques confirmados no último jogo antes da pausa para a Copa do Mundo. E a lista pode aumentar. Convocados para a seleção brasileira, Léo Pereira, Danilo, Alexandre e Paquetá não poderão enfrentar o Coritiba no dia 30 de maio. E o clube rubro-negro tenta solucionar o problema em conversas com a CBF. A diretoria do Flamengo levou uma reunião extraoficial à entidade com o objetivo de citar a sua insatisfação com o calendário do Brasileirão, que conflita com o compromisso da seleção brasileira antes da Copa. No dia 31, o Brasil tem um amistoso contra o Panamá, no estado do Rio de Janeiro. Os convocados se apresentarão na Granja Comari no dia 27 de maio. Em meio a tudo isso, o Flamengo entende que, se liberar os jogadores do amistoso, a equipe será, de certa forma, prejudicada e não quer liberar os atletas. Porém, liberar os jogadores do amistoso não é algo considerado pela CBF. Já o Flamengo sondou a possibilidade de adiar o jogo contra o Coritiba para o segundo semestre. A justificativa é que, como os dois clubes já caíram na Copa do Brasil, haveria datas disponíveis. O Flamengo já tem um jogo pendente no Brasileirão contra o Mirassol, que ainda não tem data marcada para acontecer. A resposta da CBF foi negativa. Olha, o Corinthians nessa temporada sofreu mais um transfer ban. Mais um transfer ban do Corinthians, e foi por conta de uma dívida que a equipe fez na compra do volante Martínez. A FIFA aplicou na manhã desta quinta-feira um transfer ban ao Corinthians por uma dívida com o Philadelphia Union dos Estados Unidos pela compra do volante José Martínez em 2024. O valor devido aos norte-americanos é de aproximadamente US$1,5 milhão, cerca de 7,54 milhões de reais na cotação atual. Olha, esse é o quinto transfer ban do Corinthians no ano e é uma situação muito delicada, porque além desse transfer ban, o Corinthians pode sofrer novas punições nos próximos dias, porque possui uma dívida ativa com o Talleres da Argentina na compra de Rodrigo Garro, e o valor está na casa dos 42 milhões, e também tem uma dívida de 6 milhões com o Midtjylland da Dinamarca pelo não pagamento na compra do volante Charles. Em meio a tudo isso, esse transfer ban do Corinthians vai durar um total de 3 janelas, se a equipe não pagar, é claro. Mas olha, o Corinthians está sofrendo muitos transfer bans, vive uma situação muito delicada nos bastidores, vive uma situação onde o presidente Osmar Stabile, que está ali como presidente interino, que entrou no lugar do presidente Augusto Melo, muitos já estão considerando um impeachment no Osmar Stabile também. Já não basta o Augusto Melo ter sofrido um impeachment, o Osmar também vai sofrer um impeachment. Então é uma série de fatores, é uma série de nuances. Porque o Corinthians hoje é um clube que tem uma dívida absurda. Eu já cansei de falar aqui que o Corinthians tem 3 bilhões de reais em dívida. Já cansei de falar que o Corinthians tem mais de 5 transfer bans na temporada. E já cansei de falar que o Corinthians é uma equipe que, apesar de todas essas dívidas, apesar de tudo isso, a equipe ainda está em cima, ainda está, consegue se manter. Apesar de tudo isso, apesar desses problemas, apesar das intempéries, o Corinthians consegue se manter. Mostra que é uma equipe grande, mostra que é uma equipe de massa, de torcida, e que aonde o Corinthians estiver, os seus torcedores estarão juntos. Mas a CBF tem que fazer alguma coisa. Não é normal um clube de futebol do tamanho do Corinthians sofrer 5 transfer bans em uma única temporada. Estamos em maio! Estamos em maio, não chegamos nem no final ali, nem no segundo semestre, nem na metade da temporada a gente tá ainda, e o Corinthians já tem 5 transfer bans registrados. Qual a lógica disso? Não existe lógica, não há cabimento, não existe, é inadmissível. um clube do tamanho do Corinthians sofrer 5 transfer bans e ser ileso ali, passar ileso? Como é que um clube com mais de 20 milhões de torcedores, um clube com uma história centenária, campeão da Libertadores, campeão do Mundial, de 10, 15 anos pra cá, conseguiu decair tanto? Com uma dívida absurda de 3 bilhões de reais. É claro, as contas do Corinthians dizem que são 2,7 bilhões. Mas essas contas são de 2 anos atrás. O Corinthians não fez recuperação judicial. O Corinthians já está na sua segunda recuperação judicial. O Corinthians não fez uma recuperação judicial. O Corinthians já está fazendo algo que é considerado pela lei ilegal. É inadmissível isso. Como é que um clube desse tamanho consegue decair tanto? E não é só o Corinthians não, viu? Tem muita equipe grande aí que decaiu muito nos últimos anos. Posso citar aqui N equipes. Como é que um clube com uma dívida de, segundo o Corinthians, 2,7 bilhões de reais, como é que esse clube ainda está se mantendo? E como é que essa dívida só aumenta? Porque o Corinthians termina o ano no vermelho, começa o ano no vermelho, a dívida só cresce, só aumenta, não paga, não resolve nada. Aquela vaquinha para quitar a dívida na Neoquímica Arena aparentemente não deu em nada. Muitas pessoas fizeram doações, alguns queriam realmente ajudar, mas aparentemente não deu em nada. Então é uma série de fatores que interferem na situação do Corinthians, sem falar na atual situação crítica que a gestão do Corinthians vive. Um caos absurdo. E eu faço mais uma vez a pergunta: como essa dívida só aumenta? Como? Como todo o dinheiro que entra nesse clube, para onde vai? O que acontece? Porque, segundo o presidente Osmar, todo o dinheiro que entra no Corinthians é dinheiro para pagar a dívida. Mas tá aí contratando jogador de 25, 30 milhões de reais. Não, mas todo dinheiro que entra no Corinthians é dinheiro para pagar a dívida. Peraí, isso não tem lógica. Isso não tem lógica. É uma coisa que eu não consigo entender. E a CBF não se pronuncia, a FIFA não se pronuncia, porque o Corinthians já recebeu 5 transfer bans. O Corinthians deveria ser punido. Ah, Matheus, mas que tipo de punição? Bom, primeiramente, devemos citar aqui uma punição verbal, um aviso. Em segundo lugar, uma punição que é a condição de uma multa com base nos transfer bans e com base naquilo em que o clube está devendo aos clubes que optaram por chamar a FIFA para fazer o transfer ban. E o terceiro e último aviso seria o rebaixamento da equipe para a segunda divisão do campeonato. Esse seria o meu critério. Primeiramente, um aviso. Em segundo lugar, uma multa baseada na dívida do clube com a entidade. E em terceiro lugar, terceiro e último aviso, rebaixamento. Porque é assim na Europa. Não, na Europa é pior. Na Europa, o clube, quando tem uma dívida muito grande, não tem uma forma de pagar para a federação, o clube declara falência, acabou, não tem mais a entidade. Eu posso pegar como exemplo aqui o Parma. O Parma, por muitos anos, foi um dos maiores da Itália. Mas no começo dos anos 2000, o clube tinha uma dívida enorme, de mais de 500 milhões de euros. Não tinha como pagar essa dívida, o Parma decretou falência. Começou de novo, só que da quinta divisão italiana. Foi subindo degrau por degrau, divisão por divisão, até hoje chegar na primeira divisão do futebol italiano. É claro, chegou da primeira divisão do futebol italiano em 2014. O clube decretou falência em 2002. Pra você ver o tempo que levou pra se reerguer. Mas no Brasil não, o Brasil é livre, leve, solto e pronto, acabou. Em Guanabí são 4 horas e 51 minutos, 4h51. Olha, a gente vai uma pequena pausa e no próximo bloco a gente retorna com mais informações do mundo esportivo. No próximo bloco a gente retorna para falar de mercado de transferências, porque o River Plate encaminhou a contratação de Otamendi e o Porto anunciou a saída de Thiago Silva.
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Muito bem, estamos de volta em Guanambi, são 4 horas e 55 minutos, 4h55. Olha, no mercado de transferências do futebol internacional, a janela de transferências internacional já está aberta e o River Plate encaminhou a contratação de Otamendi após a Copa do Mundo. O River Plate está muito próximo de acertar a contratação do zagueiro Nicolás Otamendi. Segundo veículos da imprensa argentina, o atleta deve se transferir para o clube após a disputa da Copa do Mundo com a seleção. Ele foi campeão mundial em 2022, atualmente está no Benfica de Portugal desde 2020, mas já se despediu dos companheiros ao fim do campeonato local. Aos 38 anos, ele conta com 3 títulos ingleses pelo Manchester City, 2 taças da Copa América pela Argentina. Foi revelado pelo Vélez Sarsfield, inclusive teve uma passagem no futebol brasileiro, onde atuou vestindo a camisa do Atlético Mineiro. Já em Portugal, o Porto anunciou a saída do Thiago Silva. O Porto anunciou nesta quinta-feira a saída de Thiago Silva. Em um comunicado oficial publicado no site do clube e nas redes sociais, os portugueses se despediram do zagueiro brasileiro de 41 anos com uma mensagem de agradecimento pela passagem no time após a conquista do título português. Em Guanambi são 4 horas e 56 minutos, chegamos ao fim do momento esportivo. Agradecer a você, nosso querido ouvinte, que nos ouviu durante esta 1 hora de programa. Lembrando, daqui a pouco retornamos com mais informações e retornamos com o TBT 104 FM, pois separamos algumas músicas das melhores décadas 80 e 90 aqui na Rádio Cidade. Vem aí, Pablo Mega Sena, tá na Rádio Cidade, tá feliz.

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0: 5:29. 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

0: Estamos de volta em Guanambi, são 5 horas e 40 minutos. Estamos começando a parte jornalística do Fiquei Sabendo. Neste exato momento, tudo que aconteceu em Guanambi, na Bahia, no Brasil e fora dele, nas últimas 24 horas. Léo Dourado, uma excelente tarde a você, meu querido colega.
1: Matheus, boa tarde para você, boa tarde para os nossos queridos ouvintes, boa tarde para você ligado no som da sua rádio Cidade 104 FM. Antes de começar, Matheus, hoje, diferente dos demais dias, meu querido, ontem nós não estivemos no ar.
0: Não estivemos aqui presentes.
1: Ontem a sua avó veio a óbito, né, Teu? Mais uma vez, de público, e faço questão de fazer isso. Meus pêsames a você, a seu Carlinhos, dona Eudiana, né? Manuel, Vanderlei, a família toda. Eu faço questão de fazer isso porque tenho vocês com muito respeito na minha vida e acho que deve ser assim. Então, meus pêsames, Teu. A gente conversou muito em off, né? Tive o prazer de conversar com seu pai também entre 5:30 e 6 horas da manhã de ontem. A gente bateu um papo assim longo. E a vida tem dessas coisas, viu, Teu? A vida, ela tende a nos surpreender, mas assim, saibam que a sua querida vovó hoje está do lado do bom Deus, já o viu face a face, não é? E vocês cuidaram dela até o último dia, 90 anos bem vividos, né? Tanto você como seu pai, seus tios, enfim, os familiares todos, muito querida, né? Que o bom Deus a tenha, que nós, Teu, possamos guardá-la com muito carinho do lado esquerdo do peito e seguir a vida, não é? Funciona assim. Assim é a nossa vida. Agora, vocês vão lembrar dela sempre com muito carinho. E nós vamos, Matheus, nesse momento, né? Virar a chave e seguir de cabeça erguida, sabendo que vocês fizeram muito por ela. Que Deus abençoe você e sua família, viu, Teu?
0: É isso, Léo. Léo, eu gostaria, neste exato momento, de abraçar duas pessoas. A primeira delas, a minha tia Paula, que foi uma pessoa crucial no cuidado da minha avó. Ela e o meu tio,
1: claro,
0: Vanderlei, foram duas pessoas excepcionais que cuidaram da minha avó, assim, dia e noite. Perfeito. Literalmente dia e noite. Perfeito. E eu gostaria também de mandar um abraço para o Edson Araújo, motorista de ambulância lá na Pai Bahia.
1: Meu amigo.
0: Rapaz, ontem ele conversou comigo num momento muito difícil. Ele falou palavras que mexeram comigo, mexeram mesmo. Eu acho que poucas vezes na vida eu ouvi alguém falar sobre a minha pessoa, sobre a pessoa do meu pai, da forma que Edson falou. Eu poucas vezes na vida eu posso contar nos dedos as palavras que ele citou a minha pessoa ali, num momento muito difícil, mas foram palavras que me deixaram ali, que me acalmaram muito e que me deixaram até um pouco para cima em meio a tudo que a nossa família vivenciou ontem. Então eu vou abraçar essas duas pessoas,
1: claro.
0: Tanto a minha tia Paula quanto o Edson, que foram pessoas excepcionais e que ontem estiveram ali do meu lado de uma forma absurda, Léo.
1: Conheço o Edson, gente boa mesmo, viu, Teu? Menino bom, adoro o Edson. Estive com ele no último desafio Javali, ele estava com a ambulância lá fazendo plantão e a gente bateu um papo legal, menino legal de verdade, tá? Então, Teu, podemos seguir o programa?
0: Podemos.
1: Sempre de cabeça erguida e sabendo que sua avó tá bem, Matheus.
0: É isso aí, seguindo em frente.
1: Agora são 5 horas e 43 minutos. Carlinhos, um abraço, querido. Fiquei devendo um abraço ao seu pai hoje. Enfim, lá eu estarei em breve. Queridos, nós vamos trazer aqui uma série de informes para você, muita coisa boa, tá? Eu quero que você fique atento, Teu, nessa condição que nós estamos falando aqui, para que você pense naquele projeto que eu te falei,
0: claro.
1: Beleza? Na condição de comunicação,
0: claro,
1: enfim,
0: claro.
1: A gente vai. Para você que tá aí ligado no som da Rádio Cidade 104 FM, ótima tarde para você. Daqui a pouquinho, meus queridos, nós teremos muitas situações para serem apresentadas aqui. Eu conto com a sua participação, tá? Através do 99929-1049. Eu quero sim ouvir a sua voz nessa tarde agradável de uma quinta-feira, quase sexta. Porque são 5:44 da tarde, tem muita coisa para ser colocada aqui, amigos. E nós vamos juntos, fechou? Tá combinado? Vamos então trazer e apresentar a você as matérias desse momento. Tem muita coisa por aqui, amigos. Aliás, meus amigos, algumas da área policial que são assim realmente desastrosas, né? Quando me refiro a isso, me refiro à condição de desastre em famílias, tá? A polícia desbaratinou um esquema lá. Eu estava lendo e confesso que não acreditei, tá? Aconteceu no Yuyu. Daqui a pouquinho eu falo pra você. Trata-se de uma condição de uma família que vendia a filha pra, enfim, pessoas que abusariam sexualmente. Uma coisa assim, olha, macabra, tá? E a polícia desbaratinou esse esquema. Daqui a pouquinho eu falo sobre isso pra você, tá bom? Vamos lá, porque o nosso Fiquei Sabendo está no ar. Confira conosco alguns destaques do dia de hoje na sua Rádio Cidade 104 FM. Olha, lá em Salvador, para ser mais preciso, em Dias d'Ávila, um grupo invadiu um cemitério e metralhou um caixão durante um sepultamento. Ei, lasqueira! Nós vamos trazer esse tema para vocês. Isso aí, minha gente, é o tráfico, viu? Isso aí é a vida louca dessa rapaziada. Ainda no programa de hoje você vai ficar sabendo, as vaquinhas virtuais já estão acontecendo e pré-candidatos já podem receber doações. Tem gente que não quer, principalmente se for de alguém ligado ao Banco Master. Mas nós vamos falar sobre isso daqui a pouquinho. Começou! Olha, a Prefeitura Municipal de Guanambi já colocou em evidência os horários e as 8 linhas propostas para o transporte coletivo de passageiros em Guanambi. Nós vamos falar sobre isso no programa de hoje. Também nesta edição da quinta-feira, um alerta mais uma vez em Minas. Prisão de despachantes revela uma fraude no Detran Mineiro. Lembra que eu falei na semana passada sobre uma situação dessa em Brasília? Agora em Minas, e dizem que a Bahia está também com alguns problemas, tá? Nós vamos colocar isso em evidência, ok? No programa de hoje você vai ficar sabendo, atenção, novas regras para a atuação das plataformas digitais do país foram colocadas. Nós vamos trazer isso aqui, inclusive, meus amigos, essas novas regras aqui, elas vão direto em problemas relacionados às mulheres. Exemplo, se houver uma divulgação do corpo de uma mulher de forma indevida, a retirada tem que ser imediata. Então, algumas regras estão mudando, tá? É importante nós falarmos sobre isso. Daqui a pouquinho, eu vou tratar sobre este tema com você, amigo ouvinte da Rádio Cidade 104. Ainda no programa de hoje, atenção, porque a Defensoria Pública está realizando um mutirão aqui em Guanambi chamado Mães em Ação. Nós vamos tratar desse tema para você também. No esporte, já já o Fenômeno Ferreira vai brilhar e trazer para você informações e, para além disso, outras que virão no programa de hoje. Olha, o ex-vice de diretor perdeu um cargo público após condenação por crime envolvendo adolescentes em Riacho de Santana. Triste, tá? Mas eu vou trazer essa informação para você, é o nosso dever e a nossa obrigação. Quem também rodou foi a Deolane, né? Estava envolvida com o mundo do crime. Pô, eu não entendo essas coisas, velho. Não dá para entender, tá? Influenciadora, tinha até um nome aí no meio dos influenciadores, enfim, a envolvida com crime foi presa e ela disse que já esperava essa prisão. Você vai ficar sabendo já já. Olha, ainda sobre a política, a Câmara aprovou um projeto que libera disparo em massa de mensagens de candidatos nas eleições. Você vai estar aí na sua casa daqui a pouco. Seu Instagram vai enviar várias mensagens para você sobre a condição dos políticos. Foi autorizado, está valendo, meus amigos. Ainda no programa de hoje, atenção, redes sociais vivem um novo tempo e outras regras foram aplicadas também à mídia, em especial para menores. Essas e outras informações aqui e agora para você.
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1: Vamos lá, amigos. Sempre muito bom falar com você que tá aí do outro lado do rádio, ligado, conectado, você através do Rádiosnet. Obrigado pelo carinho de sempre. Tem muita coisa boa, amigos. Agora às 5:48 em nossa linda Guanambi, nós temos que trazer para você informes. E nós vamos começar agora, queridos, falando aqui para você ligado no som da emissora. Um minuto. Isso, não tem nada não. Pode deixar mandar mensagem, viu, teu? Deixa o pessoal mandar mensagem aí, tá? Olha, meus amigos, a gente está vivendo, nos últimos tempos, uma mudança interessante em Guanambi, não só no que diz respeito à condição do que está posto no ar, e quando eu digo isso, me refiro a voos que serão colocados para São Paulo de forma regular. Inclusive, o nosso prefeito, ele está em Salvador, não é? Aqui a gente chegou ontem, aliás, em São Paulo. Chegou ontem, mas estaria viajando hoje novamente. Não sei nem se está na cidade no dia de hoje, tá? Mas veja que Guanambi vive um novo tempo na condição relacionada aos voos regulares. Olha a nossa economia pujante. Olha a economia vivendo algo diferente. Já temos voos regulares para Confins, em BH. Agora para São Paulo, falamos sobre isso essa semana, está sendo avaliada essa possibilidade, não é? E hoje, meus amigos, nós falamos aqui sobre uma audiência que aconteceria para tratar sobre a linha de ônibus que vai executar o seu trabalho aqui em Guanambi, né? E eu acabo de me deparar, agora à tarde, finalzinho da tarde, numa matéria do querido amigo Tiago Marques, o esposo da Dayana, que fala sobre, lá na Agência Sertão, que fala sobre os pontos e as linhas. Eu estava atento naquilo que dizia respeito à audiência, né? Sobre perguntas e como seria colocado, de repente a matéria saiu e isso nos traz felicidade. Então vou replicar aqui o que está sendo dito pela matéria, e eu quero que você que agora nos ouve esteja atento, tá, meus amigos? Porque é algo que será muito bom para Guanambi. Eu não tenho dúvida. Aliás, antes de trazer a matéria, eu quero fazer uma observação. Eu hoje estava com amigos mototaxistas conversando aqui e quero agora abraçá-los, né? Hoje eu fui ali no 2222, na frente do banheiro público, né? Na Praça do Feijão, exatamente ali. E a gente falava sobre os desafios, né? O pessoal falou assim: poxa, Léo, e eu sou muito de conversar, de estar dialogando, enfim. Poxa, Léo, será que isso não vai acabar aí com alguns pontos de mototáxi na cidade, enfim? Será que não teremos problemas? Eu falei: meninos, ao contrário. Ao contrário. A linha de ônibus, ela vem para dar mais comodidade a alguns passageiros, inclusive que por vezes não eram atendidos pelos mototáxis. Porque eu sei que os mototaxistas vivem algumas dificuldades quando a corrida é mais longe, enfim. Nós já discutimos isso aqui mil vezes, não é? Então nós teremos um público, olha só, olha que interessante. Nós teremos um público de bairros longe, bairros mais distantes do centro da nossa Guanambi, que vão utilizar desse circuito. Mas teremos um outro grupo que talvez não utilizasse o mototáxi, que vai ser agora também pessoas que estarão agora acionando esse grupo de profissionais para ser atendidos, enfim, contratando esse serviço, né, do mototáxi. E quando eu falo contratando serviço, nada mais é, amigos, do que quando você está num ponto aí que você bate a mão para ele, você está contratando um serviço. Talvez a pessoa não saiba disso, né? Mas é um contrato de serviço. Enfim. Então, nós dialogamos muito nesse sentido e eu percebi que alguns mototaxistas estão ali receosos, com aquele medo, né? Poxa, o ônibus vai tirar aí as nossas corridas, e não vai, meninos. Pelo contrário, vai agregar, tá? E a comunidade precisa disso, não é? A comunidade precisa disso, tá? Pense aí, imagine aí você que me ouve agora. Inclusive, olha que interessante. Vagas de estacionamento em Guanambi. Quando você vai ao centro hoje, qualquer pessoa que me ouve agora, tenho certeza que tem uma dificuldade tamanho G para estacionar o seu veículo no centro da cidade. Eu não tenho dúvida, Guanambi é enorme, é pujante. Imagine que, não sei se esse cálculo bate, mas me falaram de 30% das pessoas, dos veículos, em verdade, né, que estão estacionados em frente às lojas, pertencem aos próprios funcionários das lojas. Uma loja de tecido tem 10 funcionários, são 10 carros na frente ali. Já tirou a vaga de 10 possíveis clientes, né? Então, veja, imagine que esses colaboradores, desses 10, 5, deixem o carro em casa e comecem a rodar de ônibus porque está mais barato que o combustível que ele coloca no tanque do veículo. Vocês compreendem o quão vantajoso será para a comunidade? É importante nós colocarmos esses pontos em evidência para as pessoas abrirem um pouco a mente. É importante, tá? Então vamos à matéria para que nós tenhamos aqui um entendimento do que está sendo colocado agora, queridos. Então veja, a Prefeitura de Guanambi, e essa matéria, repito, pertence ao meu querido amigo Tiago Marques, da Agência Sertão, marido da Dayana Rubem, uma outra querida amiga também. Excelente, ali é profissional, viu, teu? Adoro. Vamos lá. A Prefeitura de Guanambi abriu uma consulta pública eletrônica e marcou uma audiência pública presencial para receber contribuições sobre o processo de concessão da operação do serviço de transporte coletivo de passageiros no nosso

realizada no dia 3 de junho, das 15 às 17 horas, no auditório da Câmara de Vereadores da nossa Guanambi. O procedimento ele faz parte do processo administrativo de número 63 de 2026 e antecede a licitação pública para o edital. A audiência tem como objetivo dar conhecimento, informar, esclarecer e coletar contribuições da sociedade sobre as condições gerais do processo. As linhas propostas, atenção, ligam os bairros, distritos e áreas de expansão urbana ao centro da cidade. A maioria dos pontos itinerários, esses pontos, amigos, vocês não terão acesso a eles porque estou com o mapa na mão, tá? Mas a maioria dos pontos itinerários tem ali a Praça da Bandeira como referência. A Praça da Bandeira é do Getúlio Vargas, né? Ali no centro da cidade. Então veja, o projeto não prevê atendimento ao distrito de Morrinhos. Mas é porque não existe um movimento específico para lá, né, amigos? Lá funciona muito bem a condição dos carros de linha, né? E é natural que seja assim. Natural que seja assim. Os pontos já estão aqui, meus amigos. Já temos aqui vários pontos, tá? Tem muita gente que está aqui muito satisfeita com o que está vendo, o que está sendo colocado em evidência, não é? Nós teremos aqui, amigos, e os pontos já estão colocados. Eu vou trazer aqui apenas, são 8 linhas, certo? Eu quero que você que me ouve agora entenda que são apenas propostas, ok, queridos? A primeira delas, nós teríamos ali Morada dos Pássaros, Beija-Flor e Bairro Ipanema, ok? A linha 2 contemplaria Alto Caiçara, via Bairro Santo Antônio, Bairro Liberdade e Bairro Brasília. Essa linha aqui, eu quero que vocês se atentem a isso, ela é muito famosa porque há anos atrás, ela favorecia o Bairro Brasília passando ali pela rua Rio Grande do Norte. O pessoal das antigas aí vai se lembrar disso, não é? Mas hoje iria ao Alto Caiçara através do Bairro Santo Antônio, atendendo Liberdade e Bairro Brasília. Esta seria a linha 2. A linha 3, meus amigos, são 8. A linha 3 seria Bairro Brasília, via Bairro Floresta, Centro. Ok? Centro, Bairro Brasília, através do Bairro Floresta. Quando eu digo através do Bairro Floresta, é porque a gente fala Bairro Brasília via Floresta. Ou seja, viria do centro passando pelo Bairro Floresta para chegar no Bairro Brasília. Vocês entenderam que são pontos aí movimentadíssimos da cidade. Estudos foram feitos para que esses 8 pontos fossem colocados. Vamos à linha 4. Atenção, a linha 4, ela aponta Belo Horizonte, São Sebastião, sentido centro. Tudo aqui, meus amigos, tem o centro, como eu falei, a Praça da Bandeira como referência. Então seria centro, bairro Belo Horizonte, São Sebastião. Você que está nesses bairros aí, está me ouvindo, está gostando do que está ouvindo agora? Espero que esteja, porque vai favorecer muito você, tá? Nós temos a linha 5. A linha 5, Novo Horizonte, Anitta Cardoso e Residencial das Árvores. Aquele povo todo seria atendido sentido centro da cidade. Novo Horizonte, Anitta Cardoso, Residencial das Árvores. Tudo bem colado ali, né, amigos? Inclusive, quando a gente fala Novo Horizonte, não é só o Residencial das Árvores. Nós temos ali 3 residenciais, tá? Vamos à linha 6, senhoras e senhores, atenção, porque a linha 6, nós temos ali centro, Bairro BNH, via Alvorada. Centro ao Bairro BNH, via Alvorada. Linha 7, meus amigos, atenção. Nós teríamos aqui, portanto, Seraíma. Olha só, a linha 7 atenderia Seraíma ao centro da cidade. Atenção, você de Seraíma. Você poderá ter um ônibus passando na porta da sua casa logo em breve, viu? E a linha 8, por fim, meus queridos, ela vai atender, portanto, um outro distrito. Mutans, centro da cidade. Olha que beleza, Mutans, centro da cidade. Seria uma outra possibilidade colocada. O único distrito que ficou de fora foi Morrinhos. O único que ficou de fora foi Morrinhos. Acredito, eu imagino, entendo, que é uma condição relacionada
transportes que já estão lá ou a falta de fluxo, não sei. Existe uma pesquisa.

precisa que é colocada, não é? E só Morrinhos não seria atendida. Mas aí está, portanto, colocado as 8 possibilidades de linhas propostas. Isso aqui é uma possibilidade, viu, amigos? É uma proposta que foi lançada, mas todas elas excelentes. Mas todas elas excelentes, tá? São linhas que atenderiam Guarambi e alguns distritos e daria, repito, conforto a essas pessoas. O valor da passagem ainda será discutido e ela pode ser mexida, né? Pode ter alteração ali, porque isso tudo varia de acordo com o valor de petróleo, acordos feitos. E nós temos aqui ainda, amigos, uma contrapartida da prefeitura. Eu não tenho dúvida que seria uma contrapartida interessante, tá? Uma contrapartida viável, que fizesse com que você tivesse a condição de ter como pagar uma passagem com valor justo. Entende o que eu digo? Quanto custaria, por exemplo, aqui agora, pergunta rápida, ida de Mutanza Guanambi, quanto é com carro de linha Mutanza Guanambi? Quantas vezes você teria que ir e voltar para chegar na sua casa, um almoço, enfim? Ou talvez você já tenha um local aqui em Guarambi, mas iria no final do dia retornando para casa e no começo do dia para o trabalho aqui, enfim. Pelo menos duas vezes, né? Quanto custa uma passagem? Eu tenho certeza que o valor da passagem de ônibus não vai custar nem 50% do valor que você paga de ida e vinda aí. Eu tenho certeza. Eu me refiro a ida e vinda de ônibus. É para favorecer o cidadão de bem. É para melhorar a condição da nossa cidade. Essa cobrança, amigos, ela já está sendo feita há muitos anos. E o prefeito Arnaldo Azevedo, mais uma vez, uma gestão arrojada, consegue colocar em evidência isso. Eu espero de verdade que saia do papel, né? Que nós temos aí tudo funcionando bem. Porque muita coisa já andou aqui na cidade, até aqui. Tudo aquilo que foi colocado pelo prefeito Arnaldo, pela sua gestão, seu secretariado, enfim, está funcionando. E o que não está funcionando, a gestão está correndo atrás para fazer funcionar, tá? E agora chegou a vez da condição das linhas diárias de ônibus. Vai ser uma beleza, eu não tenho dúvida nenhuma. Então aí está, meus amigos, para você que quiser saber um pouco mais. Poxa, Léo, eu queria saber um pouco mais, meus amigos. Eu queria saber um pouco mais. Onde eu irei? Você vai na página da prefeitura, até o dia 2 de junho, no site da prefeitura de Guarambi. Prefeitura Guarambi, se você colocar assim o site, pá, aparece para você na hora. Essa audiência do dia vai de hoje, 21, não confunda, hoje, dia 21, até o dia 2 de junho. Virtual, online, dia 3, audiência presencial. E nós vamos estar lá, viu, Matheus? Vamos ver como é que vai funcionar isso, porque é uma matéria que eu tenho um interesse assim, sem igual, tá? Fundamental importância. Tenho dito, nós vamos então chamar aqui mais um recado dos nossos grandes, nobres e queridos apoiadores. Daqui a pouquinho a gente volta com outras informações para você. Tem muita coisa, tá, amigos? É muita coisa. 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Aguenta aí.

0: 16:03.
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3: Muito bem, queridos, nós já estamos de volta na sua rádio Cidade 104 FM. Sintonize todos os dias, das 7 às 9 da manhã, Val Rodrigues e o 104 Notícias, a maior audiência nas manhãs do rádio em Guanambi. 6 horas e 4 minutos, o Clássio tá lá nos ouvindo, viu, teu? Lá em Palmas de Monte Alto, mandou mensagem aqui, é o Clássio Rodrigues, tá ligado, não fiquei sabendo. Inclusive, Matheus, ele disse que o vacião dele tomou uma lapada ontem.
4: 3-0 para o Olímpia, rapaz.
3: Muito
4: 3
3: bem.
4: 3-1, na verdade.
3: E ele diz assim, um abraço para ele, o Fenômeno Ferreira, valeu. E ele disse,
4: muito obrigado.
3: E ele traz um recado aqui. Clássio, isso aqui que eu vou, que você escreveu, que eu vou falar para ele agora.
4: Oh.
3: Não é nenhum segredo, não. É uma coisa que eu sempre falo para ele em off, eu não gosto muito nem de elogiar. Porque quando você elogia, aí você perde um bom profissional. Isso. Mas enfim, que não suba para a cabeça. Ah. Ele disse assim, Teó, Léo, Matheus hoje é o mais jovem do rádio, é quem vai continuar o nosso legado. E eu não tenho dúvida disso. Um dos últimos aqui foi você mesmo, Matheus. Aqui na cidade.
4: Ah, de entrar no rádio foi.
3: Na cidade. Um dos últimos é você. Até então era o Rivail, né? O repórter Olhos de Lince.
4: Grande Riva, um abraço.
3: Pra ele, sem dúvida. Vai se casar agora, Matheus. Ele vai. Ele vai.
4: Adentrar ao matrimônio?
3: Sim, vai pro, vem pro time dos casados, Matheus.
4: Rapaz, não quero chegar muito nesse time, não.
3: Mas você vai chegar lá. Rivail, inclusive, Rivail emagreceu, moço. Que foi, Riva? Rivail emagreceu.
4: Eu queria saber que entrou na academia. Saber que ele começou a malhar.
3: Mas tá, é verdade. Oh, meu Deus, vai se casar, Deus abençoe você, Riva. Já parabenizei ele algumas vezes. Muito bem. Então é isso, Clássio. De fato, o Matheus foi um dos últimos aqui. E assim, é claro que ele tem que estudar muito, viu? É um conselho que eu dou a todo mundo. Estude muito, teu. Você tem um futuro brilhante. Estude muito. Eu tenho certeza que outras portas vão se abrir aí também. Tá legal? Valeu, Clássio, meus amigos de Palmas de Monte Alto. Matheusão, daqui a pouquinho a gente fala sobre essa condição aí relacionada a madeirada de ontem, né? Inclusive o Verrete fez gol ontem, né?
4: Exatamente.
3: Jogando pelo clube dele por lá.
4: Enfim. Exatamente, Léo Dourado. Tivemos ontem Sul-Americano e Libertadores. Palmeiras perdeu para o Cerro Porteño do Verrete.
3: Ih, rapaz.
4: E o Vasco foi derrotado para o Olímpia do Paraguai e agora vive uma situação delicada na Sul-Americana.
3: Daqui a pouco a gente fala sobre isso, porque agora eu quero acalmar os corações daqueles que nos ouvem. Vamos ouvir o Padre Ezequiel Dalpozo. A gente volta já já.
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7: 6:07.
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9: Olá, meu amigo, olá, minha amiga ouvinte. Estamos juntos para este momento de oração. Nesta quinta-feira, fim de tarde, momento de agradecimento e de receber a bênção de Deus. Eu sou o Padre Ezequiel, desejo a você graça e paz. O pensamento deste dia é o seguinte: precisamos aprender a lidar com as carências, pois fazem parte daquilo que o ser humano é. Meditemos a canção.
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0: Rezemos juntos. O anjo do Senhor anunciou a Maria, e ela concebeu do Espírito Santo. Ave Maria, cheia de graça, o Senhor é convosco, bendita sois vós entre as mulheres, e bendito é o fruto do vosso ventre, Jesus. Santa Maria, Mãe de Deus, rogai por nós, pecadores, agora e na hora da nossa morte. Amém. Eis aqui a serva do Senhor, faça-se em mim segundo a vossa palavra. Ave Maria, cheia de graça, o Senhor é convosco, bendita sois vós entre as mulheres, e bendito é o fruto do vosso ventre, Jesus. Santa Maria, Mãe de Deus, rogai por nós, pecadores, agora e na hora de nossa morte. Amém. E o Verbo se fez carne e habitou entre nós. Ave Maria, cheia de graça, o Senhor é convosco, bendita sois vós entre as mulheres, e bendito é o fruto do vosso ventre, Jesus. Santa Maria, Mãe de Deus, rogai por nós, pecadores, agora e na hora de nossa morte. Amém. Rogai por nós, Santa Mãe de Deus, para que sejamos dignos das promessas de Cristo. Oremos. Derramai, ó Deus, a vossa graça em nossos corações, para que, conhecendo pela mensagem do anjo a encarnação do vosso Filho, cheguemos por sua paixão e cruz à glória da ressurreição. Por Cristo nosso Senhor. Amém. E agora sobre você, a bênção de Deus. O Senhor esteja convosco, Ele está no meio de nós. Por intercessão de Nossa Senhora, desça sobre você, sobre a tua casa, sobre a tua vida, sobre a tua saúde, sobre o teu trabalho, a bênção de Deus. Em nome do Pai, do Filho e do Espírito Santo. Amém. Obrigado por estar conosco, um forte abraço para você e até amanhã.
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1: 6:15.
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3: Nós já estamos de volta em nossa linda Guanambi, são 6:15, 6:15, você está ligado no som da sua rádio Cidade 104 FM. Vamos a outras informações aqui, meus queridos, é importante nós falarmos não só da nossa linda Guanambi, mas também toda essa microrregião. Daqui a pouquinho eu trago para você informes relacionados à área policial, tá bom, queridos? Já trago para você esses informes aqui na emissora. Vamos aqui trazer também, queridos, informações relacionadas à Caetité, tá? Essa matéria, ela foi publicada no dia de ontem, ganhou grande repercussão, porque o Ministério Público Federal recomendou que o IBAMA não renove, atenção, o Ministério Público Federal recomendou que o IBAMA não renove a licença de operação de unidade nuclear em Caetité. O Ministério Público Federal recomendou que o IBAMA suspenda a renovação da licença de operação da unidade de concentrado de urânio que está instalada em Caetité. A orientação, ela foi enviada na última semana e pede que o processo só avance após a realização de uma consulta prévia, livre e informada às comunidades quilombolas que vivem no entorno do empreendimento operado pelas indústrias nucleares do Brasil. Comunidades quilombolas nunca foram consultadas, é o que diz a matéria, e essa seria a primeira vez. De acordo com o Ministério Público Federal, ao menos 14 comunidades quilombolas, localizadas num raio de até 20 quilômetros daquela unidade, entre Caetité e Livramento de Nossa Senhora, jamais participaram de qualquer processo de consulta, mesmo com essa unidade em funcionamento desde 1999. O órgão, ele lembra que a Convenção de 169 da Organização Internacional do Trabalho, em vigor aqui no país desde 2004, determina que povos tradicionais sejam ouvidos sempre que medidas administrativas passem a impactar os seus territórios e modos de vida. Então, aí está a recomendação, tá, queridos? O Ministério Público Federal está recomendando que o IBAMA não renove a licença de operação da unidade nuclear em Caetité. Mas é óbvio que se houver aquele diálogo que está posto aqui, já foi colocado e está muito claro, não é, para você, amigo ouvinte, as coisas podem mudar por lá. O que eles querem é transparência, tá, amigos? O que eles querem é, de fato, transparência. Agora são 6:18 em nossa linda Guanambi. Os nossos parceiros, Matheus, vamos falar desses nobres agora, 6:18. Daqui a pouquinho eu vou trazer aqui, meus queridos amigos, a área policial, tá? Tem muita coisa aqui, nós vamos colocar a área policial em evidência. Aliás, ainda hoje nós vamos falar sobre aquela condição da política, viu? Dos pré-candidatos que estão aí agora podendo receber as vaquinhas virtuais, não é? Agora todo mundo tá com o trem preso lá. Por quê, Léo? Porque da última vez quem doou muito para muitos partidos foi o Vorcaro. Ninguém fala, aí a bomba estoura, daqui a pouco fala, não, eu não disse porque queria me blindar, enfim. Vamos ver. Mateuzão, a gente fala sobre isso já, mas agora eu quero ouvir os nossos nobres parceiros. Quem vem de lá para cá, Mateuzão, esses queridos apoiadores, diga!
4: Exatamente, Léo Dourado. Boa. Temos que falar neste exato momento sobre os nossos parceiros. Quem paga a gente, né, Léo?
3: É uma verdade.
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3: Sim, como nós havíamos colocado aqui, meus queridos, vaquinhas virtuais. Sabe do que se trata, nobre?
4: Claro, inclusive já presenciei muitas vaquinhas virtuais, principalmente relacionadas a clubes de futebol. Corinthians vivencia a da Neoquímica Arena.
3: Muito bem. Mas desta vez, na política, não é diferente, né? O modus operandi é o mesmo.
4: Não, é o mesmo. Até a plataforma, aliás.
3: De fato. Os pré-candidatos às eleições de outubro, meus queridos, já podem começar a partir de amanhã. Aliás, eles já começaram. Peraí. Foi na última sexta, dia 15. Exatamente. Eles já começaram a arrecadar recursos para financiar as campanhas eleitorais, inclusive por meio das vaquinhas virtuais. A modalidade, ela permite que doações sejam feitas pela internet por meio de plataformas autorizadas pela Justiça Eleitoral. As empresas responsáveis pela arrecadação também precisam estar cadastradas e aprovadas pelo Tribunal Superior Eleitoral. O financiamento coletivo, ele foi incluído na legislação eleitoral na reforma de 2017. Passando assim a funcionar como uma alternativa de arrecadação para candidatos e partidos políticos durante as campanhas. Nas eleições municipais de 2024, as vaquinhas virtuais movimentaram mais de 7 milhões em doações eleitorais. Mais de 7 milhões em doações eleitorais. Então, meus amigos, é muita grana. Tá? Agora tem um detalhe que nós temos que colocar aqui em evidência. Eu preciso falar sobre isso. No último, aliás, também está liberado, viu, o disparo em massa para mensagens aí de candidatos nas eleições desse ano, tá? Para além das vaquinhas, está liberado também esse disparo em massa, tá? Porque a Câmara já aprovou também um projeto de lei que está diminuindo o controle do uso da verba pública pelos partidos políticos e permite assim o disparo de massa de mensagens em período eleitoral. Entenderam? Reduz a verba, mas autoriza os disparos todos aí. É para alcançar mais pessoas, né? Que acontece, amigos? Nós temos que falar sobre isso porque é ano eleitoral e as coisas rodam assim. O Banco Master doou para muitos, naquela oportunidade, candidatos. Alguns foram eleitos, outros não. Só que ele se envolveu numa bagaceira. Hoje o Daniel Vorkar é o nome do país, negativamente falando. Então é preciso que, no momento que as doações venham, fique muito claro mesmo, que é uma doação. Não foi um pedido direto, olha, apoie minha campanha, foi uma doação. Eu estou dizendo isso, amigos, porque eu já vi duas situações aqui no país onde pessoas estão tentando se livrar da marca Daniel Vorkaro porque ele fez uma doação para a campanha, para um partido. Tá aí para todo mundo ver, um deles é o do Zema. Pode olhar lá, o novo. O Zema recebeu na campanha dele doação do Banco Master.
4: Exatamente.
3: Recebeu?
4: Recebeu.
3: E só veio à tona isso aí depois que ele deu uma bronca no Flávio porque tinha pedido dinheiro pro filme do pai, né? Um patrocínio. Aí o pessoal deu uma... deu uma lapidada nos valores de onde eles vieram do Zema, e um deles era do Banco Master. Quem depositou na época foi um tio ou um irmão do Vorkaro. Então veja, recebeu a doação. Se eu disser aqui agora, olha, vou colocar o Matheus aqui como prefeito da cidade, e nós vamos montar uma vaquinha aqui eletrônica, uma vaquinha dessas digitais, para você doar. Você tá doando, você tá ajudando. Pô, toma aqui, ó, R$1.000 pra campanha, porque eu confio em você e tal. É uma doação. Não tem um pedido formal sobre isso, não. Me dê o dinheiro que eu vou te beneficiar de outra forma. Não, é doação. Você deu, tá dado. Lá é bom final.
4: Lá ele.
3: Mas, peraí, rapaz, que é isso? Mas aí, o que que acontece? A turma agora tá com um pé atrás nessas doações aí. Porque o Vorkaro fez várias. Mas agora todo mundo quer sair fora dele. Na hora de colocar o dinheiro, todo mundo, né? Venha, pode vir. Vários. Não foi um só, não, viu? Estão tentando empurrar na conta do Flávio, né? Do Bolsonaro. Mas foram vários que receberam. Todo mundo meteu foi a boca no saco. Ao contrário. Fechou ali, ninguém fala nada. É incrível. Mas enfim, assim vive o nosso país, né? Autorizam as vaquinhas, o pessoal doa. Daqui a pouco, que recebeu um dinheiro, sabe lá Deus de onde veio. Aí lasca com todo mundo. Eita, Brasilzão, velho, sem fronteiras. Nós vamos a um break, senhoras e senhores. Já já nós voltaremos com muito mais pra você.
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0: 16:30.
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0: Muito bem, estamos de volta em Guanambi. Neste exato momento são 6:40, 6:40 em nossa Guanambi. Informações de Libertadores e informações sobre o Campeonato Saudita, o Sauditão, que teve o seu fim na tarde de hoje. A equipe do Al Nassr venceu a equipe do Dammam FC no Campeonato Saudita. O Al Nassr venceu o Dammam FC no Campeonato Saudita e com a vitória por 4-1, com direito a 2 gols de Cristiano Ronaldo, a equipe se consagra campeã do Campeonato Saudita. Com 2 gols, Cristiano Ronaldo chega à marca de incríveis 973 gols. Vocês têm noção do tamanho dessa marca que o Cristiano Ronaldo tem? 27 gols separam o Cristiano Ronaldo do milésimo gol. E lembrando, o milésimo gol do Cristiano Ronaldo, se ele acontecer por algum motivo, é diferente de outros jogadores. Porque o Romário, as pessoas falam, ah, mas o Romário marcou 1000 gols. Realmente, segundo o Romário, foram 1000 gols. Mas segundo a FIFA, foram 714. Porque a FIFA, ela não computa amistosos, ela não computa jogos fora de data FIFA, não computa jogos de pré-temporada, ela só computa jogos de torneios, copas, competições nacionais ou internacionais e também partidas válidas oficialmente pelas seleções, como eliminatórias, no caso do Brasil, Copa América e Copa do Mundo. Juntando tudo isso, Cristiano Ronaldo tem apenas, ou melhor, Romário tem apenas 700 e poucos gols. O Pelé, mesmo cenário, só que o Pelé ele tem mais gols, segundo a FIFA. O Pelé tem 800 e poucos gols, segundo a FIFA. Porque na época tinha muito amistoso, tinha muito torneio, torneio amador, tinha muito torneio em que a equipe fazia viagem para outro país, então não contava. Segundo a FIFA, Cristiano Ronaldo tem 973 gols e está a 27 gols do seu milésimo gol. Nessa temporada, ele marcou mais de 30 gols. Foram 39 gols, para ser mais exato. Então, é um jogador que... a média goleadora de temporada dele é de 30 gols para cima. E é um baita de um jogador. Eu diria que hoje é o maior exemplo de longevidade no futebol. Um cara que tá com 40 anos nas costas, jogando pra caramba no mais alto nível do futebol. Ah, mas é a Liga Saudita. Tudo bem, a Liga Saudita não é um torneio tão competitivo, não é um torneio em que você tem 5, 6, 7, 8, 9, 10 equipes de alto padrão. Não, é um torneio que você tem no máximo 2 equipes grandes, um total de equipes bem medianas e o restante fracas, pra não dizer amadoras. Então é uma série de fatores que interferem nessa situação em volta ao Cristiano Ronaldo. É claro, é uma liga pequena, não possui tanto destaque, mas mesmo assim é um jogador que já mostrou no futebol europeu ter um calibre absurdo e ser ali, praticar um futebol de certa forma poucas vezes visto no cenário internacional. É um jogador que dispensa comentários. Para muitos, o maior jogador da história do futebol. Para mim, o maior exemplo de longevidade no futebol atual. Rapaz, papai Cris, não tem jeito. Em Guanambi, são 6:44, 6:44. Olha, a Conmebol, agora há poucos minutos, a Conmebol deu a vitória para o Flamengo em um jogo que foi interrompido contra o Independiente Medellín. A partida da quarta rodada da fase de grupos da Libertadores foi cancelada por causa da confusão dos torcedores na Colômbia. O Flamengo assegura a primeira posição no Grupo A e já está classificado para a próxima fase da Libertadores. A comissão disciplinar da Conmebol deu vitória ao Flamengo no jogo cancelado contra o Independiente Medellín na Colômbia, no último dia 7, pela quarta rodada da fase de grupos da Libertadores. A confederação, ela anunciou nesta quinta-feira e decretou o WO para o clube colombiano e deu os 3 pontos da partida ao time rubro-negro. Com resultado, o Flamengo chega a 13 pontos, garante matematicamente a primeira posição do Grupo A e a classificação para as oitavas de final. Em meio a tudo isso, quem acompanhou a partida sabe muito bem o nível de insegurança que estava ali no dia. A polícia local, junto com a comissão de árbitros, assim como também as entidades locais, entenderam que não havia segurança suficiente, tanto para o Flamengo quanto para o Independiente Medellín. Tanto é que alguns torcedores do Independiente Medellín queriam sair da mão, meu amigo. O negócio estava bonitão, os caras queriam sair da porrada. Mas O jogo foi cancelado, chegou a rolar ali, a bola chegou a rolar, mas o jogo foi cancelado. E agora, tem poucos minutos, 10 minutos, a Conmebol deu vitória para o Flamengo em um jogo interrompido contra o Independiente Medellín. Deu vitória, deu os 3 pontos à equipe rubro-negra.
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0: Em Guanambi são 6:46, 6:46 em nossa Guanambi. A gente vai uma pequena pausa, mas no próximo bloco a gente retorna para falar de saúde, para falar de educação e para falar de economia aqui na Rádio Cidade 104,9. 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
1: 6:46.
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1: Bem, bora, já estamos de volta, agora são 6:50 em nossa linda Guanambi, 6:50. Nós vamos às nossas últimas informações, queridos, como é de praxe, né? A gente entra agora na questão da área policial, tá? São as últimas informações do nosso programa, daqui a pouquinho nós teremos a voz do Brasil. Amigos, como eu falei mais cedo, aconteceu lá em uma das cidades que estão laterais a Salvador, tá? Havia ali um velório acontecendo, né? E no meio deste velório, criminosos chegaram e invadiram o cemitério e metralharam, aliás, velório não, sepultamento, né? Sepultamento. E nesse sepultamento, os criminosos metralharam o caixão. É um recado bem claro aí. Um sepultamento que estava sendo realizado na manhã de hoje, lá no bairro do Bosque, em Dias d'Ávila, na região metropolitana de Salvador. Ele foi interrompido após uma cena chocante. Homens armados invadiram o cemitério e efetuaram diversos disparos de arma de fogo contra o caixão. Segundo sites parceiros do Bahia Notícias, o suspeito seria um integrante de uma facção criminosa. Mais de 30 tiros teriam sido desferidos contra o caixão do adolescente, que se chamava o Anderson Nascimento Lima, jovem, 17 anos tão somente, conhecido como maquinista. Ele havia morrido na última terça, dia 19, num confronto justamente com a polícia militar e homens da 36ª Companhia Independente em Dias d'Ávila. Terrível, né, amigos? Criminalidade que só aumenta aqui em nossa Bahia. Lamentável. Nós tivemos também, meus amigos, muita atenção. Mais cedo eu falei sobre isso. Iniciei uma condição de diálogo nesse sentido, tá? Nós tivemos aí uma condição, meus queridos, da polícia acabar com o esquema em Uiú. Acabar com o esquema em Uiú é uma operação Infância Livre. E essa operação, meus queridos, trata de um adolescente, né, de 14 anos que estava sendo vendida para programas sexuais. Lamentável. A Polícia Civil da Bahia, por meio da 22ª Coordenadoria Regional de Polícia do Interior, aqui em Guanambi, do GAT Semiárido da Delegacia Territorial do Uiú, deflagrou na manhã da última quinta-feira, hoje, portanto, por volta das 6 da manhã, a Operação Infância Livre em Uiú, com o objetivo de combater crimes relacionados à exploração sexual de crianças e adolescentes. Durante a operação, segundo informou a 22ª Corpim, foram cumpridos mandados de prisão preventiva em desfavor de duas pessoas, um homem e uma mulher, além de dois mandados de busca e apreensão domiciliar expedidos pelo juízo da vara criminal da comarca de Carinhanha. Após representação da autoridade policial e manifestação favorável do Ministério Público baiano, as investigações elas foram iniciadas após denúncia e levantamentos realizados pela Delegacia Territorial do Uiú, indicando que uma adolescente de 14 anos estaria sendo submetida à exploração sexual mediante vantagem econômica. As denúncias também apontaram a prática de atividade mercantil relacionada à venda de drogas nos locais investigados. Conforme apurado no curso do inquérito policial, a vítima teria sido aliciada pelos investigados para a realização de programas sexuais mediante pagamento, havendo ali indícios de agenciamento e exploração econômica de adolescente. Testemunhas relataram intensa movimentação de pessoas nos imóveis investigados, além de indícios de utilização dos locais para práticas criminosas relacionadas à exploração sexual de vulneráveis. A nossa polícia, meus amigos, dando baques consecutivos no mundo criminoso. E diga-se de passagem, eu quero mandar um abraço muito fraterno aqui para a prefeita Chica, lá de Carinhanha, porque a Chica vem

0: O nosso diretor Antônio Nogueira já está aqui, investimentos acontecendo. Claro. Ali são os SM7B, viu, Teu?
1: Muito bons, aliás.
0: Dinâmicos.
1: Estamos utilizando dois aqui, neste exato momento.
0: A cápsula, ela capta aqui na frente, ó, né?
1: Exatamente.
0: Diferente do estúdio que capta lateral. Era o B12, né, Nogueira? Já gravou com o B12? Muitas vezes, né? Muito bem. No famoso som de Ford. Nogueira, obrigado. Matheus, valeu.
1: É isso, Léo Dourado, mais um dia finalizado com muito sucesso. Amanhã estamos de volta, aliás, teremos mudanças futuramente.
0: Inclusive, mudanças. Pode acontecer que agora.
1: Exatamente, vamos discutir isso futuramente. Léo Dourado, uma ótima noite a você, aos nossos ouvintes, ao nosso querido Tony Nogueira, que está aqui presente, e amanhã estamos de volta das 4 da tarde às 7 da noite.
0: Tá bonito ele, viu, Matheus?
1: Tá arrumado, ele deu um corte no cabelo, tá?
0: deu um grau.
1: A juba.
0: Isso, é. Nogueira, eu sei que tá no final, mas eu vou aproveitar esse ensejo. Eu vou fazer isso numa reunião que nós vamos ter em breve. Mas você, a transmissão foi linda. Eu acompanhei todos os dias, inclusive domingo com a Gelli Anjos, né? Que você fez por lá. Transmissão muito boa, de verdade, viu? Parabéns, mister. Você é um cara, nesse aspecto, também muito profissional, né? 25? Ah, tá. Foram minutos, entendi agora. Ah, tá. Tá. Isso aí.
1: Deixa
0: abaixo, Nogueira. Muito bem. Quem também tá muito bem é a Ana Ribeiro, viu? A gente não pode elogiar. Já falei isso pra esse chimanguinho aqui. Mas é importante também, tá muito bem, viu? Tô gostando da dinâmica dela com o Instagram. Enfim, meus amigos, tenham todos uma ótima noite. Vem aí a Voz do Brasil. Em seguida, nós teremos Marcos Coimbra com Romance na Cidade. Na sequência, nós teremos o Geraldo Ferreira às 10 com Sintonia Emocional. Amanhã cedinho tem a Dalva com Cidade Sertaneja às 5 da manhã. E impreterivelmente às 7, você às 7 da manhã vai acionar o Val Rodrigues. É a maior audiência das manhãs do rádio em Guanambi. Sendo assim, forte abraço, tchau, tchau e até lá. Valeu, meu Brasil!

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1: 6:58.
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0: federal que movimentaram o país no dia de hoje.
1: Boa noite.
2: Boa noite para você que nos acompanha em todo o país.
1: Quinta-feira, 21 de maio de 2026.
2: Vamos ao destaque do dia: renegociação de dívidas.
1: Mais de 1 milhão de pessoas já foram beneficiadas pelo novo Desenrola Brasil.
2: O valor negociado pelas famílias chega a 10 bilhões de reais. Gabriela Noronha.
3: E para atingir ainda mais pessoas, a partir do dia 26, trabalhadores poderão utilizar parte do FGTS para quitar dívidas do Desenrola.
1: Quer reformar sua casa? Famílias com renda de até 13 mil reais por mês podem financiar obra com juros mais em conta. É o Reforma Casa Brasil.
2: Dignidade. Programa Periferia Viva vai construir banheiros para 30 mil famílias que vivem sem estrutura sanitária básica.
1: Vamos saber mais sobre esses temas com o ministro das Cidades, Vladimir Lima.
2: E ainda, valorização da cultura.
1: O Espírito Santo, o presidente Lula assina medida de reconhecimento, preservação e promoção das culturas tradicionais e populares.
4: O investimento em cultura movimenta uma indústria potente, estimula a economia, transforma vidas e cidades. Por isso, a cultura será sempre prioridade do nosso governo.
2: Na apresentação da Voz do Brasil, Mariana Jungmann e Luciano Seixas.
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2: Mais de 1 milhão de pessoas já saíram do vermelho com a ajuda do Desenrola Famílias.
1: A ação é voltada para quem tem dívidas como cartão de crédito e cheque especial.
2: E faz parte do novo Desenrola, lançado este mês pelo governo do Brasil, que também contempla estudantes, produtores rurais e pequenos empresários.
1: Serão, ao todo, 90 dias de negociações com juros e condições facilitadas.
3: Segundo os dados do Ministério da Fazenda, mais de 1 milhão de pessoas já renegociaram ou quitaram dívidas por meio do Desenrola Famílias, uma das categorias do novo Desenrola, lançado este mês pelo governo do Brasil. O valor negociado pelas famílias já chega a 10 bilhões de reais. Podem participar pessoas com renda mensal de até 5 salários mínimos, cerca de 8.100 reais, que possuem dívidas como cartão de crédito ou cheque especial. Segundo o ministro da Fazenda, Dario Durigan, quase metade das operações do Desenrola Famílias registradas até agora foram quitadas à vista.
5: Foram mais de 449 mil dívidas quitadas à vista. A pessoa já resolveu a sua pendência de dívida bancária de uma vez por todas, tá? Essas operações tiveram um desconto na média de 85%. As dívidas antigas que estavam atrapalhando a vida das famílias e das pessoas.
3: Podem ser negociados débitos contratados até 31 de janeiro de 2026 e que estejam com atraso entre 91 dias e 2 anos. Os descontos podem chegar a 90%, dependendo da forma de pagamento. O objetivo é ajudar na recuperação financeira das famílias e reduzir os índices de inadimplência no país. E para atingir ainda mais pessoas, a partir do dia 26, trabalhadores poderão utilizar parte do FGTS para quitar dívidas do Desenrola. Os recursos virão do saldo residual liberado pelo saque aniversário do FGTS, como explica o secretário executivo do Ministério da Fazenda, Rogério Seron.
6: No dia 26 acontecerá essa liberação de recursos, então vai sobrar o saldo residual em cada um dos trabalhadores, o saldo que ele tem no seu FGTS. Aí esse saldo residual ele pode utilizar uma parcela para, se ele for um beneficiado Desenrola, né, tiver uma dívida inadimplente e for renegociar, ele pode retirar 20% ou R$ 1.000, o que for maior.
3: O novo Desenrola atende 4 categorias: famílias, micro e pequenas empresas, pequenos produtores rurais e estudantes com dívidas do Fundo de Financiamento Estudantil. No caso do FIES, 34 mil contratos já foram refinanciados até agora, com desconto médio de 80%. Lembrando que quem quiser negociar, deve procurar a instituição financeira onde possui a dívida ou acessar os canais oficiais de negociação dos bancos, participantes e parceiros. Reportagem Gabriela Noronha.
2: Quem tem direito à restituição do imposto de renda fique atento.
1: Amanhã, a Receita Federal vai abrir consulta ao maior lote de restituição da história.
2: Serão beneficiados cerca de 8 milhões e 700 mil contribuintes, um total de 16 bilhões de reais em créditos.
1: O pagamento será realizado no dia 29 de maio.
2: Os próximos lotes de restituição serão pagos nas seguintes datas: 30 de junho, 31 de julho e 28 de agosto.
1: Para verificar se a restituição foi liberada, acesse www.gov.br/Receita Federal.
2: Banheiro dentro de casa pode parecer algo simples, mas ainda não é a realidade para todos os brasileiros.
1: Para mudar esse quadro, o governo do Brasil faz a seleção de mais de 30 mil famílias que moram em periferias para construir ou reformar banheiros e oferecer melhores condições sanitárias para as pessoas.
7: A cearense Maria de Fátima mora com a família numa casa de madeira, sem rede de esgoto sanitário, no assentamento Dorotsteng, uma área periférica do Distrito Federal. Contando apenas com a aposentadoria do marido, a renda familiar é toda comprometida com despesas básicas, como remédios e comida. Aos 63 anos, ela tem um sonho: ter uma casa confortável e um banheiro adequado.
8: E quando a senhora tiver um banheiro assim bem arrumadinho, para tomar um banho bem gostoso.
9: Toma bem gostoso assim, sabe? Ficar ali dentro do banheiro assim e olhar assim para a pastilha do banheiro e dizer assim: como é que eu ganhei um tão lindo desse jeito?
7: A líder comunitária no assentamento, Rita de Cássia Correia, conta que das cerca de 750 famílias que vivem na região, pelo menos 300 estão em situação semelhante, sem dependências sanitárias funcionais. Foi ela quem teve a iniciativa de inscrever a comunidade no programa Periferia Viva Reformas, do Ministério das Cidades, que tem como objetivo melhorar as condições sanitárias.
10: Estou como liderança que acompanha o dia a dia das famílias. Quando você fala de um banheiro, elas veem isso: um vaso, um piso queimado às vezes, ou até mesmo de madeira, e uma torneira ou um chuveiro, é o banheiro. Quando você fala: não, mas você pode colocar um box, uma pia, um chuveiro, um forro, ela fala: não, isso é coisa de rico, isso aí não tá dentro da minha realidade. É uma maneira de trazer dignidade e trazer autoestima, principalmente para as mulheres, né?
7: Mais de 1 milhão de pessoas vivem em situação sanitária inadequada em todo o país, segundo o IBGE. E o programa Periferia Viva Reformas é justamente para reduzir esses dados. Nesta primeira seleção, mais de 30 mil famílias de 130 municípios serão atendidas. Cada uma delas poderá receber até 40 mil reais para custear a construção ou reforma do banheiro, como explica o secretário nacional de periferias do Ministério das Cidades, Vitor Araripe.
11: Esse programa funciona com kits. A gente tem vários módulos de kit, então kit para revestimento de parede, kit de piso, kit do banheiro. Então, do banheiro tem vários tipos de kits também, que são moduláveis a partir da demanda da residência dessa pessoa. Então, a gente tem esse limite dos 40 mil, que é a composição de vários kits.
7: Os contemplados pelo programa pagarão um valor máximo de R$400 pelo financiamento, o que corresponde a 1% do teto de 40 mil reais. Já as famílias que recebem BPC, que é o benefício de prestação continuada, ou Bolsa Família, ou ainda aquelas que morem em locais sob emergência ou estado de calamidade pública, não vão pagar nada. Reportagem Graziele Bezerra.
2: Para saber a lista dos locais contemplados pelo programa, acesse mapadasperiferias.cidades.gov.br e procure a aba Periferia Viva Reformas.
1: E a gente vai explicar mais detalhes sobre os programas do governo do Brasil para melhoria das moradias dos brasileiros com o ministro das Cidades, Vladimir Lima, que está conosco ao vivo aqui no estúdio da Voz do Brasil. Boa noite, ministro.
12: Boa noite, Mariana. Boa noite, Luciano, e a todos que nos ouvem.
1: Ministro, vamos começar explicando então como é que vai funcionar o programa Periferia Viva Reformas. Ele é voltado para quem exatamente e que tipos de reformas podem ser feitas com ele?
12: Mariana, antes de ir ao ponto e responder diretamente sua pergunta, é importante entender a lógica da política habitacional no país. A gente, com aquelas famílias que não têm habitação, não têm moradia, nós atendemos por meio do programa Minha Casa Minha Vida. A gente dá a casa, né? Seja ela financiada ou subsidiada. Para aquelas famílias que têm a casa e a gente precisa resolver algum tipo de inadequação habitacional, reforma de um banheiro, um quarto, um telhado, um ajuste na instalação elétrica, uma questão relacionada à inadequação, a gente atende com Reforma Casa Brasil. E o Periferia Melhoria, que é uma preocupação do governo do Brasil, que não deixa ninguém para trás, ele tem um foco em atuar naquelas famílias, pasmem, mais de 4 milhões de brasileiros não tem banheiro ou tem um banheiro compartilhado com outras famílias. Então, o foco do Periferia Melhoria é entrar na comunidade, nas favelas brasileiras, né? Em áreas que são regularizáveis, áreas já regularizadas, levando o banheiro. E já que a gente está indo até a casa da família construir um banheiro novo ou reformar o banheiro que está precário, a gente aproveita e também trata de outras inadequações habitacionais nas periferias do Brasil. Reformando um quarto, telhado, ampliando um quarto, muitas vezes uma família grande que precisa de um quarto a mais, com teto até 40 mil reais para beneficiar essa família. Essa família a gente leva dignidade e qualidade de vida. Afinal de contas, ela não tem condição de construir um banheiro aí com recursos próprios.
1: E quem são essas famílias atendidas pelo Periferia Viva Reformas?
12: São famílias que moram...
1: A história do banheiro.
12: São famílias que moram em comunidade, né, mais precária, comunidade sem infraestrutura. Muitas vezes ela tem a casa ali, mas ela não tem o banheiro. São famílias com a renda até 2.850. E a gente pensando numa lógica de levar esse banheiro para essas famílias, a gente, de forma plausível, a gente pensou especial assim, ter um diálogo com a comunidade. Como é que a gente traz um diálogo com a comunidade? Com as representações dos territórios periféricos. Para que essas representações que já dialogam com a comunidade, sabem as necessidades, possam estar fazendo essas propostas e levando aí esses projetos, diagnosticando o que é necessário para poder levar o banheiro para essas comunidades, né?
2: Então, ministro, como é que vai funcionar essa relação, né, com as famílias atendidas? São esses agentes, essas organizações da sociedade civil que vão contratar as reformas em vez das famílias?
12: Os agentes comunitários, que são as entidades sem fins lucrativos, os movimentos, as associações que representam a comunidade, elas fizeram propostas pra gente, o Ministério das Cidades, e essas propostas para levar o banheiro para cada família aí que está no levantamento lá das famílias que precisam dentro daquela comunidade de um banheiro novo. E claro que nesse diagnóstico que ela vai fazer, ela vai propor uma Mariana. Mariana, ela precisa do banheiro, só que a casa da Mariana está com o telhado furado. Então a gente precisa também recompor o telhado da Mariana. A Mariana, a gente resolve com o telhado, mas o Luciano tem uma situação que tem infiltração na parede. Ou seja, além de reformar o banheiro do Luciano, eu aproveito, já que a entidade organizadora já está lá e diagnosticou que tem uma infiltração na sua parede, aproveita também para resolver essa infiltração na sua parede, com um teto até 40 mil reais.
1: Mas são essas entidades, essas organizações, elas é que vão contratar e oferecer a reforma para as pessoas?
12: Exatamente.
1: Ou elas só vão indicar quem é e a família que vai receber o dinheiro para a reforma e cuidar da reforma?
12: Essas entidades, elas fizeram a proposta, a gente vai contratar e transferir o recurso para essas entidades vão fazer os projetos para cada casa, do que a casa necessita, se é o banheiro com infiltração, para resolver infiltração, se é o banheiro para resolver o telhado, e a entidade que vai executar a obra. Aí a relação da família é com a entidade.
1: E as famílias podem fazer reformas, como você disse,
12: até 40 mil reais.
1: O que está incluído nessa previsão de orçamento? Qual vai ser a contrapartida também dessas famílias?
12: As famílias vão pagar apenas até 1%, porque 40 mil reais é o teto máximo. Então, assim, se uma família fizer uma reforma de 30 mil reais, ela vai pagar 300 reais. É um valor único que vai dar o benefício dela, além de ter um banheiro novo, ela poder também ter alguns outros tipos de reforma.
13: Oi, ei, ei. Totalmente diferente o som. Ei, ei. Tá ótimo.
14: Um outro?
15: Já foi. Oi, oi, oi, oi, ei. 33. Oi, oi, ei, ei.
16: Oi, oi, um, dois, oi,
14: Fulano é corno.
16: Fala nesse aqui, tem pra não ver sua voz aqui no retorno. Aqui. Você fala nenhum. Não, fala, não, quando você estiver falando ar, viu?
14: Oi, oi, um, dois, três, estamos ao vivo!
16: Aí, agora fala desse meu jeito do outro lado. Não, pode ser nesse meio, pode, não, pra, pode ser fala nesse também, fala nesse também, pra ver se combina as vozes.
14: Oi, oi, estamos no ar!
16: Tá bom, agora vai no outro lado.
17: Você tá sentindo alguma diferença desse aqui? Tá mais baixo?
16: Parece que está com mais grave.
17: Esse aqui?
16: É, fala nele.
14: Oi, oi, ao vivo, já estamos no ar!
17: Pronto.
16: É a mesma
17: coisa. Tudo igual.
16: É tudo igual.
15: Tá bom.
16: Agora eu vejo o VU aqui, pra ver se tá na mesma altura, filho. Oi, ei, aí, ó. Capta pra pôr. Ei, ei, ei, ei.
15: Tá, agora tá captando quem?
16: Tá captando aqui. Todos, eles estão, todos eles estão abertos.
17: Ei!
16: Você eu fala assim, Teó. Um, dois, três, mede aqui. Três dedos. Três dedos assim, ó. Tá. Pode colocar três dedos, tá?
14: Um, dois, um, três, três.
16: Pronto, vai lá no invertinho, você faz no outro.
14: Um, dois, três, três, um.
16: É, coloca os três dedos assim, teu. Vai lá.
14: Um, dois, três, três,
16: é,
14: um.
16: Dois. Deixa eu dar um pouquinho de ganho, porque ele tá baixo.
14: Ele tá baixo, tá mais baixo.
16: Fala agora.
14: Um, dois, três, é esse aqui, melhorou um pouco.
16: Pronto,
14: melhorou
16: agora
14: um pouco.
16: Vai naquele lado, teu.
15: Olha o microfone, mano. Tá tendo uma. Tá
14: sobrando. Um, dois, três, três, um.
16: Fala isso aqui agora.
14: Um, dois, três, três.
16: Esse é o dois. Aqui pra mim. Dá um ganho. Um, dois. Vai lá, tô falando.
14: Um, dois, três, três. Um, dois, três, um.
16: É ele,
14: não. Você
15: tá. Tá sobrando alguma coisa aí.
13: Ei, ei, ei.
16: Que o retorno pra mim tá baixo. Dá um toque nesse aqui, tio. Agora fala um, dois, três, igual você falou no outro.
14: Um, dois, três.
16: Mais um pouquinho. Vai.
14: Um, dois, três.
16: Em vez de ele tá voltando, ó. Um mais o que é. Agora sim.
15: É no murro, é no burro, nem foi um.
16: Deu dois, três. Pronto em cima. Fala de metal.
14: Um, dois, três.
16: Oi, eu tô no microfone. Não tô.
14: Será que tá dando bem naquele microfone?

0: Um, dois, três. Um, dois, três.
1: Vai lá. Naquele outro lá, fala um, dois, três. Naquele primeiro lá pra mim. Pode falar como é. Um, dois, três. Vai. Um, dois, três. Não é esse, não.
2: Não, porque tá fechado, pô.
1: É. Justamente. Não chega pra mim aqui.
2: É,
1: não, né?
2: É isso.
0: É. Um, dois, três. Fala. Um, dois, três. Um, dois, três.
1: Você tá falando da mesma posição, da mesma distância?
0: Da mesma distância, do jeito que eu tô aqui.
1: Fala.
0: Um, dois, três.
1: Pra mim tá baixo. Tem parte mais alto, eu sei. Fala.
0: Um, dois, três.
1: Vai, um, dois, três, um, dois, três, pra continuar
0: falando. Um, dois, três. Um, dois, três. Um, dois, três.
1: Você tá falando um, dois, três, três, você baixa.
0: Tá. Entendi.
1: Vai lá no.
0: Entendi ou não entendi?
2: Mantém firme. Um, dois, três. Um, dois, três.
1: É,
2: um, dois, três. Um, dois,
1: vai
2: três.
1: Nesse quadro aí.
0: Um, dois, três. Um, dois, três. Um, dois, três. Um, dois, três. Tá indo?
1: Tá. Tá ótimo.
0: Tá.
1: Agora tá dando essa microfonia. Pode ser essas caixas aqui. Deixa eu
2: ver. O seu é deslizante ou botão? Você é deslizante ou botão? Você gira deslizante ou botão? Então é botão. Aí pode ser sobra aqui dentro de alguma coisa de som, viu, meu? Porque se fosse deslizante na mão, não diria nada, né? Ah, mas aí é deslizante, viado. Ah, mas é botão.
1: Essa é a caixa.
2: E outro coloquei, então, outro metal, agora esse caixa pode estar aí. Você pode colocar aí tudo.
1: Essa aqui? Gira, gira. Não, tem a fechada toda.
2: Deixa eu ver uma colocação.
1: Não, é porque tá só brincando assim. Mas eu vou agitar agora. Eu volto lá, fala num lado pra ver. É que pelo volume aqui, depois eu. Aí você observa aqui, ele está da mesma altura.
2: Pode deixar, pode falar.
0: Um, dois, três.
2: Modulando legal.
1: Tá modulando legal?
0: Não, tá bom. Tá modulando legal.
1: Um, dois, três. Eu até bati no vermelho, um, dois, três, viu? Você nem avisa.
2: Não, no vermelho só você. Pode falar, vai lá.
0: Um, dois, três. Aí não, no vermelho é só se eu gritar.
2: Só na metade, não,
0: ele só vai aqui.
1: Rádio é o seguinte, você vê que todo o microfone tá aberto, tá sem barulho nenhum. Tá limpinho o som.
2: Tá
1: dando retorno. Eu quero que você mede aqui e faz isso na mesma distância para mim poder captar a sua voz na mesma altura. Você entendeu? Pode medir, fica tranquilo, claro. Mede aqui, faz isso e fala um, dois, três, ele observa se tá batendo. Eu quero que bate aqui nesse não vermelho, não, Léo, nessa tarrinha branca, a branca, viu, Léo?
0: Tá.
1: Hora que tiver, você me fala um, dois, três. Um, dois, três. Um, dois, três.
0: Tá.
1: Eu vou aumentando e ela, Léo, chegou, Nogueira, beleza, viu, Léo?
2: Tranquilo.
0: Um, dois, três. Um, dois, três.
2: Bateu,
1: fala de novo.
0: Um, dois, três. Um, dois, três.
2: Bateu.
1: Pronto. Agora você vai no outro do mesmo jeitinho.
0: Tá.
1: Porque a gente sabe que todos estão na mesma altura. Você olha, viu, Léo?
2: Tá, tudo bem.
0: Um, dois, bateu. Três. Um, dois, três.
2: Bateu.
1: Tá. Será que você não falou mais perto?
0: Não, tá aqui, ó.
1: Então, pronto.
0: Três dedos.
1: Vai no outro agora, Pedro.
2: Pode ter desgaste, mister.
1: Hã?
2: Um pro outro, pode ter um desgastezinho, né?
1: Não, mas de qualquer forma, eu quero manter a mesma altura de todos, né?
2: Entendi.
1: Certo? Vai lá, Pedro.
0: Um, dois, três. Um, dois, três. Um, dois, três.
2: Bateu.
0: Um, dois, três. Um, dois, três.
2: Bateu. Recuou, recuou.
0: Recuou?
2: Recuou.
0: Um, dois, três. Um, dois, três. Um, dois, três. Um, dois, três.
2: Bateu, Léo? Não.
0: Um, dois, três. Um, dois, três. Um, dois, três. Bateu?
2: Não. Esse aí, ele tá a dois pauzinhos de distância da marca central.
1: Continua ele.
0: Um, dois, três. Um, dois, três. Um, dois, três. Um, dois, três.
1: Foi não, né?
2: Ele bate faltando dois para a marca central ali. Os outros todos eles ultrapassam.
1: Então o que ele faz? Ele tem que deixar ele recuar os outros.
2: Pode ser, ele pode ser a métrica.
1: Você
2: vai usar ele como referência.
1: Ah, porque ele tem uma regulagem aqui alto e baixo dela.
2: Mas a regulagem tem que ser igual essa.
1: Não,
2: mas sobe no YouTube.
1: Não, ele está embaixo.
2: É isso, é porque aqui é dinâmica e.
1: Ele está embaixo aqui.
2: Não, eu achava até com ele, não, Diogo. Eu achava que estava passando.
1: Vê lá o que ele deu lá, baixa.
2: campo daqui também é baixo e baixo também, uma frequência da voz aqui. Entendeu? Os outros não têm a marcação.
1: Vê como é que fica lá agora, Léo. Se deu gancho, não deu.
2: Tudo bem.
0: Um, dois, três.
1: Ficou pior, Léo?
2: Tá na mesma.
0: Um, dois, três.
2: Foi, bateu.
0: Um, dois, três. Um, dois, três.
1: Não. Você não pode falar mais, vai ficar sem vermelho.
0: Claro.
2: Não, mas ele bateu, acho que o sinal diminuiu, não quero.
0: Vai.
2: Batiste.
0: Eita porra, eu já senti.
1: Vai.
0: Um, dois, três. Um, dois, três. Um, dois, três.
2: Continua.
0: Um, dois,
2: bateu,
0: três.
2: Bateu, mas tá sobrando.
0: Um, dois, três.
1: Sobrou?
0: Um, dois, três.
2: Ó, tá sobrando aí e aqui não alcança. A minha voz está captando, tá tão sensível que eu tô falando.
1: Mas nesse caso, não é. O que tá captando são esses.
2: Pode ser.
1: Tá aberto? Aqui tá aberto.
2: Tá.
1: O que nós vamos fazer? Nós vamos recuar esses daqui. Agora fala nesse para bater da mesma altura aqui. Esse aqui?
0: É.
2: Você vai usar os novos como referência.
1: É, vou usar esse novo como referência e recuar os outros.
0: Opa!
1: Né?
0: Fala nesse aqui?
1: Pode.
0: Tá. Um, dois, três.
2: Tá estourando.
0: Tá estourando?
1: Tá estourando. Então o que acontece? Já não é mais, é cabo.
0: Tá visível.
1: Um, dois, três. Um, dois, três. Tá aí, Léo? Um, dois, três.
2: Bateu. A segunda que você fez bateu.
1: Um, dois, três.
2: Bateu.
1: Um, dois, três. Bateu?
2: Bateu.
1: Deixa eu ver. Não pode pegar, se ele geme. Dois, estourou. Isso é o 4. 4 não, isso é 1, 2, 3. Isso é o 3. Eu vou recuar isso aqui.
0: 1, 2, 3, tá?
2: Melhorou, mas está ultrapassando a linha.
1: Está ultrapassando 2, aí é o que eu vou trabalhar.
2: Sim. Mas melhorou, sim.
0: 1, 2, 3.
2: Você vai subir pouquíssima coisa, garoto.
0: 1, 2, 3. 1, 2, 3.
2: Ele, em verdade, não alcançou ainda não, mas ele ficou agradável.
1: É.
2: Porque não estoura mais tarde.
0: Vamos ver isso aqui agora. 1, 2, 3.
2: Show de bola.
1: Pronto.
0: Agora
2: ele não bate no meio, mas ele chega bem.
1: Agora eu quero ver o seguinte. Tá do mesmo jeito, Léo? Esse aqui eu não estou enxergando. Os dois estão. Estão muito parecidos.
2: É assim, Léo.
1: Tem que ser assim.
0: Ah, tá.
2: Não é inverso, não. Qual é a posição dele?
1: Não é assim mesmo. Não, ele está no jeito. Eu baixar aqui.
2: É, baixar aí pra ficar logo em reta. Ou subir, né? E o outro não tá igual. De lado tá igual.
1: Tá igual, tá baixando dois brancos pra cá também, né?
2: É, mas esse precisa deixar o outro. Esse aí, pronto, perfeito. Pronto, esse aí.
1: Agora confere lá, ó.
2: Exatamente.
1: Se não tiver, a gente tem que dar um ganho nele um pouquinho mais.
0: Um, dois,
2: bateu.
0: Três.
2: Bateu.
0: Um, dois, três.
2: O outro bateu bonito.
1: Pera aí, vamos lá então. Esse é o dois. Tem mais alto, porque eu vejo demais.
0: Um, dois, três.
1: Tá bom? Vamos ver nesse? Esse aqui tá estourando.
0: Um, não, dois,
1: não tem nada. Esse é o quarto, esse é o quarto. Abaixo.
2: Ele cabe também embaixo no sentido ver o teu. Mas ele cabe também.
0: Um, dois, três.
2: Um pouquinho, qualquer outra coisa. Vamos voltar, esse valor legal.
0: Um, dois, três. Tá no branco?
2: Tá.
0: Porque minha voz eu conheço e vocês falam bem mais alto. Que no microfone tá bem. Agora me tá, ó. Pois é, estamos aqui na 104,9 Cidade FM, minha voz é essa. Agora, se vocês falarem um pouco mais alto, ele vai bater, mas não tem importância. Eu só não quero que estoura para distorcer lá no processador.
2: Sim.
0: Agora eu vou ver no outro.
2: Esse é um. A diferença. É a diferença que é muito
1: pequena. Esse é um. Esse ali vai até estourando, que é a voz do Matheus, quer ver?
2: Olha o processador, tá?
0: Vai. Um. 2, 3. 1, 2, 3. Oi, valeu. Oi. Que Val falar assim, ô, aprendi, mas não tem importância.
2: É.
0: Mas eu regulo pela minha voz.
2: É isso. Porque agora a última fala que você deu estourou, mas
0: é
2: normal.
0: É, né? Mas é normal, é normal. Porque eu falo assim, ó, a 104 FM, previsão astrológica, vamos lá xingar Lula, xingar não sei quem.
2: Não, fala, pera, moço, esquece essa porra, tá aberto, vai lá. Tira aí, bora.
0: É mesmo, é verdade. Pode, tá, mas não tá vazando porque eu tirei a fibra lá de cima.
2: Ah, Deus, sei lá. Deus
0: sabe lá se tá chegando na internet.
1: É, a internet tá chegando. Entendido? Ficou por aí mesmo, né?
3: Ah, é por aí mesmo.
1: Agora você disse, vamos abrir agora um retorno para ver até onde ele vai chegar para não dar microfonia com todos os microfones na posição certa. Coloca isso aí na posição certa.
0: Volta aqui, ó.
1: Você acha que é assim?
2: Não. Não, você tá áudio, tá aí, pronto. Isso. Só girar. Isso.
1: Ó, tá dando um barulho. Eita, tem isso.
2: Mas essa sombra pode ser justamente aí embaixo do, da caixa dele.
1: Não, esse aqui, esse barulhinho, ó.
2: Não tem aterramento?
1: É. Não, tem mais ali.
2: Aterramento?
1: É dois relés que tem aqui, ó.
2: Substituiu o aterramento, Rogério?
1: Hã?
2: Substituiu o aterramento.
1: Ele já, a Letícia falou que tem que tirar porque vai queimando os capacitores. Três capacitores, um vai tirar o aterramento. Você percebeu que tem um barulho?
2: Tem. Mas, assim,
1: vamos abrir um retorno agora, né, Teu?
2: Eu acho que nada substitui o aterramento, mas se funciona.
1: Mas se um prédio igual esse que não tem.
2: É. Tem que dar do jeito.
1: Vou abrir pra ver se não é microfone.
2: E o aterramento inverso pro teto não funciona, não? Vazou.
1: Ei, então os três abertos.
2: Vazou. Tá ouvindo?
1: Eu não posso fazer mais que isso. Porque tá todos eles abertos. Se eu fechar aqui, ó. Parou. Eu vou abrir só esse aqui fica aberto
2: tá sempre. Aberto.
0: Ei. Oi, ei.
1: Tá pouco retorno, tá?
2: Rogueira, esse retorno em verdade, o ideal aí seria o cara usar o fone. Não é exatamente esse aqui. O ideal é o fone.
1: Eu deixo
2: o
1: gerir só pra você
2: ouvir a rádio. É porque... Mas mesmo assim, o retorno é alto aqui dentro, galera. O retorno aqui é muito alto aqui dentro.
1: É?
2: Muito alto. O retorno playlist aqui é muito alto.
0: Ei. Pra mim tá ótimo esse retorno aí. Eu trabalho assim, sem retorno. O micro... Tá aberto o fone aqui?
2: Tá.
0: Não, tá fechado. Ei. Ó,
2: não,
0: ei.
2: Tá aberto a... Tá aberto o Q.
0: Uhum. Oi. Ei.
1: Tá todo. Agora vamos abrir e ver se tem microfone. Esse aqui continua aberto.
2: Peraí, mas o Q tá aberto. Qual deles tá aberto aí?
1: Hã?
2: Tem um Q aberto.
1: O retorno agora já é nas caixas.
2: Ah, tá. É, não, mas tá aberto. Tem um T, tá aberto.
1: O retorno já não é mais no Q aqui, ó.
2: Isso.
1: O retorno já é nas caixas. Agora deu o quê, ó? Agora aqui. Agora o que eu vou fazer? Vou abrir o 1, que é aquele. Vou abrir o 2, que é aquele. E o 3. Não deu pra falar.
2: Passou legal.
1: Passou, né?
2: O problema aqui, às vezes, não é?
1: Ó.
2: É isso aí. O que sobra aqui de vez em quando? O que sobra aqui de vez em quando é o fone. O comunicador desfila com o fone na frente do microfone. Não é isso?
1: É.
2: De vez em quando sobra o microfone.
1: É, você faz isso. Aumenta aqui tudo, faz isso.
2: E passa na frente do microfone.
1: E vem aqui, ó.
2: É isso aí.
1: Eita.
2: É isso aí. Isso que acontece com a frequência muito grande. Muito grande. O pessoal poderia usar o fone e colocar a sombra para trás. Se o cara não quiser usar o fone todo aqui, ele bota a sombra para trás. Desculpa, aqui, ó. Ele bota a sombra para trás. Não, você não vai passar no microfone. Lá na hora que lembra já foi, né? Só que não pode acontecer. Não é legal acontecer.
1: Esse aqui tá dando barulhinho, ó. É cabo.

0: pra gente depois. Só ligando. Não foi.
1: Ei, ei, ei, ei.
0: Tá aí, Léo. Coloca os dois lá pra você ver.
1: Olá, 1, 2, 3, som, teste 1, 2, 3, oi, oi, oi, oi, oi, oi.
2: Chega, beleza. Uma sombrazinha que tem aqui, eu não sei se é uma sombra no fone, porque na hora que o playlist funcionar, não ouço aqui mais. Eu tenho certeza, o playlist funcionou, mas ele tá com uma pequena sombra aqui.
1: Tá, mas isso é cabo.
2: É, pode ser
1: cabo. Porque é muito tempo, isso aqui, esses cabos você tem que refazer desde o ano passado. Mas tá bom, tá ótimo. Ei, ei, ei, 1, 2.
2: O processador não deixa chegar isso lá embaixo, não, né?
1: Não, deixa não. No rádio você tem a mesma coisa, não tem isso. Mas aqui dentro não tem jeito.
2: É.
1: Porque aqui você está pegando o som bruto, você não está passando pelo processador.
2: É. Se o processador conseguir tirar isso aí, não querer.
1: Não, no ar não tem isso não, pô. No ar você não percebe nada, não. No ar.
2: Pronto. Nogueira, feito?
1: Feito, refeito e consertado. Então, ei, ei, ei.
2: É a menina que me veio de falar agora. Quer marcar um bate-papo com você? Para que dia você quer falar com
3: ele?
2: Ah, se você
3: quiser,
2: ó. Isso aqui é pra cá, mas você não usa, né?
3: Hã?
2: Você não usa, né? Você pode segurar a cama?
3: É, mas eu vou.
2: O andarilho igual a você.
3: Eu vou colocar, porque o pessoal aqui vai querer tirar para ver o que tem dentro dela. Porque a outra eu não preciso, essa eu preciso.
2: As anilhas.
3: Abra a voz do Brasil, lá tem.
2: As anilhas põe na caixa só e joga outra fora, né?
4: Conforme o regimento do Senado, ele destacou que a sessão foi convocada para analisar vetos presidenciais relacionados a repasses a municípios inadimplentes.
5: Em resposta à questão de ordem levantada por vários parlamentares na sessão do Congresso de hoje, que requereram a leitura do requerimento de criação da Comissão Parlamentar Mista de Inquérito, a presidência esclarece que as matérias do expediente serão objeto da leitura a juízo do presidente. Portanto, o momento da leitura é um ato discricionário da presidência da mesa do Congresso Nacional.
6: A Comissão de Educação do Senado debateu os impactos da militarização das escolas públicas brasileiras.
4: Pesquisadores, representantes de entidades educacionais e estudantes criticaram a presença de agentes militares na gestão escolar e defenderam mais investimentos em políticas educacionais. Repórter Henrique Nascimento.
7: Segundo os participantes, ainda não existem evidências conclusivas de que a militarização melhore o desempenho escolar. A presidente da Comissão de Educação, senadora Tereza Leitão, do PT de Pernambuco, afirmou que especialistas defendem avaliações mais rigorosas sobre os impactos pedagógicos e sociais das escolas cívico-militares.
8: Há um conjunto de setores e segmentos da sociedade que tem alertado para a ausência de evidências conclusivas que associem a militarização à melhoria consistente da aprendizagem, defendendo avaliações rigorosas sobre seus efeitos pedagógicos, sociais e financeiros.
7: O professor da USP, Salomão Barros Ximenes, afirmou que entidades ligadas à ONU demonstram preocupação com esse modelo.
9: Todos condenam o Brasil pelo processo de expansão da militarização. Na verdade, nos dá vergonha, né? Essa é a verdade. Nos dá vergonha que o Brasil esteja se inserindo gradativamente num rol bastante pequeno de países que militarizam escolas como política institucional.
7: O tema também está em debate no Senado. Projetos em análise pelos senadores defendem o fortalecimento das escolas cívico-militares e a criação de uma frente parlamentar sobre o tema.
6: E militares das Forças Armadas podem ganhar isenção do imposto de renda.
4: Uma sugestão legislativa aprovada pela Comissão de Direitos Humanos e Legislação Participativa avançou no Senado com essa proposta. Repórter Rodrigo Rezende.
10: Uma sugestão legislativa que será agora analisada no Senado como projeto de lei isenta os militares do pagamento do imposto de renda. O relator da sugestão na Comissão de Direitos Humanos e Legislação Participativa, senador Hermes Klan, do PL de Santa Catarina, afirmou que os militares merecem o benefício pelas condições diferenciadas do trabalho.
11: O militar não cumpre jornada de trabalho ordinária, não percebe horas extras nas mesmas bases dos seletistas e estatutários civis, não tem direito de greve, está sujeito a regime disciplinar próprio que pode importar privação da liberdade e pode ser convocado a qualquer tempo para o cumprimento da missão.
10: O projeto também beneficiaria os militares das chamadas forças auxiliares, como bombeiros e policiais militares estaduais e distritais. De acordo com a Hermes Klan, os efeitos financeiros da medida deverão ser debatidos nas comissões temáticas do Senado.
6: A Comissão de Assuntos Sociais aprovou a inclusão da vacina nonavalente contra o HPV no Calendário Nacional de Imunização do SUS.
4: Essa vacina amplia a proteção contra o câncer de colo de útero e diversos outros tipos da doença. Repórter Patrícia Oliveira.
12: A proposta amplia a cobertura vacinal contra o HPV, o papiloma vírus humano, que está relacionado principalmente a casos de câncer de colo do útero, além de diversos tumores nas regiões genitais. O Programa Nacional de Imunizações já oferece a quadrivalente, que protege contra 4 subtipos do HPV. A inclusão da vacina nonavalente busca aumentar essa proteção. A autora do projeto, a senadora doutora Eudócia, do PSDB de Alagoas, afirmou que a implementação da vacina pelo SUS custará menos ao governo federal do que as despesas com a doença.
13: Enquanto que a quadrivalente protege a mulher 70%, contra o vírus HPV, a nonavalente protege 90%. Nós iremos economizar 3,8 bilhões de reais em um único ano, porque nós não teremos as mulheres com câncer de colo de útero.
12: Se não houver pedido para votação no plenário, a matéria segue para a Câmara dos Deputados.
6: E motoristas de táxi e de aplicativos poderão ter acesso a uma nova linha de crédito para trocar de carro ou comprar o primeiro veículo próprio.
4: O Congresso Nacional vai analisar a medida provisória que destina 30 bilhões de reais ao financiamento de automóveis de até 150 mil reais, com critérios de sustentabilidade ambiental, social e econômica. Repórter Alexandre Campos.
14: Pelo texto da MP editada pelo Executivo, os beneficiários terão carência de 6 meses para o início do pagamento das prestações e de 6 anos para quitar o empréstimo. Os juros serão diferenciados para as mulheres de 11,5% ao ano, enquanto que para os homens de 12,6%. O governo vai destinar 30 bilhões de reais para o programa e exigir das montadoras que a ele aderirem a obrigação de conceder um desconto mínimo de 5% para os motoristas. Ao lembrar que depois da pandemia muitas pessoas optaram por se deslocar por meio de transporte individual compartilhado, o senador Rogério Carvalho, do PT de Sergipe, elogiou a iniciativa do governo.
15: O governo acerta ao atender milhões de trabalhadores brasileiros e brasileiras que trabalham nesta área, dando uma condição semelhante a outros trabalhadores e outros segmentos da economia que têm acesso a crédito, que têm estímulo para poder melhorar a sua condição de trabalho e melhorar a sua renda.
14: Também do PT, o senador Camilo Santana, representante do Ceará, lembrou que a MP vai beneficiar ainda os motoristas que, por não terem carro próprio, alugam veículos para transportar os passageiros pelas ruas do Brasil.
16: A iniciativa pode beneficiar cerca de 1,4 milhão de trabalhadores brasileiros, homens e mulheres que acordam cedo, enfrentam trânsito, insegurança, jornadas exaustivas e que muitas vezes comprometem boa parte da renda no aluguel de um carro para poder trabalhar.
14: De acordo com a medida provisória, quem aderir ao programa poderá incluir no valor das prestações os gastos com seguro e equipamento de segurança do veículo, desde que não ultrapassem 10% do valor do carro. Antes de ser votada pelos plenários da Câmara dos Deputados e do Senado, a MP será discutida por uma comissão mista de deputados federais e senadores.
4: Edição de Paula Groba e trabalhos técnicos de João Lira. O Jornal do Senado fica por aqui. Acompanhe agora as notícias da Câmara dos Deputados. Boa noite.
6: Boa noite e até amanhã.

0: Congresso derruba veto que proibia repasse a municípios inadimplentes.
1: Deputados tornam crime o aumento abusivo de preços dos combustíveis.
0: Hugo Mota destaca a atuação da Câmara no enfrentamento ao feminicídio.
1: Plenário muda regras para atuação dos órgãos de fiscalização ambiental.
0: Boa noite. Os deputados aprovaram um projeto que altera a legislação ambiental para impedir a suspensão de empreendimentos rurais sem notificação dos órgãos de fiscalização. Saiba mais detalhes sobre a proposta com o repórter Antônio Vital.
2: O plenário da Câmara aprovou o projeto que altera a lei dos crimes ambientais para proibir o embargo de empreendimentos rurais com base exclusivamente em ferramentas de detecção remota, como imagens de satélite que apontem desmatamento. O projeto apresentado pelos deputados Lúcio Moschini, do PL de Rondônia, e Zé Adriano, do PP do Acre, estabelece novas regras para a atuação dos órgãos de fiscalização ambiental. Na prática, antes da aplicação de medidas mais severas, como embargos ou paralisação de atividades, o autuado deverá ser notificado e ter prazo razoável para apresentar esclarecimentos quanto à infração tiver sido identificada apenas por monitoramento remoto. O texto aprovado também determina que, se for constatado dano ambiental, a fiscalização poderá adotar medidas administrativas cautelares para impedir o agravamento desse dano para garantir a recuperação ambiental. Mas essas medidas não poderão ser utilizadas para antecipar punições aos empreendimentos. Relatora da proposta, a deputada Marussa Boldrin, do Republicanos de Goiás, argumentou que a proposta fortalece o direito à ampla defesa e ao contraditório, sem retirar o poder de fiscalização dos órgãos ambientais. Para ela, imagens de satélite não podem substituir o direito de defesa e até fumaça de fogão a lenha pode ser confundida com queimada. O autor da proposta, Lúcio Moschini, disse que o objetivo é apenas garantir o direito de defesa antes do embargo do empreendimento.
3: Nós queremos que o satélite continue fiscalizando, sim. Antes, porém, que dê o direito de defesa ao produtor rural. Detectou? Perfeitamente. Então notifique o produtor. O ônus da prova hoje é todo do produtor. O satélite não sabe se você tem uma licença de desmatamento, o satélite não sabe se houve uma tempestade e caiu uma árvore. Mas o que o satélite faz, através de IA, é embargar.
2: A deputada Marina Silva, da Rede de São Paulo, ex-ministra do Meio Ambiente, disse que o projeto dificulta medidas imediatas de proteção em áreas remotas e pode colocar fiscais de órgãos ambientais em risco.
4: O que estão querendo é voltar ao tempo da impunidade. Não é para corrigir injustiça. Injustiça é expor o fiscal do IBAMA, do ICMBio, aí para uma operação corpo a corpo e ser recebido com bala por pessoas que invadem, que fazem grilagem em terra pública, em terra indígena, em área do governo federal. Isso sim é injustiça. A justiça é usar a tecnologia.
2: O projeto que proíbe o embargo de empreendimentos rurais com base apenas em infrações detectadas por imagens de satélite seguiu para análise do Senado. Da Rádio Câmara de Brasília, com informações de Daniela Lessa, Antônio Vital.
1: Nilton Tato, do PT de São Paulo, critica iniciativas apoiadas pela Frente Parlamentar da Agropecuária. Ele afirma que os projetos defendidos podem fragilizar mecanismos de proteção ambiental, favorecer mudanças em áreas de conservação e enfraquecer o combate ao desmatamento ilegal.
0: No entendimento de Nilton Tato, parte da bancada ruralista adota posições contraditórias ao apoiar compensações por perdas climáticas, enquanto, por outro lado, defende medidas que agravam a crise ambiental.
5: Educação.
1: O plenário da Câmara aprovou novas regras para reajuste do piso nacional dos professores do ensino básico público. Quem tem mais detalhes sobre o tema é a repórter Daniela Lessa.
6: A Câmara dos Deputados aprovou a medida provisória que altera as regras de atualização do piso salarial nacional dos professores da educação básica pública. A partir da medida, o piso salarial dos professores do magistério passou a ser de R$5.130 para professores com formação em nível médio. Antes da medida provisória, o aumento anual do piso era calculado com base no crescimento do valor anual por aluno do Fundeb. Segundo o governo, esse modelo gerava distorções, porque dependia apenas da variação do valor mínimo por aluno definido nacionalmente. Com a medida provisória, o reajuste passará a considerar a inflação inflação do ano anterior, medida pelo INPC, somada a 50% da média de crescimento real das receitas do Fundeb nos últimos 5 anos. Segundo o Ministério da Educação, pela regra antiga, o reajuste de 2026 seria de apenas 0,37%. Já com a nova fórmula, o aumento ficará em 5,4%, com ganho real acima da inflação. Relatora da proposta, a senadora professora Dorinha Seabra, do União Brasil de Tocantins, argumentou que a medida busca garantir valorização dos profissionais da educação sem provocar mudanças bruscas nas contas de estados e municípios. Outra mudança aprovada amplia o alcance da política para incluir professores contratados por tempo determinado, ponto defendido pela deputada Maria do Rosário, do PT do Rio Grande do Sul.
5: Não há professores de primeira ou de segunda categoria na escola. Nós queremos concursos públicos, mas ao mesmo tempo reconhecemos que ao longo dos últimos anos, praticamente 50% do efetivo dos educadores e educadoras das escolas públicas são de professores com contrato emergencial.
6: O deputado Wildo Rocha, do MDB do Maranhão, destacou que a proposta iguala a remuneração de professores do ensino infantil e fundamental.
7: Isso aqui agora, os professores do magistério serão tratados todos iguais, professor do ensino infantil, professor do ensino fundamental, todos serão tratados igualmente. Agora, até mesmo os professores contratados por tempo determinado. Todos terão o mesmo piso salarial.
6: O deputado Kim Kataguiri, do Missão de São Paulo, votou contra a proposta, argumentando que o atual piso salarial do magistério ainda não é pago corretamente em muitos municípios.
8: Que os tribunais de contas apontam que mais de 80% já não paga o piso atual. Aí o Congresso Nacional, sem fazer nenhum sacrifício próprio, porque dinheiro não falta, o que falta é cortar na carne do próprio Congresso, dos privilégios, inclusive dos próprios parlamentares, para de fato ter esse recurso para os municípios e para os estados.
6: A medida provisória, que altera as regras do piso salarial nacional dos professores da educação básica, seguiu para análise no Senado. Da Rádio Câmara de Brasília, Daniele Lessa.
0: Segurança Pública. Paulo Marinho Júnior, do PL, critica a situação da segurança pública em Caxias, apontada por ele como a cidade mais violenta do Maranhão. O deputado questiona a ausência de representantes do Judiciário, do Ministério Público e da Polícia Federal em audiência pública realizada no município sobre o tema.
1: Paulo Marinho Júnior afirma que agentes de outros estados têm sido mais eficientes no combate ao crime do que as forças de segurança do Maranhão. Ele ainda cobra esclarecimentos sobre denúncias de atuação do crime organizado e a possíveis irregularidades envolvendo agentes públicos de Caxias.
0: Presidência. O presidente Hugo Mota ressaltou a atuação da Câmara com a aprovação de mais de 70 propostas para fortalecer políticas de enfrentamento ao feminicídio e à violência contra as mulheres. A reportagem é de Luiz Gustavo Xavier.
9: O presidente da Câmara, Hugo Mota, destacou que desde a assinatura do Pacto Nacional Brasil contra o Feminicídio, os deputados aprovaram um conjunto de 73 propostas voltadas ao enfrentamento da violência contra a mulher e ao combate ao feminicídio no país. A declaração foi feita durante cerimônia, que marcou 100 dias da iniciativa, ao lado do presidente Luiz Inácio Lula da Silva e de autoridades dos três poderes.
10: O feminicídio é um flagelo que nos envergonha como nação, mas a união entre os poderes demonstrada neste pacto e a determinação do Parlamento brasileiro em legislar com rigor e sensibilidade apontam o caminho para que em um futuro próximo nenhuma cidadã precise temer por sua vida apenas pelo fato de ser mulher.
9: Hugo Mota reforçou que a Câmara tem priorizado medidas de prevenção, proteção e acolhimento às mulheres vítimas de violência. Entre as iniciativas citadas está o programa Antes que Aconteça. A proposta prevê a implantação de salas lilás, casas-abrigo e a atuação de defensoras populares capacitadas em direito das mulheres.
10: A iniciativa contempla a implantação de salas lilás, casas-abrigo e a atuação de defensoras populares, lideranças comunitárias capacitadas capacitadas em direitos das mulheres. A educação também será um dos pilares desse esforço, porque é assim que transformamos o país, a partir da base.
9: A coordenadora da bancada feminina, deputada Jaque Rocha, do PT do Espírito Santo, destacou os avanços na legislação brasileira, desde a assinatura do Pacto Nacional Brasil de Enfrentamento ao Feminicídio.
11: Para nós é um motivo de muito orgulho nesses 100 dias, mostrar o tamanho da colaboração do Poder Legislativo, também junto aos outros poderes, Poder Executivo e Judiciário, de que nós temos aqui uma bancada comprometida a colocar as mulheres como protagonistas e prioridade.
9: O presidente da Câmara mencionou ainda projetos aprovados recentemente pela Casa, que já se transformaram em lei, como o uso da tornozeleira eletrônica por agressores e a tipificação da violência vicária e do vicaricídio. A Câmara também aprovou a quebra de sigilo bancário em ações de alimentos, quando houver suspeita de ocultação de patrimônio, entre outras propostas. Da Rádio Câmara de Brasília, Luiz Gustavo Xavier.
1: Política. Leonardo Monteiro, do PT de Minas Gerais, registra a cassação do prefeito de Governador Valadares, Coronel Sandro. O deputado afirma que a decisão ocorreu após denúncias de irregularidades em contratos da área da educação, incluindo transporte escolar e aquisição de kits para estudantes.
12: Leonardo Monteiro parabeniza a atuação da Câmara Municipal e de lideranças políticas de Governador Valadares para dar continuidade ao processo. Para o deputado, a votação que resultou na cassação representa um esforço de enfrentamento à corrupção no município mineiro.
13: Votação.
1: Deputados e senadores derrubaram o veto presidencial à proibição de que municípios inadimplentes recebam recursos federais. A repórter Silvia Munhato acompanhou sessão do Congresso e tem outras informações.
14: O Congresso Nacional derrubou 4 vetos do Executivo à Lei de Diretrizes Orçamentárias de 2026 para permitir repasse de recursos federais para obras de estados e municípios e para convênios com municípios que estão inadimplentes. A sessão também foi marcada por pedidos de parlamentares por uma CPI mista sobre o Banco Master. 2 dispositivos mantidos na LDO prevêem recursos para obras de rodovias estaduais e municipais destinadas à integração de modais de transporte ou escoamento produtivo e para despesas relativas à malha hidroviária. Mas o Executivo argumentou que os recursos federais não poderiam custear despesas locais. Outro dispositivo permite a doação de bens, valores ou benefícios pela administração pública em período eleitoral, mas o governo federal alegou que a medida é inconstitucional. Também foi mantido o dispositivo que permite convênios com municípios de até 65 mil habitantes que estão inadimplentes. Apesar dos vetos iniciais, vários parlamentares que apoiam o governo declararam que votariam contra apenas o dispositivo sobre doações em período eleitoral. Foi o que disse o deputado Chico Alencar, do PSOL do Rio de Janeiro.
15: Porque ele permite a compra de votos. Na verdade, você poder doar em período eleitoral bens, uma série de equipamentos utilitários, benesses para a população, significa descumprir a lei eleitoral, que tem essa vedação muito sadia.
14: A deputada Bia Kicis, do PL do Distrito Federal, defendeu a derrubada dos vetos porque eles estariam prejudicando a população.
16: Para impedir o escoamento da produção, para impedir que aquelas pessoas que moram nos rincões mais distantes do nosso país, as pessoas mais simples, pobres, vulneráveis, miseráveis, não tenham acesso à produção.
14: No início da sessão, vários deputados e senadores pediram ao presidente do Congresso Nacional, senador Davi Alcolumbre, do União do Amapá, que lesse requerimentos de abertura de CPIs mistas para investigar denúncias relacionadas ao caso do Banco Master. Um dos que pediu a CPI foi o senador Flávio Bolsonaro, do PL do Rio de Janeiro, que aparece em conversas gravadas com o dono do Banco Master, Daniel Vorcaro. Nas conversas, ele busca recursos para o financiamento do filme sobre seu pai, o ex-presidente Jair Bolsonaro.
17: Do outro lado está o filme do presidente Bolsonaro, que recebeu investimento privado de alguém que na época não tinha absolutamente nada que pudesse desabonar sua conduta, inclusive premiado, as suas empresas premiadas

0: 970 milhões.
1: O senador Davi Alcolumbre ouviu as reivindicações, mas indeferiu os pedidos, afirmando que a decisão sobre o aumento da leitura dos requerimentos de CPI é da presidência. Da Rádio Câmara de Brasília, Silvia Minhato.
2: Economia. A Câmara aprovou projeto encaminhado pelo governo que pune com prisão aumento injustificado no preço dos combustíveis. O repórter Antônio Vital acompanhou a votação e tem mais informações.
3: A Câmara dos Deputados aprovou o projeto do governo que prevê pena de 2 a 4 anos de prisão, além de multa, para quem aumentar sem justa causa o preço de combustíveis, considerados bens de utilidade pública. A proposta altera a lei dos crimes contra a ordem tributária, econômica e contra as relações de consumo. O projeto considera sem justa causa o aumento de preços que não tenha relação com a elevação dos custos de produção, distribuição e importação dos combustíveis. As penas poderão ser aumentadas até a metade se o aumento injustificado ocorrer durante calamidade pública ou crise de abastecimento. Para apurar a existência do crime, o Ministério Público deverá firmar acordos de cooperação com o Conselho Administrativo de Defesa Econômica, o CAD. A proposta original do governo previa pena de até 5 anos de prisão, que foi reduzida para 4 pelo relator, deputado Merlong Solano, do PT do Piauí, após negociação com os diversos partidos. De acordo com a justificativa do governo, os combustíveis possuem importância estratégica para o funcionamento da economia e a proposta corrige uma lacuna legal nas relações de consumo. O projeto foi criticado por deputados da oposição. Para o deputado Kim Kataguiri, do Missão de São Paulo, criminalizar o aumento de preços vai provocar desabastecimento de gasolina e óleo diesel. Já o deputado Lafayette de Andrada, do PL de Minas Gerais, diz que já existem instrumentos administrativos para penalizar quem aumentar os preços para ferir a concorrência e o consumidor.
4: Nós entendemos que é um projeto inócuo. Está criando, na prática, mais uma possibilidade de incriminar posto de gasolina, de prender dono de posto. Hoje, nós já temos um sem número de leis que defende a liberdade econômica, que defende o consumidor, que dá um conjunto de ferramentas para o Ministério Público, para a Polícia Federal, que na prática, no mundo real, no dia a dia, vai chover no molhado, porque as ferramentas já estão aí.
3: O relator Merlong Solano defendeu a necessidade de punir empresários que aumentarem preços sem justificativa. Segundo ele, foram registrados aumentos abusivos e injustificados, mesmo depois das medidas adotadas pelo governo desde o início da guerra entre os Estados Unidos e o Irã.
5: A gente está tendo aí um fundo, um subsídio para o setor de R$ 3 por cada litro. Ainda assim, se mantiveram os aumentos. Diante deste quadro, da persistência do setor de combustível em elevar seus preços de maneira injustificada, porque o Brasil só consome de gasolina importada 15% de toda a sua demanda. De óleo diesel, a parte importada só chega a 30% de todo o nosso consumo.
3: O projeto do governo, que prevê pena de 2 a 4 anos de prisão para quem aumentar sem justa causa o preço de combustíveis, seguiu para análise do Senado. Da Rádio Câmara de Brasília, Antônio Vital.
2: Transportes.
6: Ricardo Aires, do Republicanos do Tocantins, denuncia a precariedade e a curta durabilidade de pontes estratégicas na região norte. Ele cita como exemplo a ponte sobre o rio Araguaia, que liga seu estado ao Pará, interditada com menos de 15 anos de uso e prejuízo de R$ 76 milhões.
2: Outro caso citado pelo deputado ocorre em Pedro Afonso, onde uma ponte de R$ 100 milhões, entregue em 2014, está parcialmente interditada. Ricardo Aires exige a atuação imediata do TCU para investigar os métodos construtivos e o processo de execução dessas obras.
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0: 8 horas.
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1: 8:03.
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0: Muito bem, minha gente. Olha a noite gostosa de quinta-feira e, como prometido, hoje é dia do Internacional. A gente vai passar aquela música bacana e o Betão já tá aqui comigo, né, Betão? Boa noite, Betão.
1: Boa noite, meu amigo Marcos Coimbra, Guanambi, Bahia, Brasil. É isso mesmo. 21 de maio, quinta-feira.
0: Pois é, nós estamos na tvguanambi.com.br, viu, gente? Você pode acompanhar a gente também lá nas rádios nets. É só você procurar colocando Guanambi, alguma atalho, aí você vai encontrar a gente lá nas rádios nets. Nosso muito obrigado pelo carinho da audiência. Estamos chegando para um programão bacana hoje, viu, gente boa? Aquele programa que nós não fizemos ontem, e é o Internacional cantando pra você, os gringos, né, Robertão, cantando
1: isso
0: pra
1: aí,
0: gente?
1: Isso aí, com certeza.
0: Você tá querendo ir
1: só
0: pra festa,
1: sucesso,
0: né?
1: Hein?
0: Tá querendo ir pra festa, né?
1: Daqui a pouco.
0: Não vou. Olha, gente, hoje é 21, né? 21?
1: Isso mesmo.
0: Do mês de maio, março, maio. Todo perdido. E é uma quinta-feira, claro, a gente faria um programa hoje diferente, né? Mas a gente vai seguir com o cronograma de ontem, porque seria a mesma coisa da segunda. Então a gente vai continuar por aqui. O nosso abraço aos nossos radiovintes. Tem muita gente ouvindo a gente, Roberto. Hoje eu encontrei muita gente na rua falando, tá ouvindo lá, manda alô pra gente. Só que não tem como registrar o nome dessas pessoas, né? Olha, gente, daqui a pouquinho tudo de bom pode acontecer. 99291049, você participa do nosso programa e a gente vai estar aqui com todo carinho pra, né, levar a sua voz ao ar. Você vai participar do programa, sim. Já temos uma seleção de música bacana aqui, tá certo? Amanhã, Betão, amanhã é sexta-feira.
1: Sextou.
0: Sexta-feira é especial dia do especial, né?
1: De quem?
0: Milionários e o Zé Rico. A gente já fala de maneira antecipada porque a galera tá esperando. Tem hora que eles perguntam quem é. É Milionário Zé Rico amanhã, viu, gente boa? Coisa bacana, vem aí. Vamos de música, né, Betão?
1: Vamos sim.
0: Vamos lá, música boa chegando.

0: Muito bem, minha gente, são 20 horas e 29 minutos. Você tá ouvindo aí a música romântica que você não viu ontem, viu? Os gringos cantando pra nós a música internacional, né, Betão?
1: Com certeza, é isso aí.
0: 20 e 29. Essa fala atrasada, né, eu vou dizer, viu? A gente vai um breve apoio cultural?
1: É isso aí, apoio cultural, com
0: certeza.
1: A
0: gente volta já já com muito mais músicas pra compensar o dia de ontem. 20 e 29, gente.
1: 20 e 29.
0: É, porque ontem nós tivemos um bate-papo bacana com o patrão aqui, né?
1: Chefão.
0: Vamos lá!

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22: Muito bem, gente. São 20 horas e 42 minutos, Betão. 20h42.
23: Isso mesmo. 8h42.
22: Esqueci de ligar seu microfone. Ei, gente, olha a música bacana passando aí, viu? Você vai ouvir as melhores hoje. Fizemos uma seleção bacana e estamos deixando o pau quebrar. Tá rolando. Né, Robertão?
23: Bom demais, só sucesso, hein? Joga duro aí.
22: Tá, ele tá comunicativo hoje mais do que os outros dias, viu? Acho que é porque vocês estão aqui, viu? 20h42, gente boa. Vamos de música, né? Vamos de música. Você tá curtindo aí a melhor música. Não se esqueça que a partir das 10 tem Geraldo Ferreira, sintonia emocionante, né, Roberto?
23: Emocional.
22: Deixa eu falar do meu jeito.
23: E amanhã é um especial, né?
22: E amanhã tem especial, o cantor da vez vai ser Milionários é Rico, gente boa. É os Garganta de Ouro, viu? Aquela galera das antigas gosta e a gente também gosta. A mamãe pediu, a vovó pediu, por isso que eu tô fazendo isso aqui.
23: Pronto.
22: Vamos lá.